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11: E você gosta de um bom filme de terror? Então eu vou lhe dar uma dica de um dos mais assustadores de toda a história. Antes de falar o nome do filme e a história, vou falar algumas curiosidades. Este filme é dirigido por ninguém mais, ninguém menos que Quentin Tarantino. Em uma entrevista, o diretor do filme deixou claro que quis fazer um filme extremamente assustador, tão terrível quanto O Exorcista. Já sabe de que filme estamos falando? Estamos falando de um grande sucesso do terror do ano de 2006, O Albergue. Em uma viagem para a Europa, dois amigos americanos ficam sabendo de um lugar na Eslováquia onde garotas fazem sexo com qualquer estrangeiro. Ao chegarem lá, eles descobrem que acontecimentos doentios e nefastos tomam conta do local, que não era nada daquilo que imaginavam. O Albergue, um filme de terror de roer as unhas. Vale a pena você assistir ou vale a pena você rever?
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5: 21h07.
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4: Olá pessoal, Almanac Musical no ar, por aqui Eduardo Maidana, e hoje nós falamos de If I Can Have You, canção escrita por Barry Robin e Maurice Gibb, do Bee Gees. A música inicialmente apareceu na trilha sonora do filme Os Embalos de Sábado à Noite, na versão de Yvonne Elliman, lançada em novembro de 1977. A versão gravada pelo Bee Gees surgiu um mês depois, como lado B do single Stay Alive. Apesar disso, a versão mais conhecida é a interpretada por Yvonne Elliman. If I Can Have You também fez parte da trilha sonora do filme Big Dad, de 1999. A canção acumulou ao longo de sua história diversas passagens pela Billboard Hot 100 americana, ocupando inclusive o primeiro lugar no ano de 1978. E a gente recorda agora...

0: Almanac Musical de hoje fica por aqui. Espero que você tenha gostado. Um grande abraço. Tchau.
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2: Os criadores da série de animação South Park anunciaram que a mesma mudará de nome, South America. Segundo Trey Parker e Matt Stone, inspirados pela coragem e pelo patriotismo da Apple e do Google, estamos mudando o nome de South Park para South America. Lembrando que a 29ª temporada de South Park, ou South America, vai estrear no Brasil no próximo dia 18 de setembro.
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5: Vai estrear nos cinemas no final de abril de 2027 o filme em live action baseado no game The Legend of Zelda. Segundo a Nintendo, nos próximos meses teremos maiores detalhes, como um resumo da sinopse e o primeiro trailer. Link será interpretado por Benjamin Ainsworth e Bo Bergson será a Princesa Zelda.
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11: 22 horas e 7 minutos.
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Eis que vem com as nuvens, e todo olho o verá, até os mesmos que o traspassaram, e todas as tribos da terra se lamentarão sobre ele. Sim, amém. Eu sou o Alfa e o Ômega, o princípio e o fim, diz o Senhor. Sim, amém. Eu sou o Alfa e o Ômega, o princípio.

Eis que vem com as nuvens, e todo olho o verá, até os mesmos que o traspassaram, e todas as tribos da terra se lamentarão sobre ele. Sim, amém. Eu sou o Alfa e o Ômega, o princípio e o fim, diz o Senhor, que é, e que era, e que há de vir, o Todo-Poderoso.

de fazenda em suas mãos, devidamente registrada, sem problema algum. Ele diz: aqui está a fazenda em minha mão. Ou de uma casa, uma propriedade, não é? De muito valor. Não há coisa melhor do que ter a escritura registrada na mão. E que escritura maravilhosa está ao alcance de todos os filhos de Deus. É a Bíblia Sagrada, registrada no cartório divino, sob o selo de Deus, sob a palavra que não falha. É um título de propriedade definitivo. Eis que vem com as nuvens, e todo o olho o verá, até os mesmos que o traspassaram, e todas as tribos da terra se lamentarão sobre ele. Sim, amém. Eu sou o Alfa e o Ômega, o princípio e o fim, diz o Senhor, que é, e que era, e que há de vir, o Todo-Poderoso. Apocalipse, capítulo 1, versículo 7 e versículo 8. Temos lido na Escritura registrada pelo próprio Deus, selada pelo Espírito Santo. Amados, não há coisa que mais nos consola nestes dias do que sabermos que temos crido num Deus que não está indiferente às nossas lutas, às nossas dificuldades. Existe uma classe de ateus. Eles não negam propriamente a existência de Deus, mas eles dizem que Deus é tão grande e está tão longe de nós, e que criou, na verdade, a terra e os homens, mas não toma conhecimento da existência do homem. Porque ele já deu inteligência para o homem, capacidade, e numa linguagem popular, que o homem se vire, procure os seus meios, use das leis que ele deixou aí e tudo mais, mas que Deus não está tomando conhecimento do que se passa na terra. Bom, essa é uma classe de céticos, de ateus, em relação à presença de Deus, à atuação de Deus na terra. Isso não combina perfeitamente, indiscutivelmente, com a verdade. Não combina. Porque essas próprias leis que os homens exploram demonstram e provam que Deus está plenamente ocupado com o homem. Deus está, num sentido, ele está assim inteiramente voltado para o homem. Num sentido, é claro. Em um sentido, ele não está tomando conhecimento. Mas em outro sentido, ele está plenamente ocupado. Quando o homem vira as costas para Deus e o abandona e rejeita todas as suas leis, a sua palavra, Deus deixa que ele haja por si mesmo, dê os seus passos como uma criatura autossuficiente, não é? Não precisa do Senhor. Mas, por outro lado, ele trata com este homem mais cedo ou mais tarde. Oferece-lhe a graça, a misericórdia e logo o juízo. Ora, ele jamais poderia trazer juízo sobre a humanidade sem que antes lhe oferecesse a misericórdia, a graça, o perdão. Então, a vinda de Jesus Cristo
prova perfeitamente que Deus não deixou a terra e o homem lá no princípio, lá no Éden, não. Mostra que muitos mil anos mais tarde, Deus ainda estava plenamente vinculado com a sua palavra, com seu propósito em relação ao homem, a ponto de se fazer homem, de se humilhar até a morte e morte de cruz. Como podemos dizer que Deus não está ocupado com o homem? Perfeitamente. Agora, tudo tem o seu tempo, tudo tem a sua hora. Não há coisa melhor do que sabermos que Deus se ocupou com os fiéis do passado e esteve com eles até mesmo nas arenas, nas agruras, na morte cruel que eles enfrentaram, nas fogueiras. Isto é sublime, isto é maravilhoso. Deus não se fez indiferente para com aqueles que creram nele, embora o homem diga: mas como foi que ele permitiu que aqueles cristãos morressem de tal maneira? Um crítico alemão escreveu, criticando o profeta desta era, dizendo: como pode esse Brana pregar um Deus tão fanaticamente? Um Deus que ficou com os braços cruzados enquanto seus fiéis eram levados para as arenas, tragados por leões e sendo queimados em fogueiras, e esse Deus ficou indiferente. Não é engano. Se Deus não estivesse naquela gente, aquela gente não enfrentaria a arena, não enfrentaria a fogueira, de maneira alguma. Nós sabemos que quando Deus mandou Abraão para aquela guerra com aqueles reis, ele foi com Abraão. Quem venceu foi Deus. Quando ele mandou a Moisés, ele foi com Moisés. Quando ele mandou a Jesus, ele veio em Jesus. Isso é profundo. Jesus disse: o Pai quem me enviou. O Pai me enviou. Mas o Pai o enviou como uma segunda pessoa. E ele, o Pai, ficou lá em cima, como uma pessoa distinta do Filho. Para começar, meus ouvintes, guardem isso, é um parêntese apenas. A Trindade de Deus não é composta. A Trindade de Deus é simples. Toda unidade composta é imperfeita e Deus não é imperfeito. Você não pode crer em Deus Pai, Deus Filho, Deus Espírito Santo. A Trindade de Deus não é Deus Pai, Deus Filho, Deus Espírito Santo. A Trindade de Deus é Pai, Filho e Espírito Santo. Pai é Deus sobre nós. Filho é Deus conosco. Espírito Santo é o mesmo Deus em nós. Então aí está a razão. Quando Deus mandou a Jesus, ele veio em Jesus. Jesus disse: o Pai que está em mim é quem faz as obras. E o próprio Deus disse: tu és meu Filho amado em quem tenho prazer de habitar. E Jesus disse: quem vê a mim, vê o Pai. É unidade simples. Você não pode falar: quem vê a minha esposa. Mas Jesus disse: quem vê a mim, vê o Pai. Então, ele mandou a Jesus e veio em Jesus. E Jesus, por sua vez, nos mandou. Mandou os seus apóstolos e veio nos seus apóstolos. Mandou a sua igreja e veio na sua igreja. A razão pela qual essa igreja entrou nas arenas, nas fogueiras, sem negá-lo, foi pelo simples fato dele estar neles. Foi lá dentro da fornalha sete vezes mais aquecida que Deus se manifestou, que Nabucodonosor ficou sabendo que os três mancebos não estavam sozinhos. Oh, isso é tremendo, isso é maravilhoso, isso é glorioso. Isso nos faz vibrar a alma, como cristãos que somos.
Mas quais são as provas desta era em que estamos vivendo? Veste-se como bem entende. Fala-se como bem entende. Pensa-se como bem entende. Pratica tudo o que bem entende. Mulheres e homens ao mesmo tempo. Qual seria a prova deste dia? Provas cruciantes a Igreja de Jesus Cristo enfrenta quando os homens estão completamente contrários à opressão e inteiramente favoráveis ao livre pensamento. Há uma pressão terrível, pior do que as arenas, pior do que as fogueiras, sobre aqueles que, de fato, têm sido enviados por Deus. E, consequentemente, Deus está neles. Mas há um consolo, meus irmãos. Ele virá. Essa gente que tem o poder vivificador do Espírito Santo, você sabe que um corpo sem espírito está morto, está dormente, está inconsciente. Mas esse poder do Espírito Santo, esse Pai, esse Deus, Jesus Cristo que veio em sua igreja, a conscientiza do seu passado, do seu presente e do seu futuro, porque ele é o que era, o que é e o que há de vir. O poder revelador, o poder vivificador do Espírito Santo alenta esta gente, consola esta gente, supre, nutre estas almas. Vejam só, foi o poder vivificador que veio a João quando ele se pôs de pé e viu o fim desde o princípio. Foi também esse poder vivificador que encheu a Isaías e ele se pôs de pé e ver um milênio. O milênio, isso há 700 e tantos anos antes de Jesus vir. Ele viu a virgem que concebeu. Ele viu a cena da cruz. Ele viu as suas pisaduras pelas quais nós fomos sarados. Foi esse poder vivificador que fez com que os profetas passassem pelas suas agruras, desprendessem de seus próprios sofrimentos, de suas vidas, e contemplasse lá adiante, muito adiante. O poder vivificador fez isso mesmo por nós. O poder vivificador nos permite ver sua vinda. O poder vivificador nos resgatou da morte e nos trouxe à vida. O poder vivificador dá discernimento para saber o que tem a gente que fazer e para saber o que fazer, como viver, para saber o que nós fizemos, o que você fez e o que não devia fazer. E o que devia fazer, como também esse poder vivificador mostra para nós o que nós seremos. Nós seremos como Ele, se somos no presente como Ele. Quando Ele estava aqui, Ele estava desprezado. Ele estava aqui desprezado. Então, se nós somos como Ele no presente, nós seremos como Ele no futuro também. O poder vivificador nos dá todas estas coisas. Nosso Senhor Jesus Cristo estava tão cheio do poder vivificador que Ele foi todas estas coisas em um. Ele foi tão cheio do poder vivificador que Ele podia ser o Alfa e o Ômega, o princípio e o fim. Que Ele pode ser Filho de Deus, tanto curando os doentes, tanto no momento quando o povo queria fazê-lo rei, quanto na hora da ignominia, da solidão, da angústia,
do sofrimento, os profetas de Deus, no passado foram profetas de Deus, tanto na hora em que os reis lhes estavam tratando bem, quanto na hora que eles se revoltavam contra eles por causa da palavra. Nos calabouços, nas cadeias, errantes, nos martírios, nos sofrimentos, eles eram profetas de Deus. Não nos banquetes apenas. A igreja de Jesus é a igreja de Cristo. É o corpo de Cristo que não fica na sepultura, porque o poder vivificador não deixa. Paulo falou à igreja passando pelo seu sofrimento e dizendo que as lutas, os sofrimentos, o vitupério do tempo presente não é para se comparar com a glória futura que em nós há de ser revelada. Paulo não foi daqueles pregadores que ficaram ali somente como aqueles que estavam ao lado de Marta e Maria chorando a morte de Lázaro. Não. Paulo passou pelo sofrimento da igreja e a mostrou glorificada. Jesus passou pelos choradores e foi lá e deu o poder da ressurreição. Que o Senhor vos abençoe, meus ouvintes, para conhecerem a Escritura no registro de Deus, vivificados pelo Espírito Santo, para saberem quem é aquele que era, que é e que há de vir. Em nome de Jesus, recebam esta bênção. Amém.

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E Melquisedeque, rei de Salém, trouxe pão e vinho, e era este sacerdote do Deus Altíssimo, e abençoou e disse: Bendito seja Abraão do Deus Altíssimo, o possuidor dos céus e da terra.

Ouvintes amados, nem todas as escrituras são destinadas a todas as pessoas. A parte das escrituras que são destinadas exclusivamente aos salvos, à igreja de nosso Senhor Jesus Cristo. Como sejam as cartas de São Paulo, de São Pedro, de São João, de São Tiago, na maioria de suas partes, são dedicadas à igreja, aos salvos, aos redimidos. Elas compreendem em ordem da igreja. Em Atos dos Apóstolos, nós encontramos São Pedro dizendo: arrependei-vos e cada um de vós seja batizado em nome de Jesus Cristo para a remissão dos pecados e recebereis o dom do Espírito Santo. Isso faz parte do evangelismo, da pregação. Nenhum verdadeiro pregador manda que as pessoas sejam batizadas de uma maneira diferente daquela que Pedro mandou. Lá na casa de Cornélio, foi a mesma coisa. Eles receberam o Espírito Santo e Pedro depois disse: como podemos negar o batismo para esses, que também como nós receberam o Espírito Santo? E diz a Bíblia: e eles foram batizados em nome do Senhor. Para aqueles que não sabem, esse Senhor é Jesus Cristo. Tanto Senhor como Jesus na Bíblia se refere à mesma pessoa. Senhor, Jesus, Jesus Cristo se refere à mesma pessoa. É o Senhor Jesus Cristo. Em Atos 19, Paulo também batizou aquele povo, mandou que fossem batizados em nome de Jesus Cristo. Ainda em Atos dos Apóstolos, Pedro disse: arrependei-vos e convertei-vos, para que sejam apagados os vossos pecados e venham assim os tempos do refrigério pela presença do Senhor. Bom, isso aí é para todos. Mas, por exemplo, na sua segunda carta, capítulo 1, nós encontramos o endereço exclusivo à igreja. Nem toda carta que você recebe é sua. Para ser sua, deve ter o seu nome, deve ser endereçada a você. E a carta que é endereçada à igreja de nosso Senhor Jesus Cristo, quando ela é a igreja mesmo, quando aquela mulher é membro desta igreja, aquele homem é membro, então ele não diz: oh, eu prefiro obedecer a Jesus do que a Pedro. Isso quer dizer que aquela carta não é para ela. Quando eles querem uma cura ou qualquer outra coisa, eles procuram as cartas. Se baseiam em cartas dos apóstolos, em Atos dos Apóstolos. Mas quando eles querem defender uma doutrina falsa, porque toda doutrina baseada num texto isolado na Bíblia diz a própria teologia que é falsa. E Mateus 28, 19 tem suas concordâncias em Atos dos Apóstolos. Você não encontra outra referência na Bíblia para concordar com Mateus 28, 19, a não ser a prática daquilo. Os apóstolos, obedecendo Mateus 28, 19, usaram o nome, batizaram em nome do Senhor Jesus Cristo. Se você isola um texto na Bíblia e faz daquilo uma doutrina, você tem uma doutrina falsa, sendo, portanto, um falso também. Agora, a própria teologia nos ensina isso, que um texto isolado nas Escrituras não pode dar base para uma doutrina. Agora, digam eles que não é verdade. Os teólogos são obrigados a dizerem que é verdade, porque eles estudam assim, ensinam assim. E me mostram uma concordância para Mateus 28, 19. A não ser São Lucas 24, 47, São Marcos 16, é a mesma coisa.
Apenas Mateus escreveu um pouco diferente, como acontece com todos os que escreveram o Evangelho. Mas a obediência foi, a prática foi a mesma coisa. Mas não é isso que nós queremos. Nós queremos chamar a atenção dos nossos ouvintes para esse grande fato, que nem todas as Escrituras são para todos. Se Atos dos Apóstolos é Bíblia e é para você, então você vai ter que obedecer a Atos dos Apóstolos, porque não são Atos dos Apóstolos, são Atos do Espírito Santo nos apóstolos. Jesus disse: aquele que vos receber, a mim me recebe, mas aquele que vos rejeita, a mim me rejeita. Como você pode dizer: eu prefiro obedecer a Jesus do que a Pedro, do que a Paulo? Se você rejeita Pedro, a Paulo, você está rejeitando a Jesus. Isto é, se você rejeita os seus mandamentos, suas escrituras, suas cartas. 2 Pedro capítulo 1 nos apresenta a estatura do varão perfeito. Mas para quem? Para quem tem escapado da corrupção que há no mundo. Da corrupção, da concupiscência que há no mundo. Fé, virtude, conhecimento, temperança, paciência, piedade, amor fraternal, estas coisas são para uma igreja, para uma mulher, para um homem que recebe as cartas para si. Se as cartas não são endereçadas para elas, elas nunca se vestem honestamente com pudor, como Paulo ensina em 1 Timóteo capítulo 2, a partir do verso 9. Elas nunca ficam caladas nas igrejas, como ordena a lei. 1 Coríntios capítulo 14, versículo 34 em diante. Porque essas cartas não são para elas, mas para as filhas de Deus são. Elas tomam essas cartas e dizem: bom, essas cartas são para mim. Elas são endereçadas a mim. Mas as filhas de Belial não aceitam. Diz: não, não, não, isso aí não é para mim. Não. Agora, ouvintes amados, ninguém pense em ser um cristão sem antes de tudo vencer o diabo. Isso é Satanás, as pessoas são boas, mas o diabo, o Deus desse século, tem cegado o entendimento das pessoas para não verem a glória do Evangelho, a glória de Deus na face de Jesus. Isto é que tem acontecido. Jesus, depois que foi batizado, ele foi levado para o monte da tentação. Deus não o levou para frente das grandes multidões, não levou para a glória antes de vencer a própria morte. E você tem que saber: se quero vencer, tenho que lutar. Se quero vencer, tenho que lutar. Diga isto aí agora, onde você está. As cartas são para mim, as cartas são para você. Atos dos Apóstolos é para você? Ou é para quem? É somente para o pecador? A estatura do varão perfeito é para a meretriz? Para o homem, a mulher naufragada lá no lamaçal do pecado? A roupa limpa é para quem toma banho? E a palavra de Deus é roupa limpa, alvejada no sangue de Jesus Cristo. Ele não põe roupa limpa em corpo, num corpo imundo. Não. Você primeiro, antes de trocar a roupinha do seu filho, botar uma roupinha limpinha nele, a senhora o que faz? Dá banho nele. Ele fica limpinho, não é certo? O senhor, antes de trocar roupa, toma banho. E Deus lava os seus filhos para dar a roupagem limpa da sua palavra. Lava de todos os credos e de todos os dogmas. Mas tem uma coisa: ninguém pensa em ser um cristão sem antes de tudo vencer ao diabo. Ninguém pensa nisto.
E para tanto é necessário que tenhamos a mesma classe de espírito que Abraão tinha, a mesma classe de espírito que desceu na igreja no dia de Pentecostes. Falando em Abraão, vejamos que fato profundo e interessante, glorioso. Ele saiu para a batalha, como todos sabem. Depois que ele lutou, resultado, como vencedor, apesar de já acabado, cansado, o que aconteceu? Melquisedeque, rei de Salém, trouxe pão e vinho. E Melquisedeque era sacerdote do Deus Altíssimo. E abençoou Abraão e disse: bendito seja Abraão do Deus Altíssimo, possuidor dos céus e da terra. Agora vocês querem ver quando foi que isso aconteceu? Leiam Gênesis capítulo 14. Foi quando ele voltava de uma vitória. Foi quando ele pôde tomar a comunhão, o pão e o vinho. Você não pode tomar a comunhão, a menos que seja uma comunhão de pão fermentado, de suco de uva, de suco de tomate, destas coisas misturadas, de pão fermentado, um tipo da vida que os chamados cristãos estão levando, fermentada, misturada com o mundo. A própria ceia deles testifica da vida que eles estão levando. Eles não venceram o vício, não venceram a linguagem obscena, não venceram a concupiscência da carne, não venceram a mentira, não venceram o adultério, não venceram o mundo e querem tomar uma ceia pura. Foi pão e vinho que Melquisedeque deu para Abraão. Pão sem fermento, pão asmo, sem mistura alguma, e o vinho puro, tipo perfeito do corpo e do sangue de Jesus Cristo. Mas quando? Quando tinha vencido o inimigo. Quando devo tomar a ceia? A ceia não é para salvar a ninguém. A ceia é para quem é salvo. É para quem vem de uma vitória. Vitória sobre o pecado. Vitória sobre a carne. Vitória sobre Satanás. Vitória sobre o pecado e seus atributos. Deus disse, começando aqui a vitória de Abraão: Abraão, sai de dentro da tua parentela. Sai do meio da tua parentela. A verdade do assunto é que eles duvidam e são incrédulos e vão te fazer descer ao seu mesmo nível que eles vivem. Se você não viver no mesmo nível que eles vivem, Abraão, e tentar viver junto com eles, eles de todos os modos te tratarão como um louco. Você será desprezível. E para você ter uma boa convivência com sua parentela, Abraão, você terá que descer ao mesmo nível de fé que eles têm. E eles são incrédulos, eles são misturados com o mundo. A Bíblia diz que os próprios irmãos de Jesus eram incrédulos. Que tal é isso? Deixa a tua consciência, os teus sentidos, as tuas razões. Vença todas estas coisas. Abre a tua mente, vença-se a si mesma. Vença-se a si mesmo. Vença esse desejo carnal, essa sensibilidade carnal, esse sentimentalismo da carne. Vença seus próprios direitos que o mundo tem lhe otorgado. E recorde que aquele que estava com Abraão, reforçando e animando e consolando e lhe dando pão e o vinho, também estará com toda a semente de Abraão, a quem ele tem chamado. Ele, Deus, o Senhor dos Exércitos, promete estar com todas as pessoas que têm a mesma classe de vida que Abraão teve. Aqui está
é a maior batalha que já existiu no mundo. A luta maior não foi dos cristãos serem levados para as arenas e serem queimados lá dentro, em nome da igreja. A igreja de Apocalipse 17 matando-os. Mas hoje, que mente que cansa é a mente de um cristão? Porque a mente do homem natural é um bueiro aberto, sem porteira. Tudo quanto é pensamento que vem, entra. E vai se aninhar lá no seu coração sem refutação alguma. Mas a mente do cristão tem que ter portaria. Tem que saber qual é o assunto que vai tratar. Quando algo bate na sua porta, a fé na palavra de Deus vai investigar. Quando nós chegamos aí para falar com alguém grande, a secretária e o secretário quer saber o assunto. Então a fé quer saber o assunto que você quer tratar com o meu coração, com a minha alma. E vou saber se minha alma pode lhe atender. Pensamento de dúvida, pensamento de cobiça, de mentira, de vícios, de mundanismo, de carne. Ora, uma mente que refuta tudo que é errado, ela é lutadora, ela cansa. Aquela mãe que vive lutando por ver as coisas erradas dentro de casa, ela cansa mais do que aquela mãe que aceita tudo para suas filhas que o mundo dá. Não há refutação alguma, não há protesto algum. Essas mentes estão abertas para tudo que aparece nas revistas, na televisão, em qualquer lugar, para tudo quanto é moda, tudo quanto é pensamento, tudo quanto é música, tudo quanto é coisa. Mas a mente de um cristão é batalhadora, é como Abraão. Mas fique sabendo, Melquisedeque vem lhe dar o pão e o vinho, lhe dá Cristo, lhe dá a ceia do Senhor, vivificadora. Melquisedeque, o sacerdote sem princípio, sem fim, não o primeiro, digo não o segundo nem a terceira pessoa, mas o primeiro e o último. Jacó lutou toda a noite e não quis soltar-lhe até que ele lhe abençoou. Batalha para a vida é a batalha da mente que tem Cristo. São Paulo disse, mas nós temos a mente de Cristo. E a mente de Cristo é incompatível com a mente mundana, com a mente carnal, com a mente que está ofuscada pelo mundo. Que Deus abençoe a todos quantos têm suas mentes cansadas, não de aprenderem letras e mais letras e mais letras e mais coisas e de conjecturarem Deus, não de aprenderem coisas do mundo, mas mentes cansadas de lutarem pela verdade, pelo pudor, pela vergonha, pela coisa certa. Que Deus os fortaleça nesse instante com esse pão, com esse alimento dos céus, com essa palavra que vem dele, em nome de Jesus Cristo. Amém.

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1: Quarta-feira, 9 de setembro de 2026. Boa noite, eu sou o Fernando Figa. Vamos juntos em mais uma edição do nosso Jornal da Noite. Os fatos que marcaram o dia de hoje. Muita informação e prestação de serviço. Você ouve nesta edição do Jornal da Noite. Presidente do Supremo avalia assumir as relatorias dos casos Master e INSS para conter crise no tribunal. Em manifesto, entidades empresariais cobram sessão pública e resposta urgente do Supremo à crise na corte. Dark Horse, ministro André Mendonça homologa a delação de empresário ligado a fundo dos Estados Unidos. Oposição critica ministro Flávio Dino e usa a decisão sobre Andrei Rodrigues para expor crise no Supremo Tribunal Federal. São os assuntos desta quarta-feira do Jornal da Noite. E também você acompanha Câmbios e Negócios, Segurança Digital com Flávio Cruz, Educação Financeira com Patrick Leite, Conexão Fono com a fonoaudióloga Ingrid Gillow e muito mais para você. Uma excelente noite.
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1: O dólar fechou em alta hoje com um avanço de 0,51%, cotado a R$ 5,11. Já o Ibovespa, principal índice da Bolsa Brasileira, caiu 1% aos 185.496 pontos. O mercado acompanhou a nova alta do petróleo em meio à escalada das tensões no Oriente Médio e seus possíveis efeitos sobre o cenário externo e o câmbio. No Brasil, o foco ficou sobre o cenário político e eleitoral, que segue no radar dos investidores e influenciou o desempenho na Bolsa. Em meio à escalada das tensões no Oriente Médio, o petróleo voltou a ultrapassar os US$ 100 pela primeira vez desde 24 de julho. O cenário também volta a trazer preocupações com a inflação global. Por fim, o mercado também segue atento ao cenário político e eleitoral brasileiro.
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1: Aqui o agro é notícia. Governo destina mais de 375 milhões de reais para o Pronaf. Por aqui, Fernando Figa, de volta, atualizando as informações do setor agropecuário. O governo federal publicou nesta quarta-feira a medida provisória que abre crédito extraordinário de 375 milhões de reais para o financiamento de operações do Programa Nacional de Fortalecimento da Agricultura Familiar. O reforço orçamentário do Pronaf havia

0: sido anunciado na semana passada pela ministra do Desenvolvimento Agrário, Fernanda Machiavelli, durante a Expo Inter em Esteio, no Rio Grande do Sul, e foi notícia aqui no Agronotícias também. Esse recurso não é utilizado para equalização de juros do Pronaf. O montante é usado diretamente em financiamentos a assentados da reforma agrária, quilombolas e indígenas. As operações de investimento têm limites de R$ 55 mil reais por beneficiário, por juros de 0,5% ao ano. Já o custeio tem teto de R$ 22 mil reais, com taxa de 1,5% ao ano. Linhas do Pronaf AC atendem cooperativas da agricultura familiar com alíquota de 3%. A procura pelos financiamentos via Pronaf A tem crescido nos últimos anos. O orçamento inicial de 2026, de R$ 0,5 bilhão, já havia sido reforçado para R$ 625 milhões.
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0: Seguimos com você uma excelente noite de quarta-feira. O Banco Central prepara medidas para evitar o uso indevido do crédito e aumentar a transparência das operações para os consumidores. Considerados pontos estruturais para combater o endividamento e o comprometimento da renda da população brasileira com o pagamento de dívidas, que estão em patamares recordes há alguns anos. Há uma preocupação com ofertas chamativas de empréstimos sem a devida transparência do custo total da operação. Outro ponto em debate, considerando experiências de outros países como França e Estados Unidos, é um arcabouço que dê uma atenção especial a pessoas em situação de vulnerabilidade. Em paralelo, há também discussões sobre medidas macroprudenciais para induzir maior cautela dos bancos na oferta de crédito, especialmente em linhas mais caras, como cartão e crédito pessoal sem garantia. O pano de fundo para essa discussão é um diagnóstico de que o alto endividamento e comprometimento da renda das famílias está relacionado a questões estruturais que envolvem falta de letramento financeiro da população e de informações claras por parte de algumas instituições para que o consumidor saiba o que está contratando. O histórico mostra que um dos fatores decisivos para a tomada de crédito é a facilidade de acesso. Muitas vezes o consumidor prefere contratar um empréstimo com limite pré-aprovado, que aparece no aplicativo, como cheque especial e cartão de crédito, do que passar pela burocracia para pegar um empréstimo com garantia real, mesmo sabendo que os juros da primeira opção são maiores, até porque vai precisar assinar que está colocando algum bem, como casa, em risco. Pesa para esse comportamento também a baixa sensibilidade do consumidor brasileiro ao preço real do crédito devido aos juros historicamente altos no país. Muitos clientes com menor educação financeira costumam avaliar só se a prestação cabe no bolso, sem fazer as contas que vai desembolsar no final, considerando as taxas e o prazo. Nesse contexto é que a oferta, né, que as ofertas chamativas de empréstimo de baixa qualidade estão na mira do BC. Há discussões de como criar maior compreensão aos clientes, como alguma obrigatoriedade de informar a dívida total contratada. Isso pode envolver, inclusive, as alternativas de crédito pelo PIX que estão sendo oferecidas por algumas instituições. Tudo é assunto no Jornal da Noite. Vamos à coluna Conexão Fono.

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1: Olá. Quando foi a última vez que você teve uma boa conversa? Daquelas em que o tempo passa sem perceber, em que você ri, conta uma história, escuta alguém com atenção e termina a conversa se sentindo melhor do que quando ela começou. Eu sou Ingrid Guilo, fonoaudióloga. Talvez você não imagine, mas esse tipo de conversa também faz bem para o cérebro. Quando conversamos, muito mais acontece do que uma simples troca de palavras. O cérebro ativa áreas responsáveis pela linguagem, pela memória, pela atenção, pelas emoções e pela tomada de decisões. Cada conversa é um verdadeiro exercício cerebral. Mas os benefícios vão além. Um dos estudos mais longos já realizados sobre desenvolvimento humano, conduzido pela Universidade de Harvard há mais de 80 anos, mostrou que a qualidade dos nossos relacionamentos é um dos fatores mais importantes para a saúde, para o bem-estar e para a longevidade. Mais até do que a fama, dinheiro ou sucesso profissional. E o que constrói esses relacionamentos? A comunicação. Uma conversa com um amigo, um almoço em família, uma ligação para alguém querido ou até alguns minutos de atenção verdadeira durante um café. São momentos que fortalecem vínculos e vínculos saudáveis ajudam a proteger a nossa saúde física, emocional e cognitiva. Vivemos conectados por mensagens, redes sociais, aplicativos, mas nada substitui o olhar, a escuta atenta e a presença de uma boa conversa. Então aqui vai uma proposta. Hoje, escolha uma pessoa, ligue, converse, escute com interesse, conte uma história, pergunte como ela está. Talvez esse seja um dos melhores investimentos que você pode fazer pela saúde dela e pela sua também. Porque comunicar não é apenas trocar informações, é criar conexões. E talvez essa seja a mensagem mais importante. Nada substitui a conexão da comunicação humana. Até nosso próximo encontro.
2: Muito obrigado, Fono, pelas informações. Mais informação por aqui, o Supremo Tribunal Federal arquivou a ação que questionava a possibilidade de usar carros particulares em aulas práticas no exame de direção para obter carteira nacional de habilitação. Para a ministra Carmen Lúcia, que analisou o caso, antes de chegar a uma discussão sobre a Constituição, seria preciso verificar se a resolução está de acordo com outras leis que tratam do trânsito, como o Código de Trânsito Brasileiro. Por esse motivo, o STF entendeu que não cabia analisar o pedido naquele processo e arquivou a ação. Com isso, a resolução continua valendo. Com isso, continua em vigor o quê, né? Aquela resolução que permite o uso de veículos particulares na formação de condutores e no exame prático de direção. A ação havia sido apresentada pela Confederação Nacional dos Trabalhadores de Transportes e Logística. A entidade contestava a possibilidade de utilizar veículos particulares sem adaptações ou modificações nas aulas e na prova. Para esta entidade, a medida seria incompatível com o CTB.

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1: Olá, meu nome é Diego Zia, sou CEO da Bitogether e especialista em operações de câmbio. Vocês sabiam quais são os erros mais comuns que as pessoas e empresas cometem na hora de fechar o câmbio? Então esse vai ser o tema de hoje. Vou ajudar vocês a entenderem quais são esses cenários aí que acabam dificultando e ocasionando alguns possíveis erros aí para as nossas empresas ou até para o nosso bolso como pessoa física. Um dos principais erros que existem no fechamento de câmbio é não fazer um planejamento antes de colocar o dinheiro na mesa. Então, fazer a cotação ela é importante, mas antes disso é necessário você fazer todo um planejamento do processo. Então, tem muitas pessoas e empresas que perdem dinheiro por falta de planejamento. Acaba fechando o câmbio em cima da hora, no pior cenário e tendo que pagar, obviamente, um preço muito mais caro. Outro erro que eu vejo bastante é a pessoa ou a empresa fazer o fechamento do câmbio com um banco que já tem conta só porque é conveniente ou porque acha que vai ser mais prático. E isso não é verdade, porque o processo de câmbio ele é bem específico e não são todos os bancos que têm essa expertise cambial e um atendimento diferenciado. Então, o ideal mesmo é procurar banco, corretora, fintech ou correspondentes cambiais que sejam especializados em operações de câmbio. Por fim, um erro que muita gente comete e que prejudica demais a economia é fechar o câmbio com uma instituição financeira que cobra taxa muito alta. O câmbio ele já é caro e quando tem taxa excessiva, traz muito prejuízo para o caixa da empresa. Por isso, é muito importante você contar com um parceiro especializado em câmbio para te livrar desses erros, dessas armadilhas, que geralmente ficam ali nas letras miúdas dos contratos ou até mesmo não são informados para o cliente na hora de fechar o câmbio. Então, espero que esse comentário ajude você a tomar as decisões melhores nos fechamentos das suas transferências internacionais. 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É só digitar B2Gather no Google e estaremos lá te esperando. Um grande abraço, até mais.
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2: A seguir tem mais informação para você. Vamos falar sobre a crise do STF, né, e alguns assuntos relacionados a essa pauta que repercutiram no dia de hoje. Daqui a pouco também tem educação financeira com Patrick Leite, tem segurança digital com Flávio Cruz e muito mais. Fique ligado.
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3: E a nossa dica da vez é um filme de ação, Adrenalina. Jeb é um assassino profissional que resolve se aposentar para curtir a vida com a namorada Abe. Ao acordar de seu último serviço, o sujeito descobre que foi injetado um veneno em seu corpo e o matará em poucas horas. Ele resolve gastar seus últimos momentos de vida para se vingar. A toxina afeta a glândula suprarrenal que produz adrenalina, diminuindo os batimentos cardíacos. Para deixarem o sujeito mais irado, sequestram Abe. Pronto, é isso. O cara tem uma explosão de raiva que anula temporariamente o efeito da droga. Tem início uma caçada enlouquecida pelas ruas de Los Angeles, onde Chef vai demolindo tudo à sua frente no melhor estilo fanático. A sede de vingança pode ter anulado temporariamente o veneno, mas Chef tem que conseguir o antídoto para sobreviver. Acho que você aí do outro lado do rádio conseguiu sentir o clima dessa grande ação. Então não perca mais tempo e reserve já o filme Adrenalina.
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10: Estamos de volta com o nosso Jornal da Noite. O assunto agora é a crise no STF, que inclusive nesta quarta-feira rendeu novos capítulos, inclusive de forma impressionante, né, a atualização e os desdobramentos sobre este caso, né? Bom, vamos aqui trazendo informação para você, ouvinte, em sintonia. Bom, hoje começamos, né, o dia com a informação de que uma decisão do ministro Flávio Dino reintegrou o diretor da Polícia Federal, né? E durante o dia muitas repercussões sobre este assunto. A gente vai trazer aqui para você informação que o presidente do Supremo Tribunal Federal, Edson Fachin, avalia tirar do ministro André Mendonça e assumir a investigação dos casos Master e INSS para tentar conter a crise instalada na corte. Fachin reuniu auxiliares na tarde de domingo para tratar da disputa entre Mendonça e Moraes. O encontro com assessores mais próximos foi chamado para articular o caminho e a forma com a qual o presidente do Supremo deverá dirigir o momento inédito. Essa discussão teve início antes da ordem de Mendonça, né, de terça-feira ontem, né, de afastar Andrei Rodrigues do comando da Polícia Federal. A determinação foi a julgamento na segunda turma da corte e chegou a formar maioria, porém o julgamento foi suspenso após pedido de vista, mais tempo para análise de Gilmar Mendes. Desde o início da última semana, o Supremo enfrenta de forma pública a maior disputa entre integrantes. Fachin já havia tirado do inquérito das fake news o pedido de abertura de investigação de Moraes contra Mendonça por abuso de autoridade, improbidade administrativa e crime de responsabilidade. Afastar Mendonça seria também uma aposta da ala do STF que apoia Moraes. Para esse grupo, Fachin deve retirar temporariamente o relator dos casos enquanto houver qualquer tipo de dúvida sobre os métodos do ministro. Segundo interlocutores do presidente, no entanto, a avaliação é a de que é preciso controlar os ânimos dos dois polos da crise. A medida seria uma forma de reduzir o poder de ataques entre os dois grupos em disputa na corte. A margem para a providência é, no entanto, apertada. Possibilidades As possibilidades formais para Fachin puxar para a presidência os casos são limitadas e o presidente acionou sua equipe para avaliar as alternativas legais e regimentais para tal. E parlamentares de oposição criticaram a decisão do ministro Flávio Dino do Supremo Tribunal Federal de reintegrar Andrei Rodrigues no comando da Polícia Federal nesta quarta-feira. Na visão do grupo, a medida agrava a crise dentro da corte e pode ser interpretada como uma afronta à ação anterior de afastamento determinada pelo ministro André Mendonça. Políticos alinhados ao governo, em contrapartida, falam em um restabelecimento de autonomia entre poderes. O líder do PL na Câmara dos Deputados criticou a decisão de Dino, que se deu após os ministros Luiz Fux e Nunes Marques chancelarem a decisão de Mendonça. E entidades empresariais divulgaram hoje um manifesto em que cobram que o Supremo Tribunal Federal examine em sessão pública e com urgência os fatos relacionados à crise na corte. Entre as signatárias estão a Confederação Nacional da Indústria, a Federação Nacional das Indústrias do Estado de São Paulo e a Confederação Nacional do Comércio. No documento intitulado Manifesto à Nação Brasileira, as entidades afirmam que o país atravessa uma crise institucional de extrema gravidade e apontam o Supremo como o epicentro desta situação. E o ministro André Mendonça, do STF, homologou hoje o acordo de delação premiada de Antônio Carlos Freixo Júnior, conhecido como Mineiro. A decisão está sob sigilo. Mineiro é dono da Entre Investimentos, a empresa que, a mando do ex-banqueiro Daniel Vorcaro, fez repasses para o filme Dark Horse. A delação premiada, ou colaboração premiada, é um meio de obtenção de provas nas investigações criminais. Nesse recurso, o investigado se dispõe a cooperar com o processo e a investigação. Em troca, o Estado pode dar benefício a ele. O empresário afirmou em sua delação, assinada com a Procuradoria-Geral da República em 8 de agosto, que era responsável por gerar dinheiro vivo para a equipe de Vorcaro. O dinheiro era entregue em malas e, segundo ele, seria usado para pagamentos de propina. Mineiro disse ainda que fez 7 repasses a título de subscrições de cotas para o fundo Ravengate nos Estados Unidos. As transações foram feitas de janeiro a setembro de 2025 e totalizaram 12,3 milhões de dólares. Pela cotação de setembro de 2025, esse valor equivalia a R$ 62.800.000. A subscrição de cotas é um processo em que o fundo emite novas cotas para aumentar seu patrimônio, recebendo aporte de investidores. Os valores foram pedidos a Vorcaro pelo senador Flávio Bolsonaro, hoje candidato à presidência. Ontem, o empresário e sua defesa participaram de uma audiência com o juiz auxiliar do ministro André Mendonça para avaliar o acordo de delação fechado com a PGR no mês passado. Seguimos com mais informação, esse é o nosso Jornal da Noite. Bom, vamos agora trazer o nosso colunista Patrick Leite para falar de educação financeira.
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10: Fala, Patrick.
11: Fala, pessoal. Eu sou o Patrick Leite e hoje nós vamos falar sobre a relação direta entre o seu bolso e a sua saúde mental e um fenômeno cada vez mais comum, o burnout financeiro. Vivemos em uma sociedade hiperconectada, onde a cobrança por resultados, o excesso de informação sobre investimentos e a comparação constante nas redes sociais geram uma ansiedade crônica. O dinheiro deveria ser uma ferramenta de liberdade e paz, mas para muitas pessoas virou a principal fonte de insônia, estresse e esgotamento emocional. Hoje nós vamos entender como virar esse jogo. O burnout financeiro acontece quando a gestão do dinheiro se torna uma obsessão traumática ou um fardo insustentável. Existem dois perfis muito comuns. O primeiro é a pessoa que vive no limite do endividamento, cheia de boletos atrasados e passa o dia inteiro em estado de alerta, com medo do telefone tocar. O segundo perfil e muito menos falado é o do investidor bitolado, aquele sujeito que tem uma rotina rígida demais, corta todo e qualquer momento de lazer, passa horas checando cotações de ações na bolsa e se culpa terrivelmente por gastar R$1 fora do planejado. Ambos estão doentes emocionalmente por causa do dinheiro. Precisamos resgatar a função original do planejamento financeiro. Dinheiro não é o destino final, é o combustível que te leva até os seus objetivos de vida. Se o processo de investir está destruindo a sua saúde, os seus relacionamentos e o seu bem-estar no presente, a sua estratégia está errada. A boa educação financeira busca o equilíbrio sustentável, a capacidade de aportar com consistência para o futuro, mantendo a dignidade e alegria de viver o dia de hoje. A sua planilha deve servir a você, e não o contrário. Como simplificar sua rotina para ter paz? Primeiro, automatize o que for possível. Programe aportes automáticos assim que o salário cair na conta, para não ter que tomar decisões dolorosas todos os meses. Segundo, estabeleça um orçamento de gasto livre, uma quantia do seu mês destinada exclusivamente para você gastar como quiser, sem culpa e sem planilha. E terceiro, diminua a frequência com que olhe os aplicativos de corretoras. Acompanhar ativos de longo prazo todos os dias serve apenas para gerar ansiedade inútil. Cuide da sua saúde e cuide da sua mente com o mesmo rigor que você cuida da sua conta bancária. Riqueza de verdade é ter paz de espírito. Até o próximo episódio.
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13: Tecnologia para o seu dia a dia. Por aqui, Fernando Figa e o Momento Smart. Inteligência artificial começa a controlar dispositivos físicos. Até pouco tempo, quando você conversava com uma inteligência artificial, ela respondia apenas através de uma tela. Agora, isso está começando a mudar. Empresas de tecnologia estão trabalhando em sistemas capazes de fazer a inteligência artificial interagir diretamente com equipamentos físicos. Um exemplo, né? Tem a Anthropic, que é a empresa responsável pela cloud, que anunciou aí planos para permitir que sua inteligência opere dispositivos físicos. Isso significa que no futuro a IA poderá não apenas explicar como realizar uma tarefa, mas também comandar treinamentos, comandar equipamentos, aliás, né? Equipamentos capazes de executá-la, né? Um passo importante aí na evolução dos chamados agentes de inteligência artificial. Então, em vez de apenas responder, faça isso, o sistema poderá receber uma missão, tomar decisões e utilizar ferramentas para cumprir a tarefa. É uma mudança de conceito. A inteligência artificial começa a sair da tela e ganhar uma presença maior no mundo físico. 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Esse foi mais um Momento Smart.

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1: Olá, Flávio Cruz.
2: Olá, eu sou Flávio Cruz, especialista em cibersegurança industrial, professor universitário, fundador da Cyrix Security. Nos episódios anteriores, falamos sobre a importância da cibersegurança e como os golpes digitais estão cada vez mais sofisticados. Hoje, vamos conversar sobre algo que protege praticamente toda a nossa vida digital, as senhas. Pense na senha como a chave da sua casa. Você jamais deixaria a porta destrancada ou entregaria a chave para um desconhecido, não é mesmo? No mundo digital, a lógica é exatamente a mesma. O problema é que muitas pessoas ainda utilizam senhas muito fáceis de descobrir, como datas de aniversário, sequências numéricas, ou até a mesma senha para vários serviços diferentes. Alguns utilizam até o nome do cachorro ou do seu pet preferido. Agora, imagina que o único site onde você tenha cadastrado sofra um vazamento de dados. Se você reutiliza essa mesma senha no seu e-mail, nas redes sociais ou no aplicativo do banco, um criminoso pode tentar acessar todas essas contas automaticamente. E existe um detalhe importante. Hoje, o seu e-mail é provavelmente a conta mais valiosa que você possui. Isso porque ele permite redefinir a senha de praticamente todos os outros serviços que você utiliza. Quem controla o seu e-mail, por exemplo, pode tentar assumir o controle da sua identidade digital. A boa notícia é que existem medidas simples e muito eficientes para aumentar sua segurança. A primeira, crie senhas diferentes para os serviços mais importantes. A segunda, ative a autenticação em dois fatores. Aquele código enviado para o celular ou gerado por um aplicativo, sabe? Sempre que você faz um novo acesso. Mesmo que alguém descubra sua senha, ainda assim precisará dessa segunda informação. Outra dica é utilizar um gerenciador de senhas. Assim, você não precisa decorar dezenas de combinações diferentes e ainda aumenta muito a proteção das suas contas. Na cibersegurança, existe uma frase que resume bem esse assunto. Sua senha protege muito mais do que uma conta, ela protege a sua identidade. Vale a pena dedicar alguns minutos para revisar suas senhas hoje. O que você acha? Esse pequeno cuidado pode evitar grandes dores de cabeça no futuro. Eu sou Flávio Cruz. Obrigado pela sua companhia e até o próximo tema.
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1: E a edição desta quarta-feira do Jornal da Noite termina aqui. Muito obrigado pela sua audiência, pela sua companhia. Tenha uma excelente noite e amanhã, novo encontro por aqui nesse mesmo horário. Um abraço para você.
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2: Olá, tudo bem por aí? Começa agora o Nitro Music aqui pela sua melhor sintonia. Por aqui, Bia Ipsen, a partir de agora ficaremos juntos conferindo as melhores aí do passado. Músicas de vários estilos para você, anos 70 até os anos 2000. Vamos de músicas? Começa com essa aqui, ó.
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1: O melhor do flashback aqui comigo, Bia Ipsen. Segura aí, já já voltamos.
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2: O novo filme do cineasta M. Night Shyamalan, Vestígios, vai estrear em 2027. Na história, a mudança do recluso arquiteto Tate para uma pequena cidade do litoral, onde ele vai conhecer uma jovem que o colocará no centro de um mistério mortal. O primeiro trailer já está disponível na internet.
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4: Oi gente, Almanac Musical no ar, por aqui Eduardo Maidana e hoje nós falamos de A Song For You, canção escrita e originalmente gravada pelo cantor de rock e pianista Liam Russell para seu primeiro álbum solo intitulado Liam Russell, que foi lançado em 1970 pela Shelter Records. Um apelo um tanto doloroso de perdão e compreensão de um amante, a melodia é uma das composições mais conhecidas de Russell. A faixa já foi gravada por diversos artistas, abrangendo muitos gêneros musicais. Elton John inclusive chamou a música de um clássico americano. Uma das primeiras versões da música que chamou a atenção foi gravada por Andy Williams, cujo single atingiu a posição de número 29 na parada adulta da Billboard, além da 82ª posição na Billboard Hot 100 em 1971. Ray Charles também fez uma versão da canção que ganhou o Grammy em 1994 como melhor performance vocal de R&B masculino. A gente recorda agora. 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

0: Rec Musical vai ficando por aqui. Espero que você tenha gostado. Um grande abraço. Tchau.
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3: Vai estrear nos cinemas no final de abril de 2027 o filme em live action baseado no game The Legend of Zelda. Segundo a Nintendo, nos próximos meses teremos maiores detalhes, como um resumo da sinopse e o primeiro trailer. Link será interpretado por Benjamin Ainsworth e Bo Bergson será a Princesa Zelda.
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1: Fechando o nosso programa Nitro Music, agora o Bia Ipsen envolvendo nessa. Obrigada, viu, pela sua companhia, obrigada pela sua audiência. E a gente se encontra por aqui. Um beijo pra você, fica com Deus, um grande abraço, tchau, tchau.
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12: Uma hora e 8 minutos.
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5: 2 horas e 8 minutos.
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3: Você sabia que Madame Marie Curie foi a primeira pessoa a ganhar dois prêmios Nobel? O primeiro foi ganho em física no ano de 1903 e o segundo em química em 1911. Cabeção!
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8: 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O novo filme do cineasta M. Night Shyamalan, Vestígios, vai estrear em 2027. Na história, a mudança do recluso arquiteto Tate para uma pequena cidade do litoral, onde ele vai conhecer uma jovem que o colocará no centro de um mistério mortal. O primeiro trailer já está disponível na internet.
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5: Você sabia que a primeira lei de trânsito no mundo limitava a velocidade em 10 km por hora? A primeira lei de trânsito chamava-se Lei da Bandeira Vermelha e foi promulgada em 1836 na Inglaterra. Além de limitar em 10 km por hora a velocidade máxima, obrigava que o carro fosse precedido por um homem portando uma bandeira vermelha para alertar os pedestres a, no mínimo, 60 metros de distância.
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7: 2:45.
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1: Deixe seu pet mais socializado. Cada cão tem uma personalidade diferente e, por isso, precisam aprender a ser sociais. Desde pequeno, procure fazer com que ele tenha relacionamento tanto com as pessoas quanto com outros animais, evitando que se torne mais agressivo ou mais tímido. Se não cuidar desde pequeno, você terá um pet com comportamento difícil na idade adulta.
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1: 3 horas e 13 minutos.
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4: 4:07.
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7: Você sabia que um único peixe-boi tem o peso de 7 mergulhadores?
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3: 4:25.
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1: 4 horas e 29 minutos.

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3: Olá, pessoal. Almanac Musical no ar. Eu sou Eduardo Maidana e hoje nós falamos de Buzz Top. Canção gravada e lançada como single pela banda de rock britânica The Hollies em 1966. A faixa alcançou a 5ª posição na UK Single Chart. Foi também o primeiro hit da banda a chegar nos Estados Unidos no Top 10. Em setembro daquele ano, Buzz Stop foi escrita pelo compositor britânico Graham Goldman. Em entrevista no ano de 1976, ele disse que a ideia da música havia surgido enquanto ele voltava do trabalho para casa em um ônibus britânico. Vamos recordar? Yeah.

0: O Almanac Musical de hoje fica por aqui. Espero que você tenha gostado. Um grande abraço, tchau.
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2: 4:42.
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1: 4 horas e 47 minutos.

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1: Bom dia!
0: Tudo à nossa volta está mudando constantemente. A cada dia, o sol ilumina um mundo novo. Apesar de tudo parecer tão igual ao que era ontem.
1: Oh!

0: Hoje é quinta-feira, dia 10 de setembro, dia de São Nicolau de Tolentino, e iniciamos este programa Manhã de Luz. Recordo que é o quinto dia da novena Nossa Senhora das Dores e o primeiro dia da novena a Nossa Senhora de La Salette. A novena está disponível no canal do YouTube Padre Alex Nogueira. E ainda gostaria de lembrar a todos os que estão nos ouvindo que nós vamos encerrar a nossa quaresma de São Miguel com um retiro que será nos dias 28, 29 e 30 de setembro. O retiro é aberto a todos e ele será no formato online. Como que você sabe maiores informações? Acesse o nosso site padrealexnogueira.com. Você faz a inscrição gratuita e terá todas as informações deste retiro de encerramento da quaresma de São Miguel. Vamos agora rezar com muita fé, em nome do Pai, e do Filho, e do Espírito Santo. Amém. O Deus da esperança, que nos cumula de toda alegria e paz em nossa fé, pela ação do Espírito Santo, esteja sempre convosco. Bendito seja Deus, que nos reuniu no amor de Cristo. Assim unidos, ouçamos o Evangelho desta quinta-feira.
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0: Evangelho de Jesus Cristo segundo Lucas, capítulo 6, versículos de 27 a 38. Naquele tempo, falou Jesus a seus discípulos: a vós que me escutais, eu digo: amai os vossos inimigos e fazei o bem aos que vos odeiam. Bendizei os que vos amaldiçoam e rezai por aqueles que vos caluniam. Se alguém te der uma bofetada numa face, oferece também a outra. Se alguém te tomar o manto, deixa-o levar também a túnica. Dá a quem te pedir, e se alguém tirar o que é teu, não peças que o devolva. O que vós desejais que os outros vos façam, fazei-o também vós a eles. Se amais somente aqueles que vos amam, que recompensa tereis? Até os pecadores amam aqueles que os amam. E se fazeis o bem somente aos que vos fazem o bem, que recompensa tereis? Até os pecadores fazem assim. E se emprestais somente aqueles de quem esperais receber, que recompensa tereis? Até os pecadores emprestam aos pecadores para receber de volta a mesma quantia. Ao contrário, amai os vossos inimigos, fazei o bem e emprestai, sem esperar coisa alguma, em troca. Então, a vossa recompensa será grande, e sereis filhos do Altíssimo, porque Deus é bondoso também para com os ingratos e os maus. Sede misericordiosos, como também o vosso Pai é misericordioso. Não julgueis, e não sereis julgados. Não condeneis, e não sereis condenados. Perdoai, e sereis perdoados. Dai, e vos será dado. Uma boa medida, calcada, sacudida, transbordante, será colocada no vosso colo. Porque com a mesma medida com que medirdes os outros, vós também sereis medidos. Palavra da salvação. Glória a vós, Senhor. Este evangelho puxa a nossa orelha, porque Jesus ensina um caminho de amor que é muito exigente. É um caminho de amor que exige de nós renúncias. Se nós queremos verdadeiramente amar, amar a Deus e amar o próximo, saiba, você só conseguirá com a virtude que Deus planta no nosso coração, num contexto de fé. Aqueles que não têm fé podem até dizer que vivem algum tipo de gesto de amor, mas não é um gesto de amor como o ensinado por Jesus, porque este requer de nós perdoar. Este requer de nós fazer coisas que são sobrenaturais, que são muito mais do que nós esperamos de um ser humano. É amar incondicionalmente. Jesus morreu na cruz porque se doava por inteiro a nós. E nós também somos convidados, então, a nos doarmos a Deus e ao próximo. E essa doação se faz com muita renúncia. Então, se você é muito apegado ao que tem, aprenda a emprestar, a partilhar. Se você tem grande dificuldade de perdoar, aprenda com Jesus a rezar por aquela pessoa que te ofendeu. E pelo caminho da oração, seu coração será amolecido e você com certeza vai conseguir perdoar, porque Deus estará contigo para o perdão. Assim, não nos esqueçamos, é preciso pedir a Deus que nos fortaleça e nos ajude com a sua graça para podermos amar como Jesus amou. Amar como Jesus amou requer de nós renúncia. Então renuncie à sua vontade, renuncie aos seus caprichos, renuncie a querer ser dono da verdade. Às vezes você quer dialogar com sua esposa com o marido, ou com os filhos com os pais, e querem ser apenas donos da verdade. Nós precisamos ser servidores da verdade e saber juntos perder em muitas circunstâncias, porque assim nós vamos conseguir perdoar o próximo e amá-lo como Jesus ensinou. Rezemos agora com você as orações deste dia nas tuas intenções. Pai nosso que estais nos céus, santificado seja o vosso nome. Venha a nós o vosso reino. Seja feita a vossa vontade, assim na terra como no céu. O pão nosso de cada dia nos dai hoje. Perdoai-nos as nossas ofensas, assim como nós perdoamos a quem nos tem ofendido. E não nos deixeis cair em tentação, mas livrai-nos do mal. Amém. Ave Maria, cheia de graça, o Senhor é convosco. Bendita sois vós entre as mulheres, e bendito é o fruto do vosso ventre, Jesus. Santa Maria, Mãe de Deus, rogai por nós, pecadores, agora e na hora de nossa morte. Amém. Glória ao Pai, ao Filho e ao Espírito Santo, como era no princípio, agora e sempre. Amém. Jesus, manso e humilde de coração, fazei o nosso coração semelhante ao vosso. O Senhor esteja convosco. Ele está no meio de nós. A nossa proteção está no nome do Senhor, que fez o céu e a terra. O Senhor Jesus Cristo esteja contigo para te proteger. Esteja à tua frente para te conduzir e atrás de ti para te guardar. Olhe por ti, te conserve e te abençoe. Amém. E a bênção de Deus Todo-Poderoso, Pai e Filho e Espírito Santo, desça sobre vós e permaneça para sempre. Amém. Que nesta quinta-feira você permaneça na paz e na alegria que vem de Jesus. Abençoado dia para você e sua família.

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10: 5 horas e 11

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12: 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E aí, tá tudo bem? Eu sou o Fontenelle, estamos chegando aqui pela Rádio Cidade. Tô contigo até às 7 da manhã. Coloca um sorrisão no rosto.
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12: Bom dia, Brasil! Bom dia, caboclada.
11: Hoje é quinta-feira.
12: Quinta-feira gostosa. Um novo dia.
11: Um novo dia está começando com muita alegria.
12: Surpresas. Muitas surpresas.
11: Você só precisa.
12: Acredite!
11: Esse clima de alegria compartilhar. Sorria!
12: Sorria!
11: Quinta-feira, dia de alegria.
12: bom dia. Quintamos no rádio. Quintamos no rádio, tamo juntos. Ah, quinta-feira gostosa, dia 10 de setembro do ano 2026. Dia do Gordo, Dia Mundial da Prevenção do Suicídio, Dia do Vinho do Porto. E hoje é o seu dia. Ah, cê tá de brincadeira, hein? Parabéns pra você, saúde, paz, tudo de bom. Bora juntos tacando tinta no rádio. Ô, Brasil de ponta a ponta, acorda o som do alô, bom dia. Estica o corpo, bora acordar, tá na hora, gente. Bora que bora, vamos que vamos. Acorda aí, meu filho. Bora, bora tirar o pé do chão. Bora desamassar essa cara, tá na hora. Vamos acordando e despertando o Brasil de ponta a ponta. Sai, cachorro, tá na hora. Estica, tira o pé do chão, desamassa essa cara. Sorria, porque sorrir é preciso. E ser feliz também é preciso. Durante duas horas, comunicando alegria e moda boa no seu rádio, 0800-558-0057. A viola e a pescaria, goiano e paranaense, abrindo os trabalhos desta quinta-feira aqui no Alô, Bom Dia.
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0: Boi, berrante, boiada, Tunico e Tinoco aqui no Alô, bom dia, boa quinta.
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2: Alô?
3: Alô?
1: Alô? 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
0: Bora pro WhatsApp, bora acordando o Brasil, você vai despertando pra mais um dia? Ah, que gostoso, vamos lá, alô.
4: É que é o Rodolfo de Mogi Guaçu.
0: Ô, Rodolfo.
4: Tá com uma modona de viola aí do Leandro Leonardo.
0: Aí sim.
4: Me chama Chuva no Telhado.
0: Legal.
4: Ofereço pra minha esposa.

0: esposa, Lucimar, né?
1: Agora, menino.
0: Pra todo mundo que tá ouvindo aí.
1: Um abração pra vocês aí, viu? O pessoal de todo o Brasil vai despertando por cá com nós, alô.
2: Tudo na paz.
1: Tudo.
2: Manda uma moda boa aí.
1: Agora, nego.
2: Mala amarela pra nós aí.
1: Sim.
2: E pra todos os ouvintes.
1: Boa.
2: Que Deus abençoe a todos.
1: Amém. Quinta-feira abençoada pra todo mundo, alô.
3: Bom dia, Sérgio. Aqui é o Marcos de Araguainha, no Mato Grosso.
1: E aí, irmão?
3: Queria pedir uma música do... Zezé de Camargo, Luciano, Serafim, seus
1: filhos. É bonito, hein?
3: Agradecer pra todos que gostam dessa moda.
1: Deixa com nós, tá chegando Leandro e Leonardo. Chuva no telhado. Gente, essa moda é linda, é romântica, é apaixonada. Boa quinta-feira!

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2: Boa quinta-feira aí pra todo mundo, gente. Bora despertando, bora

Você já voltou, Lourenço e Lorival, e a famosa mala amarela que traz tanta saudade, que traz tanta recordação, não é mesmo, gente?

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6: Você sabia que na Tailândia, empinar pipas é um esporte com times estabelecidos, regras oficiais e um campeonato nacional? A competição envolve a disputa área entre as pipas, controladas por times com mais de 20 homens cada.
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14: E aí, tá tudo bem? Estamos aqui na Rádio Cidade. Ó, vamos juntos? Bora ouvir muita música boa. Olha, tem tantas coisas boas aqui na Rádio Cidade pra você começar o dia.
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0: Aqui tem muita música e alegria no começo do seu dia. Você acorda, desperta com a gente para mais um dia, para mais uma quinta-feira. Gente, obrigado pela audiência.
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3: Bom dia, turma. Tá no ar o Centro do Agro com Cláudio Natel aqui no seu Alô Bom Dia. Hoje o destaque é uma planta que era de cerca, mas virou negócio. A Ora Pro Nobis. Ela é uma punk, uma planta alimentícia não convencional, riquíssima em proteína. O segredo para o produtor é beneficiamento das folhas. Vender a folha seca em pó ou triturada para a indústria de suplementos e massa é onde está o verdadeiro lucro. É uma planta que não exige quase nada de defensivos e cresce que nem mato. É o agro sustentável gerando renda. Esse foi o Centro do Agro, um ótimo dia de lida.
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0: Olha, agora tem Zezé de Camargo e Luciano, Serafim e seus filhos no Alô Bom Dia, o caprichadão número 1 do seu rádio. Bora juntos, boa quinta!
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2: Abração aqui pro Edgar. Ô, Fontenelle, tô saindo do posto aqui na Dutra. Tô indo sentido Rio de Janeiro. Alô, caminhoneiros, aquele abraço. Emerson Alex, em Jaguariaíva, também tá com a gente. A Gisele e o Paulo estão em Gaspar.

0: Moreno e Moreninho, o pescador e o vagabundo aqui no Alô, bom dia. Aquele abraço, boa quinta.
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2: Alô?
1: Alô, bom dia.
0: Bora zapear pelo Brasil, bora juntos no rádio e na internet. Alô, bom dia.
3: Bom dia, meu amigo Sérgio Fontenelle.
0: Bom dia.
3: Aqui é o Robinho da Fazenda Casuarina, Ericeira.
0: Ô, Robinho.
3: Minas Gerais.
0: Bom.
3: Um alô pra todo mundo aí, pra toda a galera.
0: Agora, meu irmãozão.
3: Uma bola de viola pra nós aí, Tião Carreiro Pardinho.
0: Caprichado. Bora tomar um cafezão do caipirão pra acordar, alô?
4: Quem fala aqui é a Alice de Araraquara, gostaria de ouvir a música Real Apaixonada, oferecer pro esposo, José Nivaldo.
0: Deixa com nós, vou caprichar Teodoro e Sampaio pra você, alô, alô, bom dia, alegria.
5: Alô, bom dia, Fontenelle.
0: Bom dia.
5: Toca uma música pra mim.
0: Agora.
5: É César e Paulinho, Viajante Solitário.
0: Bonita.
5: Ofereço pra todos os seus ouvintes, pra você aí, tá?
0: Obrigado.
5: Obrigado, tchau, tchau, que é a Rosa de Paraibuna.
0: Ô, Rosinha, bom dia, meu bem. Obrigado. Boa quinta pra você, tá? Ó, tá chegando a Ferro e Fogo. Tião Carreiro e Pardinho de 1976.

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2: Bom dia pra você que desperta aqui no som gostoso do rádio. Uma quinta-feira super abençoada pra você, viu?

Teodoro Sampaio, réu apaixonado no Alô, bom dia, o caprichadão número um do seu rádio. Ah, gente, aqui você desperta ao som do Alô, bom dia, e desperta recebendo alôzão, tá? A Mara está em Remanso, né, Mara? Aquele abraço. Marcos Antônio está com nós em Jundiaí, aliás, o Antônio Marcos, né? O Carlos Simões está em Cajuru, tá por cá também meu amigo Roberto Pedal, em Mojimirim. A Roseli está em Campinas das Missões, São Paulo. Meu amigo Adailton Ferreira, Itapecerica da Serra, também tá por cá. Ah, o Antônio está em Coxim, Mato Grosso do Sul. Cristiano em Itaúna, abraçando o Joaquim Pereira, tá com nós também, né, Joaquinzão? Tá na fazenda Araguaína, em Mato Grosso. Aquele abraço especial para todo mundo, viu? Deixa eu mandar alô pra Luciene, em Ferraz de Vasconcelos. Edmilson, tá com nós, né, Edmilson? Aquele abração especial, está com nós em Imbuguaçu também, acompanhando o Fontinelli. Elisena está com nós também em Ibiraçu, Espírito Santo, né, minha amiga? Obrigado, tá? Ó, o meu amigo Laudemir está em Santa Rita do Araguaia, um abração aqui também pro Fortaleza. Ô, Fortaleza, como é que tá essa força? Aquele abraço, pessoal de Arenápolis. Alô, Washington Novaes. Alô, gente querida, sempre acompanhando nós aí, né? Milson Moreira também, de Radião Ligado aqui no Alô, bom dia, na quinta-feira gostosa. 0800 558 0057, você vai participando comigo, vai pedindo sua moda, eu vou caprichando por cá. Alô.

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14: 5 horas e 59 minutos.
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18: Bom dia, alegria! Estamos de volta aqui pela Rádio Cidade. Me conta aí, o que que você vai fazer de bom hoje, neste dia que está apenas começando, hein? Bom dia!
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0: bom dia.
1: Olha, gente, aqui tem muita música e alegria no começo do seu dia. Que a sua quinta-feira seja repleta de muita paz, né? De muita saúde. Que você tenha um dia maravilhoso. Bom dia!
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3: No dia 21 de agosto de 2020, a música sertaneja se despedia de um dos mestres da composição, o grande, saudoso Ronaldo Adriano. Quinta-feira, que Deus possa abençoar a sua vida, o seu dia, e cuide, né, sempre de todos nós, porque com Deus na frente, ninguém para a gente. Ronaldo Adriano, mineiro da cidade de Capinópolis, nos deixou, infelizmente, aos 70 anos, lá em Ituiutaba. Mas a sua poesia, meus amigos, essa ficou eternizada. Ele foi a verdadeira caneta de ouro por trás de sucessos inesquecíveis do Trio Parada Dura e também de grandes outros artistas. Quem não apertou o peito ouvindo Último Adeus e Camisola Preta? E o talento dele era tão gigante que rompeu as fronteiras do sertanejo. Foi ele quem escreveu grandes sucessos eternizados por Lindomar Castilho, como Vou Rifar Meu Coração e aquele hino que todo mundo sabe cantar, Você é Doida Demais. Regravado também por Leandro Leonardo, quem lembra disso aí? Um cantor brilhante e parceiro de composições de lendas como Tião Carreiro e José Fortuna. Gente, a falta que o Ronaldo Adriano faz para a música sertaneja não é só em presença, não. É também em criatividade, em autenticidade. Foi ele que ensinou, né? Ensinou não, foi ele que instruiu, né, o Trio Parada Dura cantar daquela forma, daquele jeito mais arrastado. E isso é uma coisa muito importante. Faz muita falta artistas e compositores como Ronaldo Adriano. Espero também que você sinta o mesmo nessa quinta-feira, mas que tenha o coração em paz, porque o legado de quem faz algo de valor sempre vai perdurar. Então é isso, meus amigos, minhas amigas, uma ótima quinta para vocês. Deixo aqui Último Adeus, eternizado aí na voz do saudoso Barreirito, né, com o Trio Parada Dura e composição desse grande, saudoso e eterno, né, compositor, mestre da caneta, chamado Ronaldo Adriano. Um abraço, até amanhã, tchau!

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2: Bom dia, Maria Elisa está em Alfenas acompanhando o Fontenelle. Muito obrigado, pessoal do Suzão de Minas, né? Alô, Giovana Tavares está em Araraquara e o meu amigo Antônio.
3: Oh.

0: Ivone Sant'Angelo, a filha do João Mineiro, ex-marciana, o que eu sinto por você. Bom dia.
1: Você pediu, você participou. 0800-558-0057.
2: Alô?
1: Alô? Alô, bom dia.
0: Bora zapeando pelo Brasil, bora despertando. Alô, bom dia.
3: Bom dia, Caboclão.
0: Bom dia.
3: Eu sou o Raimundo da cidade de Aguaí.
0: Ô, Raimundo.
3: Eu gostaria de ouvir com Teixeirinha, A Paixão Foi Mais Forte.
0: Aí é moda caprichada, vou caprichar pra você.
4: Bom dia, meu amigo Pantinelli.
0: Bom dia, Caboclo.
4: Tudo bem? Meu amigo, Pantinelli,
0: opa,
4: roda a música pra mim, sonho de caminhoneiro aí.
0: Boa.
4: Manda um bom dia pra mim aí, todo dia aí, meu amigo.
0: Deixa
4: eu tô na
0: nós.
4: Tua escuta, não tenho tempo de mandar alô pra você, mas pode mandar pra mim, tô obrigado.
0: Deixa com nós, viu? Vou caprichar pra você. Alô, bom dia.
5: Bom dia, Fontenelle.
0: Bom dia.
5: Toca pra nós aí, ó. Riozinho, com Jorge Luiz e Fernando.
0: Aí é moda.
5: Quero oferecer para minha mãe Ivone Venâncio.
0: Ivone Venâncio.
5: Aqui da Chácara Primavera, Descalvado, São Paulo.
0: Alô, Descalvado. Alô, São Paulo, Teixeirinha. A paixão foi mais forte no alô, bom dia. 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

0: 0800-558-0057. Esse é o WhatsApp do Alô Bom Dia.
1: Já vai mandando sua mensagem pra mim com o dia e o horário que você tá ouvindo essa moda aqui, ó. E eu vou caprichar pra você, tá? Vou cadastrar você na promoção nesta quinta-feira gostosa.
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5: Fala, turma! Estamos chegando para a segunda hora gostosa do nosso programa aqui na cidade. Bom dia para você, gente. Bora acordar?
6: Bora.
5: Vamos nessa, tá na hora!
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0: O programão sertanejão número 1 do Brasil. Tamo juntos, tá? Em mais uma hora super gostosa. Eu sou o Fontenelle, tô contigo nesta quinta-feira gostosa. Bom dia!
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3: Deus abençoe você e toda a sua família. Que alegria estar aqui com você, começando mais uma quinta-feira abençoada, começando aqui no Alô Bom Dia com Sérgio Fontenelle. Eu tenho certeza de que Deus vai falar muito ao seu coração através deste programa.
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3: Marcos capítulo 12, versículos de 38 a 44. Naquele tempo, Jesus dizia no seu ensinamento à multidão: tomai cuidado com os doutores da lei. Eles gostam de andar com roupas vistosas, de ser cumprimentados nas praças públicas, gostam das primeiras cadeiras nas sinagogas e dos melhores lugares nos banquetes. Eles devoram as casas das viúvas, fingindo fazer longas orações. Por isso, eles receberão a pior condenação. Jesus estava sentado no templo, diante do cofre das esmolas, e observava como a multidão depositava suas moedas no cofre. Muitos ricos depositavam grandes quantias. Então chegou uma pobre viúva que deu duas pequenas moedas, que não valiam quase nada. Jesus chamou os discípulos e disse: em verdade vos digo, esta pobre viúva deu mais do que todos os outros que ofereceram esmolas. Todos deram do que tinham de sobra, enquanto ela, na sua pobreza, ofereceu tudo aquilo que possuía para viver. Palavra da salvação. Ela não deu muito. Ela deu pouco. Essa palavra vai trazer um grande ensinamento para nós. Talvez você também hoje não tenha muito para dar, mas dê o pouco que você tem. Dê um passo de cada vez para a santidade. Evagrio vai dizer assim: é melhor começar a partir de nosso estado frágil e acabar fortes, progredir do pequeno ao grande, do que fixar o coração desde o início no modo de vida perfeito para depois abandoná-lo. Se começam caminhando em ritmo suave até se acostumarem a andar, ao final não se cansarão, mesmo que percorram grandes distâncias. Do mesmo modo, quem deseja iniciar-se nos labores da vida virtuosa deve treinar-se suavemente até chegar gradualmente ao máximo de suas capacidades. Não te perturbes com os muitos caminhos trilhados por nossos pais de outrora. Cada um é diferente do outro. Ah, mas por que de ter fulano de tal? Parece que ele consegue mais coisas do que eu. Por que que eu não consigo atingir aquilo? Calma, cada um é diferente do outro. Não tentes imitá-los exageradamente a todos. Isso apenas desorganizaria tua maneira de viver. Bonito isso. Em vez disso, escolhe um modo de vida que sirva ao teu estado frágil. Segue por ele e viverás, pois teu Senhor é misericordioso e te acolherá, não por tuas realizações, mas por tua intenção, como acolheu a oferta da mulher indigente. Às vezes você quer dar saltos que ainda você não pode dar. Abra sua Bíblia em 1 Coríntios, capítulo 3, versículo de 1 a 2. A vós, irmãos, não vos pude falar como homens espirituais, mas como a carnais, como a criancinhas em Cristo. Tem vezes que a gente é criancinha em Cristo. Eu vos dei leite a beber e não alimento sólido, que ainda não podia suportar. Veja, uma criança não pode com alimento sólido, ela tem que tomar leitinho. Mas se eu estou nessa etapa da vida espiritual, eu não posso pular etapas. Nem agora o podeis, porque ainda sois carnais. Então o que eu quero te dizer? Dê um passo de cada vez. Na vida espiritual, preciso de paciência, dar um passo de cada vez. Em nome do Pai, do Filho e do Espírito Santo. Amém.
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3: Eu quero clamar agora por você, quero clamar pela sua família. Vem, Espírito Santo, enche todos os que estão acompanhando este programa agora. Libera, Senhor, para esta pessoa o que ela mais precisa, para o corpo e para a alma. Libera, Senhor, curas e libertações em nome de Jesus para esta pessoa que escuta e para toda a sua família. Eu clamo a tua poderosa bênção. Visita agora com bênção de proteção, a bênção que só o Senhor pode dar. Abençoe-vos o Deus Todo-Poderoso, Pai e Filho e Espírito Santo. Amém.
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10: 6 horas e 31 minutos.
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10: Olha, tamo juntos aqui na Rádio Cidade. Bom dia! De volta, né, gente? Com muita música boa. E aí, como é que tá o começo do dia? Tá tudo bem? Fica aqui, ó. 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
10: Olha, aqui tem muita música e alegria pra você começar super bem o teu dia. E eu tô como, hein? Eu tô com você, tomando aquele cafezinho gostoso. A gente tá proseando e ouvindo moda boa.
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13: Ô Sérgio Fodinelli, bom dia e boa quinta-feira para você e para os ouvintes aqui do Alô Bom Dia. Pois é, nós estamos contando a história de Cascatinha e Ana, né? Essa dupla icônica da década de 50. E a gente falou essa semana, né? Falou já na segunda-feira, que foi uma dupla, que um amor, né, que nasceu no circo. E eles, Sérgio Fontinelli, eles quebraram também um outro paradigma que é muito difícil. Você sabe que a carreira artística, ela suga muito a pessoa fica muito fora de casa, a pessoa tem muito assédio, né, tanto o homem quanto a mulher, né? Então, por exemplo, você vê hoje aí, nós temos cantoras femininas, a Jaine, a Adriana Farias, a Paula Fernandes e tantas cantoras que fizeram sucesso na música brasileira e cantavam sozinhas e que cantam sozinhas, né? Viajam sozinhas. Então essas mulheres, elas sofrem muito até hoje com assédio, né? Aquela cantadinha, sabe? Despretensiosa, mas que deixa a pessoa sem graça. E com eles não era diferente. O Cascatinha recebia cantada de um lado e a Iana recebia cantada de outro. Os dois eram um casal. O Cascatinha era um homem muito charmoso pra época, se vestia muito bem, né? Ele sempre gostava de usar terno, gravata. A Iana tinha um cabelo, né? Diferente pra aquela época, década de 50 e 60, aquele cabelo liso, bonito, aquele corte Chanelzinho. Então isso chamava a atenção dos homens. Mas isso, Sérgio, não foi motivo nenhum para que os dois pudessem fazer nada de errado. E eles ficaram casados e cantando juntos durante 40 anos. Então é mais um paradigma, é mais uma tirada de chapéu que a gente tem pros dois, né? Porque artista ficar casado 40 anos viajando não é fácil. Amanhã eu venho com o último capítulo de Cascatinha e Ana aqui dentro do Alô Bom Dia, Sérgio Fontenelle.

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4: 6 horas e 44 minutos.
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0: Olha, é muita moda boa, viu, no começão do seu dia. Estamos já aproximando aí do final do programa, mas ainda dá tempo de você pedir sua moda, tá? Bom dia, boa quinta pra todo mundo!
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3: Se considerarmos o estilo, o conforto e a facilidade de manutenção, os caminhões bicudos com cabines convencionais são imbatíveis. Mas existe um problema. Em quase todos os países, existem limites de comprimento para os veículos, e os caras chatas são mais lucrativos. Hoje, os grandes estradeiros tradicionais reinam soberanos apenas na América do Norte, principalmente nas rodovias dos Estados Unidos. Aqui no Brasil, o último bicudo nacional, o Mercedes-Benz Atron, deixou de ser fabricado em 2020. Encerrou uma tradição com mais de 70 anos. O curioso é que na Europa, onde os caras chatas são os preferidos, existem oficinas especializadas em recriar os modelos bicudos. Uma das mais famosas é a Vlostan, da Holanda. Seus projetos são feitos principalmente a partir de veículos novos da Scania e da Volvo. Outra invenção holandesa é o Iveco S-Way bicudo. Rebatizado como Strator 2.0, é produzido pela CFG, uma concessionária da marca. A França também conta com uma transformadora famosa, a Brevet. A encarroçadora existe desde 1920 e trabalha com todas as marcas. Para criar um bicudo a partir de um cara chata, essas empresas usam a antiga receita original. Recuam a cabine e moldam os capôs em fibra. 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
0: Agora tem Bruno e Marrone. Faz de conta no Alô Bom Dia, na quinta-feira gostosa.
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3: Alô, Edmilson, tá em Osvaldo Cruz, abraçando a Helena e também o Fabiano, em Cachoeira Paulista. Boa quinta, gente!

0: Solevante Soleni, minha indecisão. Bom dia.
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2: Alô?
1: Alô? Alô, bom dia.
0: Bora pro WhatsApp, as últimas participações de hoje. Bora saber quem está aqui. Alô, bom dia.
3: Bom dia,
0: Vandesso.
3: Legal.
0: Valeu.
3: Bom dia.
0: Bom dia, menina. Aquele abraço, pessoal do Nortão de Minas.
4: Bom dia, Sérgio Fontenelle. Aqui é Zefinha de Ponto Novo.
0: Dona Zefinha.
4: Quero mandar um alô pra minha família.
0: Legal.
4: Minhas amigas, meus amigos, aos ouvintes e a vocês.
0: Obrigada, amiga.
4: E a música eu quero ouvir com Leandro e Leonardo.
0: Ah, e é caprichada, hein? Vou escolher uma bonitona aqui. Alô, bom dia.
5: Bom dia, Fontenelle. É Rosa Pereira.
0: Rosa.
5: É, toca a música pra mim.
0: Qual, minha amiga?
5: É, Sérgio Reis.
0: Olha aí, ó.
5: Juliano.
0: Opa.
5: Tá bom?
0: É, moda boa. Vou ver se eu tenho essa aqui, tá? Ó, tem agora a carta. Gente, bom dia pra você. Bora acordando. Quinto.
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3: 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Quinta-feira gostosa, tudo de bom pra você!
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1: Esse

Gian Giovanni, te amo no Alô Bom Dia, o caprichadão número 1 do seu rádio na sua quinta-feira gostosa. Com essa, nós vamos colocando um ponto final no nosso programão caprichadão de hoje, né? Ó, eu tô indo nessa. Um abraço forte pra dar sorte. Amanhã é sexta-feira e nós tá como, hein? Nós tá de volta no Alô Bom Dia, o caprichadão número 1 do seu rádio, viu, gente? Um abraço forte pra dar sorte e amanhã a gente se encontra no mesmo horário, você já sabe. Quem chegar primeiro espera. Até lá, boa quinta-feira, turma!

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1: E você vai marcando aqui na cidade, 7h30. Um abraço e a todos um bom dia. Nós estamos chegando nesta quinta-feira, dia 10 de setembro. E a partir de agora, a informação aqui na Cidade FM. Começa mais um café, o nosso café com notícias. Abraçando carinhosamente os amigos e amigas, desejando a todos uma boa quinta-feira. Você vai conferindo os destaques. Vamos com as principais manchetes do nosso café de hoje. No bloco local, como sempre, temos a polícia. Destacando também a última sessão da Câmara Municipal de Igaraçu do Tietê. A vereadora Raquel foi à tribuna com uma moção de aplauso à ADAI.
2: Nós estivemos lá na inauguração da nova sede que eles conseguiram fazer com forças próprias dele. Quero aqui homenagear a presidente da OSC, Juliana Cristina Vieira.
1: Quem subiu à tribuna também foi o vereador Pena, ele com explicações pessoais.
3: Eu quero pedir à vereadora Patrícia que leve os meus cumprimentos à Juliana. Eu estive fora da cidade e não consegui chegar no dia do evento, mas eu fiquei sabendo que foi ótimo a realização. Portanto, eu quero que leve os meus cumprimentos à Juliana e às pessoas e colaboraram direto e indiretamente para que o evento chegasse no final feliz.
1: Agora a manchete regional. Operação em Bauru apura fraude na licitação do lixo. Confira agora outras manchetes pelo Brasil e pelo mundo. Setembro Amarelo. 80% dos endividados sofre com a saúde mental.
4: O Setembro Amarelo nos convida a salvar vidas, e isso exige um olhar para o ser humano de forma integral. A saúde mental é diferentemente impactada por fatores socioeconômicos, né? A estabilidade no emprego, o ambiente corporativo, segurança financeira, tudo isso são coisas que determinam para a paz e o espírito do colaborador. Então ampliar esse debate é reconhecer que a prevenção ao suicídio não depende apenas de falar sobre sentimentos, mas também de transformar as condições materiais que geram sofrimentos. A gente deixa de apenas apagar incêndios e passamos a construir uma rede de real mesmo, de proteção a vidas, trabalhando mais na prevenção em vez de somente apagar esses incêndios.
1: Brasília registra alta nas denúncias de assédio eleitoral.
5: Pode se caracterizar como uma coação, uma ameaça, uma falsa promessa, tentando sensibilizar esse trabalhador, que é um eleitor, né, e conquistá-lo a votar em determinado candidato que é da sua preferência, do gestor público ou do empregador. Então seria interferir na manifestação de vontade desse trabalhador eleitor com essa pressão. Então são ameaças, né, na administração pública, de perda de um cargo comissionado, de uma demissão ou de uma imputação de uma falta, e na iniciativa privada, perda do emprego ou então uma promessa de uma gratificação, de um bônus, de um aumento salarial para votar em determinado candidato que tenha a simpatia do empregador. Né?
1: OAB São Paulo e entidades da sociedade civil lançam um manifesto por reforma no judiciário e mais transparência no Supremo.
6: Nossa República passa por um teste de integridade inédito por conta de sucessivas crises que ocorrem em Brasília, em especial agora no Supremo Tribunal Federal. Não há solução fácil nem imediata, mas há medidas urgentes e necessárias. Primeira, o plenário do Supremo tem que se pronunciar em sessão pública e aberta. Segunda, toda pessoa suspeita deve ser investigada com imparcialidade. Terceira, autoridades suspeitas, acusadas ou relacionadas com os fatos devem ser afastadas desse processo, até para esclarecerem os fatos à luz do devido processo legal.
1: Conheça agora outras formas de ingressar na medicina além do vestibular.
7: A faculdade, ela precisa, acima de tudo, te entregar segurança. E hoje a AFE, ela consegue fazer isso, te entregar uma certeza de que quando você formar, você vai estar com um diploma na mão. Você vai ter a segurança de que a faculdade está te entregando um estudo de qualidade e vai te ensinar realmente o que é ser médico, porque eu venho de um curso que também é da área da saúde, a minha primeira formação, e sei que diferencia muito os alunos que conseguiram ter uma prática melhor durante a faculdade do que aqueles que não tiveram acesso tão preciso aos pacientes, às rotinas realmente de trabalho.
1: Mudança de hábitos faz brasileiro optar por cerveja zero álcool.
8: O que a gente percebe claramente é uma transformação cultural na forma como o brasileiro enxerga o bem-estar. Acho que antes existia uma visão, tô numa rotina saudável, tô numa fase de mais curtição. E acho que atualmente não existe mais esse 880. As pessoas estão buscando um equilíbrio. E a cerveja sem álcool deixou de ser uma alternativa pontual para quem não podia beber e virou uma escolha consciente na moderação e estilo de vida. E a inovação do setor naturalmente acompanhou. A tecnologia de hoje em dia permite entregar um produto sem álcool, preservando exatamente o sabor, refrescância e experiência que o consumidor ama na cerveja tradicional.
1: Vamos nessa com mais destaques, então, mais manchetes. Gente, manchete típica de Brasil. ACM Neto e Rueda recebiam 10% de aportes de previdências, diz Vorcaro. Senador do Piauí destina 74 milhões à obra de construtora do irmão. O PT vê campanha de Lula em risco, com crise no Supremo, e convoca reunião de urgência com aliados. Temos aqui, OAB pede que Gournet não represente Procuradoria-Geral no caso Master. Você vai conferindo manchetes, destaques pelo Brasil e pelo mundo. É. Trump promete dar 5 milhões a americanos e republicanos vencerem eleições em novembro. Tenente Coronel Réu, por feminicídio, reclama de tarefas na prisão em São Paulo. Diz que é trabalho escravo. Você vai conferindo manchetes, destaques, né, pelo Brasil e pelo mundo. Israel escolhe postura de embate com a ONU e acumula desgastes. Trabalhadores viviam há 40 anos sem direito em uma fazenda na Bahia. As manchetes, os nossos destaques. Ex-padrasto é denunciado por matar adolescente com martelo e faca no Rio Grande do Sul. Você vai conferindo conosco. Suspeito de matar médica não aceitava o fim do relacionamento. Palavras do Ministério Público do Paraná. Incêndio em balsa nas Filipinas deixa 5 mortos e mais de 80 desaparecidos. Mulher é presa, e também um militar nos Estados Unidos por apontar arma para colega em discussão sobre cabelo. Trump diz que guerra com o Irã deve acabar após eleições do meio mandato. Miss atropelada nos Estados Unidos por irmãos de 4 e 7 anos reaprende a andar. Você vai conferir também nesta edição as loterias de ontem à noite. Como fica e como está o tempo, segundo informações do Clima Tempo. Nos destaques do esporte, na Copa Libertadores da América, Palmeiras vence, Corinthians empata. Hoje tem o Flamengo. Na Sul-Americana, o Santos bate o Atlético Mineiro. Os destaques do esporte, loterias e o tempo você confere também nesta edição. Está aí, portanto, os nossos destaques, as nossas manchetes. 7h38, vem aí o nosso primeiro bloco por inteiro, a notícia, sempre em nome da Barra Fire.
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1: Um abraço e um bom dia aos amigos e amigas. Muito grato aí pela companhia, pela sintonia. E com ou sem chuva, uma boa quinta para todos nós. E vamos nós com os destaques, então, com as notícias de hoje. Como sempre, no primeiro bloco, nós temos na abertura as notícias da polícia. Vamos chamando o companheiro Matiase. E a polícia chega mais. Matiase, bom dia.
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9: Bom dia, Livelto. Bom dia, Marcelo. Bom dia a todos da Cidade FM. Grande abraço. Ocorrência policial, apenas uma. Acidente de trânsito com moto foi ontem às 17 horas e 25 minutos, lá na rua Najib Saad, onde a unidade de serviço, a viatura 212, foi acionada via Copom 90 para atendimento de um acidente de trânsito com vítima no local. A equipe chegou no local, onde a vítima já havia sido socorrida pela ambulância municipal de Igaraçu até a UPA, unidade de pronto atendimento do município. No local foi feito contato com o condutor do Gol, que forneceu dados pessoais e a versão sobre o ocorrido. Compareceu a equipe até na UPA, onde por lá foi feito contato com a vítima, que no momento conduzia sua motocicleta. Forneceu os dados pessoais, a sua versão sobre o ocorrido dos fatos, né? O condutor da moto teve lesões nas pernas e braço. Teve que fazer uma sutura na perna esquerda, né? Teve um corte por ali, recebeu uns pontos também. Permaneceu internado pela UPA para ser medicado e ficou em observação. As partes envolvidas foram devidamente orientadas pela equipe policial para os trâmites do boletim de ocorrência acidente de trânsito com moto ontem por Igaraçu às 17 horas e 25 minutos. Esta única ocorrência nas últimas 24 horas.
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1: Vamos nessa, então. Muito obrigado ao companheiro Matiase pelas informações. Ainda no primeiro bloco, como sempre, gente, nós temos aqui as loterias de ontem à noite. Vamos começar com a mais milionária, concurso 388. Dezenas 11, 17, 21, 23, 34 e 41. Os trebos 3 e 5. Ninguém acertou a primeira faixa, ninguém acertou a segunda faixa e ninguém acertou a terceira faixa. Domingo, a mais milionária paga 93 milhões. Aqui na concurso 7.113, 01, 32, 57, 78 e raso 80, acumulou. A Lotomania, concurso 2.973, 04, 08, 10, 19, 24, 28, 36, 43... 49, 71, 72, 76, 79, 80, 89, 91, 92, 95, 96 e 97. Um ganhador acertou 20 dezenas e ganhou 4 milhões 620 mil. Uma aposta simples de Diamantino no Mato Grosso. A Lotomania paga amanhã 650 mil. A dupla cena, concurso 3.001. Temos aqui 3.006 o concurso. Primeiro sorteio, 06, 10, 18, 23, 28 e 33. Segundo sorteio, 02, 04, 07, 19, 25 e 49. Acumulou o primeiro e segundo sorteio. A dupla cena paga amanhã 3 milhões e 700. Dia de sorte, concurso 1.293. 06, 11, 12, 14... 22, 26 e para fechar o 28, acumulou. O Super 7, concurso 896. Coluna 1 deu número 3, coluna 2, o 8, coluna 3, o 5, coluna 4, o 2, coluna 5, o 8, coluna 6, o 4 e coluna 7, o 5, acumulou. O Super 7 paga amanhã 7 milhões e 700. E agora vamos com a Federal, a extração 6.099. Temos aqui o quinto prêmio, 57.566, R$ 20.363, Piracicaba, São Paulo. Quarto prêmio, 27.068, R$ 25.000, outra vez, Piracicaba, São Paulo. Terceiro prêmio, 37.422, R$ 30.000, São Paulo, capital. Segundo prêmio, 83.481, R$ 35.000, São Paulo, capital. Primeiro prêmio, 64.423, 500 mil reais, também para São Paulo, para a cidade de Itu. Confira agora os sorteios de hoje à noite. A Mega paga 76 milhões, a Quina 21 milhões e 500, a Time Mania 13 milhões e o Dia de Sorte 520 mil. Está aí, portanto, as nossas loterias, né? Os sorteios de ontem à noite. Outros destaques neste nosso bloco inicial. Olha aí, gente, vem aí mais um encontro de amigos do carro antigo em Barra Bonita, hein? O 34º encontro será no dia 20, não domingo agora, no outro. O mesmo esquema de sempre, né? Lá na Praça do Doutor Tatinha, Praça do Museu, a partir das 8 da manhã, tem música, né? Tem alimentação à praça, é, doação de 1 quilo de alimento, as ações sociais do município, a destinação, no dia 20 e no outro domingo ainda. O registro do esporte de Barra Bonita, a equipe sub-16 de vôlei feminino da prefeitura, conquistou mais uma vitória na fase sub-regional da Copa São Paulo de vôlei. A partida foi em Bariri e as meninas da Barra venceram Itapuí por 2-7 a 0. Já na estreia, haviam vencido Bariri também por 2-0. A técnica é Maria Cristina Machado Ani. A equipe da Barra teve na quadra Júlia Primo, Maria Valentina, Emanuele, Giovana, Lara, Alice, Eloá, Lavínia e Ana Júlia. Agora a equipe da Barra volta à quadra no próximo dia 15, terça-feira da semana que vem, em Mineiros do Tietê, contra as donas da casa. O último jogo desta fase será dia 20 de setembro, em Barra Bonita, no ginásio Lívio Reginato, na Coab, contra dois córregos. A fase sub-regional reúne, além da Barra, dois córregos, Mineiros, Bariri e Itapuí. Lembrando que apenas uma equipe vai avançar para a fase regional da competição. Tá? Um recado aqui da Prefeitura da Barra, que publicou um edital de convocação de candidato aprovado no concurso público para o cargo de analista executivo 1, serviço social. O candidato deverá comparecer dia 18 na Prefeitura, no Departamento de Recursos Humanos, de manhã e à tarde. Muito bem, gente, agora o assunto é a Câmara aqui de Garaçu do Tietê, certo? Na última sessão. Vamos ouvir aqui inicialmente a vereadora Raquel. Ela foi à tribuna e fez uma moção de aplauso à Associação dos Autistas aqui de Garaçu do Tietê pela conquista da sua sede própria.
10: Volto a essa tribuna para prestar essa homenagem à OSC e à DAI. Nós estivemos lá na inauguração da nova sede que eles conseguiram fazer com forças próprias dele. Quero aqui homenagear a presidente da OSC, Juliana Cristina Vieira, que não mediu esforços. A gente sabe que não é fácil montar uma sede assim com recursos próprios das mães, porque aquela OSC ela foi feita, está crescendo através das mães dos autistas mesmos. E eu fiquei maravilhada em ver o espaço que tem lá. Era uma antiga escola, tem espaço. A OSC ainda não tem um ano ainda para receber emendas, recursos, mas eu acredito que devagarzinho, colhendo, fazendo a colheita, semeando, na verdade, para depois fazer a colheita, eu acredito que vai ser de suma importância essa OSC no nosso município. Quero parabenizar todas as mães que ali estiveram. Também eu acabei escutando vários relatos de algumas mães dos autistas também, que é um caso que está crescendo cada dia mais, tanto na nossa cidade, na região, no Brasil, está crescendo demais. É uma causa, né, que tem uma criança que ela tem uma neurodivergência, né, Patrícia, que ela tem um estado. E a gente se socializa com essas mães também e fica comovida com essas mães, porque não é fácil estar cuidando dessas mães e tendo na nossa cidade uma casa que foi levantada por elas mesmas, um trabalho. Nós sabemos que eles tiveram a propriedade uns tempos atrás, tendo um furto na entidade, e elas arregaçaram as mãos e montaram, levantaram de novo, e é assim mesmo. Parabéns, Juliana, presidente, parabéns a todas as mães, parabéns à diretoria e a todos que fazem parte dessa OSC. Muito obrigada.
11: Esta moção de aplausos tem um significado muito especial. Como mãe de um filho especial, eu sei que por trás de cada conquista existem famílias que lutam diariamente enfrentam desafios que muitas vezes precisam buscar informações, atendimento, compreensão e, principalmente, respeito. Por isso, falar da ADAI, a Associação pela Defesa dos Direitos dos Autistas de Igaraçu do Tietê, é falar de amor, de união e de esperança. A inauguração dessa sede não representa apenas uma abertura de um espaço, representa a conquista de um lugar de acolhimento onde as famílias poderão encontrar apoio, informação, orientação e, acima de tudo, a certeza de que não estão sozinhas. Quero parabenizar a presidente, a Juliana Cristina da Silva, e toda a diretoria, os voluntários, os colaboradores e, principalmente, todas as famílias que acreditaram que esse sonho poderia se tornar realidade. Que esta sede seja um espaço de muitas histórias, muitas conquistas e muitas portas abertas. Que a cada família encontre acolhimento e a cada pessoa autista seja reconhecida por aquilo que é única, capaz, especial e merecedora de respeito e oportunidades. Eu quero terminar dizendo algo que traduz muito bem o espírito desta homenagem. Diferente não é ser menos, é ser especial. Boa noite, obrigada.
1: Muito bem. A Raquel falou, e quem complementou também essa moção foi a Patrícia. Agora vamos ouvir o Pena. Ele foi na tribuna para explicações pessoais.
3: Eu quero pedir à vereadora Patrícia que leve os meus cumprimentos à Juliana. Eu estive fora da cidade e não consegui chegar no dia do evento, mas eu fiquei sabendo que foi ótimo a realização. Então, eu quero que leve os meus cumprimentos à Juliana e às pessoas que colaboraram direto e indiretamente para que o evento chegasse a um final feliz. Eu fiz uma indicação para a prefeitura para estudar a possibilidade de abrir a rua Antônio Ruiz Filho lá da Vila Nossa Senhora Aparecida, porque a rua termina ali na rua Abílio Pirassoli, e se der sequência, abrir até mesmo um loteamento naquela área do lado de baixo ali, para chegar até a Transtobal, seria uma ótima para a população da Vila Nossa Senhora Aparecida, e pode ampliar aquele pedaço ali de terra e iluminar. Portanto, eu fiz essa indicação para que a prefeitura estude a possibilidade de fazer mais melhorias ali na Vila Nossa Senhora Aparecida. Também pedi, senhor presidente, um parque, desses parques novos que estão chegando aí, não desses que nós temos ali nas proximidades da antiga de Drinks, que venha uns parques para nossa cidade, que seja instalado também ali na Vila Nossa Senhora Aparecida, nas imediações da igreja ali, tudo, para que as crianças da nossa Vila Nossa Senhora Aparecida possam brincar, se divertir ali, porque senão eles têm que sair da vila e vir até ali em cima. E aquele parque que tem ali é um parque antigo, com ferros, pode bater na cabeça de uma criança, machucar. Então, esses novos que estão chegando, que o governo estadual está oferecendo, seria de grande valia para a nossa cidade de Igaraçu do Tietê. Quanto às moções, senhor presidente, nós, vereadores dessa casa aqui, nós temos várias moções que já fizemos. Então, gostaria de ver se o senhor estuda com carinho a possibilidade de, no dia 28, a gente poder entregar essas moções aqui. Eu acho que quase todos os vereadores têm moção para entregar aqui, aqueles que não entregaram até agora, e que possa marcar no dia 28, se o senhor liberar a gente mesmo, organiza e a gente faz uma festa para entregar para eles. Pelo menos a gente convida esse pessoal que são homenageados com essas moções para eles virem aqui receber, igual foi feito a outra vez.
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1: Muito bem, tá aí então os nossos destaques aqui neste primeiro bloco. 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Deixa eu mandar um alô aqui pra galera que tá sintonizada com a gente aqui. Um abraçando aí os amigos e amigas. Eva Elizabeth das Neves, a Cleide Mota, a Maria Denor, né? O Decão Pasqueta, Ana Carvalho, bom dia. Né? Quem mais aqui? Maria Aparecida Penha, Zé Roia de Jaú, Creuza Polônio, José Ângelo Tulim, Adão Amato, a Isabel Custódio, a Rose Soares, a Ivete Ximenez, bom dia, Ivete. Quem mais aqui? Paula Arruda, Maria Aparecida Penha, para colocar o nome dela no sorteio. Já vamos lá, Maria Aparecida Penha. Paulo Sérgio Soares, bom dia. César Melo, Deus abençoe. Maria Aparecida, deixa eu ver aqui quem mais. Edivaldo Almeida, para colocar o nome no sorteio também. A Cidinha Fulan, muito obrigado a todos aí pela companhia, pela sintonia. Desejando para todos nós aí uma ótima quinta-feira. Tomar um cafezinho e a gente volta já já com o segundo bloco, os destaques da região.
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1: E você vai marcando aqui na Cidade, 8 horas 6 minutos, vamos em frente. Vem aí o nosso segundo bloco de notícias.
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1: O Hemonúcleo Regional de Jaú está com estoques de sangue e plaquetas baixos. Estão precisando urgente de doação de plaquetas e sangue. O sangue de todos os tipos, hein? Atendimento é de segunda a sexta, das 7h30 às 15h e ao sábado das 7h30 ao meio-dia. Telefone 3602-1355. 3602-1355. Gente, repercussão local, regional e nacional, em Bauru. Por intermédio do GAECO, o Ministério Público deflagrou ontem a Operação Cavalo de Troia para desarticular uma fraude licitatória na concessão do Sistema de Gestão Integrada de Resíduos Sólidos Urbanos da Prefeitura de Bauru. Em conjunto, houve o cumprimento de diligências também numa outra operação, visando esclarecer irregularidades em contrato de coleta seletiva. Estão prestando depoimento na Central de Polícia Vitor João de Freitas Costa, secretário de Negócios Jurídicos, Silene Bordesan, secretária do Meio Ambiente, Sara Moura de Jesus, secretária adjunta do Meio Ambiente, e Roldão Neto, coordenador de Políticas Públicas do Meio Ambiente. A Operação Cavalo de Troia foi batizada em referência à principal estratégia identificada, ou seja, inserir no centro da administração municipal ente responsável pela concessão, uma secretária que mantinha vínculos profissionais e econômicos com a empresa beneficiária pelo direcionamento. A partir dessa posição estratégica, interesses privados teriam passado a influenciar internamente a formatação e a condução do procedimento, permitindo que decisões formalmente públicas fossem discutidas e preparadas em articulação com representantes empresariais. A investigação encontrou também, na estrutura da secretaria, outra profissional anteriormente vinculada à empresa, alvo de trabalhos desta quarta-feira. Segundo o apurado, a contratação tem previsão de durar 30 anos, com valor global estimado em 5.259 milhões em número de fevereiro deste ano. Trata-se da maior contratação pública já projetada na história de Bauru. Segundo o GAECO, a sua dimensão econômica e duração tornam especialmente graves os indícios de captura de licitação por interesse privado. Elementos reunidos na investigação indicam que a fraude não se limitava à inclusão de uma cláusula restrita ao edital. O esquema teria sido construído por camadas desde a concepção da concessão e a elaboração dos estudos técnicos até a definição das exigências de habilitação e pontuação. A gente continua a investigação ainda, hein? Que coisa, não? Meu Deus do céu, onde que nós estamos chegando nesse país, aqui em todo lugar, não? Que coisa, que tristeza. Lá de cima vem, e vem até aqui embaixo. É, gente... Ainda, o Tribunal de Justiça de São Paulo decretou ontem a prisão preventiva do médico Diogo Pereira Borges, de 33 anos. Ele foi socorrido baleado e está internado em estado grave, após escalar um prédio para invadir o apartamento da ex-namorada anteontem em Bauru. A medida atende às acusações de violação de domicílio e porte ilegal de arma. Imagens do circuito de segurança do prédio registraram o momento em que o investigado passou pelo saguão do condomínio. Na sequência, segundo a PM, ele pulou o muro, usou as escadas para acessar os pavimentos superiores e escalou a estrutura pelas grades até o andar da jovem. Ele entrou pela janela enquanto ela dormia. Após a invasão, Diogo foi socorrido com ferimentos causados por disparos de arma de fogo. A dinâmica dos disparos ainda é investigada. Em depoimento, a ex-namorada diz que o homem trancou a porta e atirou duas vezes contra ele mesmo. Está em estado grave agora. 4 pessoas foram presas e mais de 100 mil em drogas foram apreendidos durante uma operação da Civil e Militar em Santa Cruz do Rio Pardo. De acordo com a Civil, as equipes iniciaram diligências após receber informações sobre uma intensa movimentação de comércio de drogas em um imóvel que já vinha sendo monitorado. No local, policiais encontraram tijolos de cocaína e de maconha, pedras de crack e porções fracionadas já prontinhas para venda. Também apreenderam grande quantidade de embalagens plásticas e também de insumos. Segundo a corporação, o valor total do material recolhido ultrapassa R$100 mil. 4 suspeitos foram autuados em flagrante e recolhidos. Uma adolescente de 12 anos ficou ferida após se envolver em um acidente entre bicicleta elétrica que pilotava e um caminhão lá no bairro Paraná, em Palmital. De acordo com a Secretaria de Segurança Pública, a PM foi acionada e apurou no local que a bicicleta elétrica bateu na lateral do caminhão no momento que o veículo fazia uma conversão. Com o impacto da batida, a adolescente foi parar embaixo do caminhão. Recebeu os primeiros atendimentos do SAMU e foi encaminhada à Santa Casa, onde permaneceu sob cuidados médicos, né? O caso foi registrado pela PM como lesão corporal. Não se tem mais detalhes desta ocorrência. Está aí, portanto, este nosso giro, né, de notícias aqui neste bloco, com os nossos destaques pela nossa região. 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Mandar um alôzão aqui para a Edneia Tosato, o Reginaldo Matiasi, a Silmara Delazano, o Zé Silva, a Ana Carvalho, para colocar o nome no sorteio, Alessandra Freitas, tudo bom? Muito obrigado a todos aí pela companhia. 8h13, mais um cafezinho, e a gente volta com o giro de notícias e manchetes pelo Brasil e pelo mundo.

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0: Setembro Amarelo. 80% dos endividados sofrem com a saúde mental.
1: O mês de setembro é um momento de reflexão sobre saúde mental. A campanha Setembro Amarelo busca ampliar o diálogo sobre cuidado emocional e qualidade de vida. O período também abre espaço para empresas e profissionais refletirem sobre o equilíbrio no trabalho, na saúde mental e o impacto do bem-estar financeiro. Segundo o levantamento da CNDL, Confederação Nacional de Dirigentes Lojistas e do SPC Brasil, Serviço de Proteção ao Crédito, 80% dos endividados em atraso relatam impacto na saúde física ou mental por causa das dívidas. No contexto do Setembro Amarelo, Gabriel Felipe, especialista em gestão de pessoas e membro do Grupo Temático Jovem no CRAMG, Conselho Regional de Administração de Minas Gerais, fala sobre a importância de ampliar o debate para além da saúde emocional.
2: O Setembro Amarelo nos convida a salvar vidas, e isso exige um olhar para o ser humano de forma integral. A saúde mental é diferentemente impactada por fatores socioeconômicos, né? A estabilidade no emprego, o ambiente corporativo, a segurança financeira, tudo isso são coisas que determinam para a paz e o espírito do colaborador. Então, ampliar esse debate é reconhecer que a prevenção ao suicídio não depende apenas de falar sobre sentimentos, mas também de transformar as condições materiais que geram sofrimentos. A gente deixa de apenas apagar incêndios e passamos a construir uma rede de real mesmo, de proteção a vidas, trabalhando mais na prevenção em vez de somente apagar esses incêndios.
1: Diante desse cenário, especialistas reforçam que o bem-estar emocional não pode ser analisado de forma isolada e o ambiente de trabalho deve ser levado em consideração. O especialista em gestão de pessoas destaca sobre qual deve ser o papel das empresas diante de funcionários que enfrentam estresse relacionado à vida financeira.
2: O estresse financeiro ele custa caro para a gestão, porque ele vai se manifestar no aumento de absenteísmo, erros operacionais e na queda de produtividade daquele funcionário. Então, o papel de uma empresa moderna deve ser preventivo e estruturante. Ele deve apoiar esse colaborador trabalhando em algumas frentes, por exemplo, na educação financeira, promovendo palestras, oficinas, consultorias práticas para esse colaborador e na capacitação das lideranças, preparar os gestores para acolher esse funcionário que apresenta alguns sinais de endividamento. Ele está atento a sinais de desgaste emocional na equipe e também trabalhar nisso, nessa questão antes do problema acontecer, né?
1: A discussão reforça que cuidar da saúde mental no ambiente profissional também passa por compreender os diferentes fatores que afetam a vida dos trabalhadores, incluindo as questões financeiras. Agência Rádio Web, produção e reportagem, Priscila Mendes.
0: Brasília registra alta nas denúncias de assédio eleitoral.
3: As denúncias de assédio eleitoral no trabalho cresceram no Distrito Federal durante o início da campanha para as eleições deste ano. O Ministério Público do Trabalho já recebeu 13 denúncias. O número supera o registrado em 2022, quando foram 5. Os trabalhadores terceirizados são os que mais aparecem nos casos. Entre os relatos estão convocações obrigatórias para eventos políticos, pressão para divulgar candidaturas nas redes sociais e exigência de camisetas ou adesivos de campanha. Condutas típicas de assédio eleitoral, como destaca o Procurador-Geral do Trabalho, Gláucio Araújo de Oliveira.
4: Pode se caracterizar como uma coação, uma ameaça, uma falsa promessa, tentando sensibilizar esse trabalhador, que é um eleitor, né? E conquistá-lo a votar em determinado candidato, que é da sua preferência, do gestor público ou do empregador. Então, seria interferir na manifestação de vontade desse trabalhador eleitor com essa pressão. Então, são ameaças, né? Na administração pública, de perda de um cargo comissionado, de uma demissão ou de uma imputação de uma falta, e na iniciativa privada, perda do emprego ou então uma promessa de uma gratificação, de um bônus, de um aumento salarial para votar em determinado candidato que tenha a simpatia do empregador. Né?
3: No DF, há ainda relatos de ameaças de demissão, alteração de escalas e uso de supostos treinamentos para promover candidaturas. O MPT ajuizou uma ação civil pública contra uma empresa de segurança. A justiça proibiu o uso de treinamentos, reuniões e eventos corporativos para propaganda eleitoral e pedidos

0: de voto. O MPT reforça: nenhum trabalhador pode ser pressionado a apoiar candidato ou sofrer prejuízo profissional por sua escolha política. Denúncias podem ser feitas pela internet ao Ministério Público do Trabalho, inclusive com pedido de sigilo da identidade. Para isso, acesse mpt.mp.br. Agência Rádio Web, produção e reportagem, Janaína Oliveira.
1: OAB São Paulo e entidades da sociedade civil lançam um manifesto por reforma do judiciário e mais transparência no Supremo.
2: A crise que atinge o Supremo Tribunal Federal tem dominado o noticiário nacional. A divulgação de relatórios da Polícia Federal relacionados às investigações do antigo Banco Master, que citam integrantes do sistema de justiça, provocou questionamentos, divergências entre ministros e pressão por mudanças nas regras de funcionamento dos tribunais. Em meio ao que classifica como um momento de crise institucional, a Ordem dos Advogados do Brasil, Seção São Paulo, com o apoio das seccionais da OAB do Rio de Janeiro e do Paraná e de mais de 30 entidades da sociedade civil, lançou um manifesto em defesa da transparência, da imparcialidade e do fortalecimento das instituições da República, como detalha o presidente da Ordem Paulista, Leonardo Sica.
3: Nossa República passa por um teste de integridade inédito, por conta de sucessivas crises que ocorrem em Brasília, em especial agora no Supremo Tribunal Federal. Não há solução fácil nem imediata, mas há medidas urgentes e necessárias. Primeira, o plenário do Supremo tem que se pronunciar em sessão pública e aberta. Segunda, toda pessoa suspeita deve ser investigada com imparcialidade. Terceira, autoridades suspeitas, acusadas ou relacionadas com os fatos devem ser afastadas desse processo, até para esclarecerem os fatos à luz do devido processo legal.
2: O manifesto também reforça a urgência da reforma do judiciário para preservar a confiança da população no sistema de justiça.
3: Há mais de um ano, a OAB de São Paulo insiste que a reforma judiciária é prioridade. É isso que nós precisamos discutir, com código de conduta, regras de impedimento e suspeição, mandatos para o ministro do Supremo, redução da competência dos tribunais superiores, limitação de julgamentos virtuais, entre outras medidas. Nesse momento, não é uma nota, um post ou um discurso inflamado que podem fazer essas mudanças acontecerem ou apresentar soluções para essa crise. A hora é de responsabilidade, mobilização e discussão na sociedade.
2: Leonardo Sica lembra que o manifesto em defesa da justiça e pela reforma do judiciário pode ser assinado por qualquer cidadão.
3: Só um movimento cívico forte, equilibrado e democrático pode fazer com quem está em Brasília e a quem está lá que tem os meios para resolver esses problemas, ouçam o que o país precisa: confiar na justiça. Fortalecer a justiça significa preservar a sua autoridade por meio da transparência e da confiança pública. É disso que o Brasil precisa agora.
2: No site da Ordem Paulista tem o link para acessar o documento. O endereço é oabsp.org.br. Da Rádio 2, Milena Abreu.
1: É o nosso giro de notícias. Conheça agora outras formas de ingressar na medicina, além do vestibular.
4: O curso de medicina continua entre os mais concorridos do Brasil e as formas de acesso às faculdades vêm evoluindo, de acordo com o Censo da Educação Superior, divulgado pelo Ministério da Educação. Atualmente, existem outras formas de ingresso, além do Enem e dos tradicionais vestibulares. Uma delas é a transferência externa. Foi o caso da Vitória Santana Teles, que hoje é aluna do quarto período de medicina da AFIA Palmas, no Tocantins. Vitória destaca os diferenciais da AFIA para a carreira na área da saúde.
5: A faculdade ela precisa, acima de tudo, te entregar segurança. E hoje a AFIA ela consegue fazer isso, te entregar uma certeza de que quando você formar, você vai estar com um diploma na mão. Você vai ter a segurança de que a faculdade está te entregando um estudo de qualidade e vai te ensinar realmente o que é ser médico. Porque eu venho de um curso que também é da área da saúde, a minha primeira formação, e sei que diferencia muito os alunos que conseguiram ter uma prática melhor durante a faculdade do que aqueles que não tiveram acesso tão preciso aos pacientes, às rotinas realmente de trabalho.
4: Uma outra modalidade possível para cursar uma faculdade de medicina é o portador de diploma, uma alternativa para profissionais que já concluíram um curso superior e desejam seguir para a segunda graduação. Outra forma de ingresso é para alunos que concluíram o ensino médio em programas internacionais e podem usar a sua trajetória acadêmica para pleitear vagas de medicina. Agência Rádio Web, produção e reportagem, Carolina Cassola.
1: Mudanças de hábitos faz brasileiro optar por cerveja zero álcool.
6: A cerveja sem álcool vem deixando de ser uma escolha restrita a quem não pode ou não quer consumir bebidas alcoólicas. A categoria passou a atrair também consumidores que buscam moderação e tentam conciliar momentos de lazer com uma rotina mais equilibrada. Dados da Ambev ajudam a dimensionar essa mudança. No segundo trimestre deste ano, as cervejas zero da companhia registraram crescimento de 30%. Para Fernando Gama, diretor de marketing de Skol, o avanço acompanha uma mudança na própria relação dos brasileiros com o bem-estar.
7: O que a gente percebe claramente é uma transformação cultural na forma como o brasileiro enxerga o bem-estar. Acho que antes existia uma visão, tô numa rotina saudável, tô numa fase de mais curtição. E acho que atualmente não existe mais esse 880, as pessoas estão buscando um equilíbrio. E a cerveja sem álcool deixou de ser uma alternativa pontual para quem não podia beber e virou uma escolha consciente na moderação e estilo de vida. E a inovação do setor naturalmente acompanhou. A tecnologia de hoje em dia permite entregar um produto sem álcool, preservando exatamente o sabor, refrescância e experiência que o consumidor ama na cerveja tradicional.
6: E essa mudança também movimenta a indústria. Com os novos processos, é possível retirar o álcool depois da fermentação e desenvolver bebidas com diferentes características nutricionais. É nesse mercado que a Skol amplia para todo o país a distribuição de uma cerveja que reúne zero álcool e zero açúcar, lançada inicialmente em São Paulo.
7: Esse é o resultado de anos de pesquisa do nosso incrível time de mestres cervejeiros da Ambev. Em qualquer cerveja, a levedura consome os açúcares dos cereais para produzir o álcool. E o que a gente conseguiu fazer em Skol 00 foi aperfeiçoar o controle do processo de fermentação para garantir que 100% desse açúcar natural fosse consumido. Na sequência, a gente extrai o álcool. E o resultado é uma inovação inédita. A primeira cerveja zero álcool, zero açúcar do Brasil, que também é sem glúten e tem apenas 12 calorias por lata. Tudo isso mantendo a leveza, o sabor refrescante e a descida redonda que são a marca registrada de Skol.
6: Além das cervejas zero, o portfólio chamado de Wellness pela Ambev, que inclui opções de baixa caloria e sem glúten, cresceu mais de 60% no segundo trimestre. Produção e reportagem, Agência Rádio Web.
1: Outras manchetes de agora pelo Brasil e pelo mundo. Mário Frias e produtora do filme Dark Horse são alvo de busca da Polícia Federal. A operação autorizada por Dino investiga suposto desvio de emendas parlamentares. Senador do Piauí destina 74 milhões à obra de construtora do irmão. Fachin tira o ministro Moraes de inquérito sobre fake news. O PT vê campanha de Lula em risco com crise no Supremo. Reação de Fachin incomoda a ala do Supremo, que vê mais prejuízos a Moraes. Onde que nós chegamos, né? Que moral tem o nosso Supremo agora para julgar, não? Que coisa, até o Supremo nosso, não? Até o Supremo fica tendo nomeação de presidente, de ex-presidente. É isso daí. Que coisa, não? Que vergonha, não? Que vergonha, que vergonha. Tenente Coronel réu por feminicídio reclama de tarefas na prisão em São Paulo e diz que é escravo. Temos aqui. Operação mira cadeia de roubo, desbloqueio e revenda de celulares em São Paulo. O governo Trump promete dar $5 mil americanos se republicanos vencerem eleições em novembro. Você vai conferindo os destaques. Ator pornô é achado morto nos Estados Unidos após postar mensagem de despedida nas redes. Gente, a Islândia quer proibir caça às baleias e isolar Noruega e Japão. Você vai com aqui. Linha 3 vermelha do metrô tem circulação afetada em São Paulo. Os destaques. Ex-padrasto é denunciado por matar adolescente com martelo e faca no Rio Grande do Sul. Os nossos destaques, as manchetes de agora, pelo Brasil e pelo mundo. Suspeito de matar médica não aceitava o fim do relacionamento, aponta o Ministério Público do Paraná. Incêndio em balsa nas Filipinas deixa 5 mortos e mais de 80 desaparecidos. Juiz da Colômbia ordena que presidente apague vídeos ao lado de corpos de suspeitos. Temos aqui. Pilotos alertaram sobre a velocidade antes de avião da Amazon sair da pista nos Estados Unidos. Miss atropelada nos Estados Unidos por irmãos de 4 e 7 anos reaprende a andar. Temos aqui, então, os nossos destaques, as nossas manchetes, né? As notícias de agora pelo Brasil e pelo mundo na manhã chuvosa desta quinta-feira. Mandar um abraço aqui para quem entrou mais com a gente aqui, né? Agradecendo sempre a preferência, Edete Maia, Valdir Aparecido Paixão, uma abençoada quinta para todos nós, Dilene, a Marlene Búfalo, o Zé Périco, né? A Mara Santos, Edneia Tosato, a Xiomara, o Zé Silva, um bom dia para todo mundo, né? Deus abençoe aí, com chuva ou sem chuva, uma ótima quinta para todos nós, não tem por onde. Que horas são, gente? Nossa, já? 8h38? 8h38. Vamos para mais um cafezinho? E a gente volta com o nosso bloco final, que vão falar sobre esporte e também como está e como fica o tempo, segundo o Clima Tempo.
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1: Você vai marcando aqui 8h44, nosso último bloco. Você confere na sequência esporte e também o tempo.
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1: Vamos nessa então, gente. Vamos nessa então. As notícias do esporte. Vamos colocar você aqui a par dos nossos campeonatos. Temos aqui o futebol feminino, semifinais. Temos uma semifinal já marcada para sábado, 16h30, Flamengo e São Paulo. A outra semifinal, jogo de ida ainda, na próxima terça-feira, Bahia e Corinthians. Aí, certo? Agora vamos com o Libertadores da América. Tivemos ontem duas partidas, quartas de finais, jogos de ida. Palmeiras 1, LDU do Equador 0. Estudiantes da Argentina 1, Corinthians 1. Hoje, 21h30, tem Independiente del Valle do Equador recebendo o Flamengo. Sul-Americana, também quartas de finais, jogos de ida. Ontem o Santos ganhou de 2-0 do Atlético Mineiro. Hoje, 21h30, tem o Cienciano do Peru contra o Torque do Uruguai. Por aqui, gente, vamos de Brasileirão da Série B. As 5 partidas realizadas ontem. Botafogo de Ribeirão Preto 1, Novo Horizontino 3, Fortaleza 1, Avaí 0, América Mineiro 2, Náutico 1, Operário 3, CRB 0, Atlético de Goiás 2, Ceará 1. Vamos ter hoje à noite 3 partidas: São Bernardo e Londrina, Vila Nova e Goiás, Sport e Ponte Preta. Tá aí, portanto, os nossos destaques do esporte. 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E quanto ao tempo, a gente continua do jeito que está, fica do jeito que teve ontem, hoje mais amanhã. A instabilidade ainda vai, hein? Hoje, amanhã, sábado e domingo, certo? As temperaturas continuam praticamente as mesmas, tá? Temperaturas baixas e chuva. Muito obrigado pela sua atenção, um abraço e até logo mais às 11 horas.
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2: 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Outro problema também é o fato do consumidor ser muito exigente com relação à estética dos alimentos. Ele não gosta quando aquela fruta está um pouco feia ou escura, mas pode ser comida normalmente como as outras. É o que afirma Silva, da rede Save Food Brasil. Com este grande problema, várias iniciativas foram criadas no Brasil para tentar barrar o desperdício de comida. Entre elas, um aplicativo que funciona como o Tinder, aquele da paquera, sabe? Ao invés de um crush, você aproxima comida sobrando com quem precisa dela. Ele se chama Comida Invisível. 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Diga não ao desperdício, seja um consumidor consciente.
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12: 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Se cada um respeitar concretamente os direitos e esforçar-se por cumprir plenamente os próprios deveres para com os demais. 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

0: 8h57, muito bom dia. Estamos chegando, quinto daquele jeito que a gente gosta. Hoje é quinta-feira, dia 10 de setembro de 2026. Faltam apenas 112 dias para terminar o ano de setembro.
1: Setembro?
0: É isso aí.
1: Bom
0: tá,
1: dia.
0: Tá acordada hoje, hein, cobra?
1: Bom dia.
0: Cobra caninana.
1: É?
0: Fala, cobra Naja. Caninana.
1: É, Naja.
0: Tudo bem?
1: Eu tô bem, e você, Naja? Como
0: 2026. Tá? Não é,
1: que
0: é setembro,
1: é
0: não. Ah, não. Não dá,
1: ai,
0: né?
1: Ai, não, Cris? Não dá, né?
0: Que choveu a noite inteira.
1: Ah, mas que música que é essa? Chorinho, uma hora dessa?
0: Ah, não, pra chorar.
1: Olha. Misericórdia.
0: O que, que é, ô Cris? O que, que aconteceu que tá chovendo tanto assim?
1: Ah, não sei.
0: Falaram que não ia chover, que não sei o quê.
1: Quem falou?
0: A noite inteira. Orivelto falou, Zé Maria,
1: mas agora...
0: Alessandro.
2: Chove, chove sem parar.
0: Tô sem roupa. Não tem roupa pra vestir. Não seca, Cris.
1: Você tá
0: viu?
1: Com a
0: tô vendo
1: camiseta.
0: Essa camisa da bicicleta.
1: É da bicicleta aí.
0: Bicicletinha.
1: É pra te, motivar, né?
0: O que, que é isso?
1: Verdade,
0: ninguém merece.
1: Gente, o que tá acontecendo?
0: Tá chovendo desde sexta-feira,
1: não
0: foi?
1: Nesse...
0: Sexta-feira começou.
1: Porque...
0: Choveu, parou, choveu.
1: Mas pelo menos lava cueca, né,
0: ah,
1: meu filho?
0: Ah, não, não tenho mais, Cris.
1: Tem que lavar porque pra secar.
0: Eu emagreci, perdi uns quilos e agora tá tudo, não tem roupa.
1: Eu acho que lá na Agrocast tem aquele varalzinho de chão.
0: É...
1: Aquele lá é bom, aquele varalzinho.
0: Tem que comprar,
1: chão.
0: Viu?
1: Eu
0: tem
1: também
0: que comprar.
1: Preciso comprar um varalzinho de chão.
0: Ai, meu Deus do céu, tá como a vida é difícil.
1: Mas o duro, que parece que a gente tá mofando, a casa tá mofando, né? Não seca.
0: É, Cris, é isso aí.
1: Será que nem vai morrer tudo afogado?
0: Então, tá marcando chuva pra hoje, amanhã. Depois a gente vai atualizar uma informação que tinha uma falta de energia, inclusive,
1: amanhã,
0: ia afetar aqui a cidade.
1: Amanhã,
0: mas
1: eu acho que não.
0: Não
1: vai,
0: ah,
1: né?
0: Eu acho que não.
1: Também acho
0: com
1: que
0: tempo
1: não.
0: Desse feio, triste. Ah, eu saio pra fora e não dá vontade de chorar. Aí eu choro, porque aí os pingos caem na minha face, misturam com as minhas lágrimas.
1: É salgado?
0: Ai, meu Deus do céu.
1: É salgado a chuva?
0: Eu entro aqui chorando.
1: Hã? É?
0: Fatos históricos dessa manhã, cobra caninana. De quinta-feira. Lançamento do primeiro jornal impresso do Brasil, viu, Cris?
1: Ô, Naja.
0: Aconteceu aqui.
1: Deixa eu falar um negócio pra você,
0: em 1808.
1: Naja. Vai subir muito alimento, hein? Com esse.
0: Isso, joga praga.
1: Vocês aguardam.
0: Pelo contrário, a chuva é melhor do que a seca.
1: Não. Depende do alimento. Muita chuva não é boa, não.
0: Não, você vê, o mato vai crescer.
1: Pergunta pros antigos aí pra você ver. Daqui a pouco vem a reclamação.
0: Emerson Fittipaldi conquista o primeiro título na Fórmula 1. Isso aqui aconteceu em 1972. Eu não vou mais entrar nas coisas da Cris, não, porque ela leva. Eu falo certo, ela corrige eu pra falar errado.
1: Eu?
0: É, ontem você viu do Júnior Bernardino, eu falei 17. É 7, Marcelo.
1: Não foi a Eva que falou.
0: Não, foi você que
1: falou.
0: Não,
1: eu falei, ô louco, 17, com quantos anos ele teve?
0: Dia Nacional do Jornalismo, viu, Cris?
1: Surucucu.
0: É,
1: nem
0: vem. Dia Nacional do Jornalismo. Dia Nacional do Jornal na Educação. É que eu tenho. E no seu caminho?
1: Hoje é dia do brigadeiro.
0: Brigadeiro de comer?
1: Ah, eu acho que sim. É que vontade deu agora. Brigadeiro e mundial da prevenção do suicídio.
0: Tá com fome?
1: Você ouviu o que eu falei? É dia mundial da prevenção do suicídio, tá?
0: Sim, sim, sim.
1: É.
0: Não, mas o que me chamou a atenção foi o brigadeiro.
1: Ah,
0: lógico.
1: Eu também.
0: Vem não, hein? Vem não querendo roubar meu lugar. É
1: não,
0: eu
1: não
0: que
1: quero
0: peço.
1: Roubar nada, não.
0: É eu que peço tudo aqui.
1: Você imagina que você pede. Cê
0: só
1: não,
0: isso, Cris?
1: Você não pede nada.
0: 9-1?
1: Quem?
0: Na sequência, pode ser?
1: Pode.
0: Vamos lá, então. Pensamento do dia, mas manda um bom, hein?
1: Isso, não tem.
0: O pessoal tá reclamando seu pensamento. Fala, nossa, é só ataque, essa moça tem.
1: É outro, não tenha medo de arriscar. Se der certo, você vem. Se der errado, você aprende.
0: Teve gente que teve medo de arriscar.
1: Teve gente que teve medo de arriscar, você não tem que ter medo.
0: É, tem que ter coragem,
1: vai,
0: é pra cima.
1: Ou você vai, fica a cara e fica a coragem.
0: Tem gente que tem, eu não tenho medo de arriscar não, viu? Eu risco que é uma coisa de louco.
1: Você risca, o chão, né?
0: E com esse
1: o
0: belo
1: chão,
0: pensamento, eu vou liberar as participações dessa manhã. Nesse momento, quem atende você é eu e a Cris.
1: Sim.
0: 364, então aproveita, 3644-2001 é o telefone da cidade. Você coloca 14 na frente e já vai receber mensagem também, viu, gente? Manda mensagem, sua bela mensagem aqui. Vai cair no belo estúdio da cidade. A gente vai anotar seu nome. E também pode mandar para o oficial, que é o 1497-400-6249. Hoje temos o sorteio do bolo do Fernandes, tá?
1: Uhum.
0: Todo mundo tá mandando mensagem, já tá entrando no sorteio do bolo. Maravilhoso,
1: gente,
0: bolo.
1: Ai, fica feliz porque o homenageado não tá aqui, ele teve um compromisso.
0: Então, pode ligar que a gente vai atender. Ou... Você vai entrar na lista VIP e vai concorrer a uma bela escova secadora, gente. Maravilhosa, que o nosso amigo Newton Rossi passou pro programa Vitamina C.
1: Newton Rossi?
0: Lógico, né?
1: Ah, sei.
0: Quem tem amigo, tem amigo, Cris. Quem não tem amigo, não tem amigo. Falar em amigo, quero agradecer meu amigo Zé Maria. Ontem eu não consegui vir à tarde. Deu uma crise, dor de cabeça de mim, Cris. Eu precisei deitar e dormir.
1: Gente.
0: Eu deitei e dormi, porque eu não tava aguentando. E ele trouxe pra mim bolinho de bacalhau. Ai, Zé, obrigado.
1: Você não tem vergonha?
0: Maria José, obrigado de coração,
1: Naja.
0: Viu? Bolinho de bacalhau.
1: Nossa, essa Naja, eu vou falar pra vocês, gente.
0: Veio lá escrito, lá na, especialmente para Marcelo.
1: É, pra Naja.
0: Observação, não dar para ninguém nenhum bolinho.
1: É, eu Naja.
0: Eu acordei.
1: Feliz.
0: Né, e comi um bolinho de bacalhau maravilhoso. Obrigado, Zé.
1: Naja.
0: Maria José, obrigado também, de coração. Vamos começar o programa de hoje, Cris?
1: Vamos.
0: Começar bem, né?
1: Como?
0: Depois eu vou te falar o que eu sonhei essa noite.
1: Ai, pelo amor de Deus.
0: Você nem acredita. Sonhei com o meu primo Luiz, você acredita?
1: Fazendo o quê?
0: Depois eu te
1: Arte?
0: Falo. Eu tava com uma carriola levando um caixão, você acredita? Juro.
1: Não era o deles, não? Você
0: não era, era o Luiz. E não podia encostar, que pegava uma bactéria azul. Azul era, Cris. E eu encostei, né? Acabei pegando, fui pro hospital. Do hospital São Camilo. Uma loucura, totalmente louco, totalmente. Olha, Cris do céu, depois eu termino o sonho. Sonho maravilhoso. Foi a noite inteira sonhando isso. E corria, e tomava soro. Que é isso, senhor? Me ajude. Vamos começar o programa. Bom dia.
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0: música maravilhosa, Lulu Santos, A Cura, né? Que essa cura venha no Brasil, que a gente tá precisando curar de várias coisas que estão acontecendo nesse momento, infelizmente, né? Mas a gente chega lá, viu, Cris?
1: Preciso, o outro aqui, o Hospital São Camilo.
0: A gente chega, tá aberto, chega,
1: ali,
0: chega.
1: Tá lá, sendo
0: não,
1: atendido.
0: Mas isso aí foi um sonho muito louco.
1: É.
0: E sei. Saiba disso, tem gente que tá brava, que tá chegando, o progresso. O progresso, quando chega, ele traz um certo problema. Mas depois tudo se resolve.
1: Com certeza.
0: Pode, você
1: é
0: vai
1: lógico,
0: ver.
1: Gente. Tem que pensar
0: ver.
1: Positivo. Pensa. Pra frente.
0: Bom. 9 e 3, vamos fazer uma
1: quem
0: pausa.
1: Quem anda pra trás é caranguejo, não de lá.
0: Já já a gente volta, tá cheio de gente já mandando mensagem de bom dia, querendo ganhar bolo.
1: É.
0: Opa, ó, já tá a Eva por aqui, a Maria Helena Viana, tá a Clara, tá a Cleusa, tá vem o Jequinho,
1: aí,
0: tá
1: a
0: Sônia
1: povo,
0: Barbosa,
1: de
0: tá a Valdiceia, tá o Zé Maria, Zé Maria Lava Seco, ah, não tá dando pra trabalhar
1: ai,
0: não, hein?
1: Que tá lavando.
0: Tá lavando? Ei, meu Deus do céu.
1: E agora eu não sei, né?
0: É, já já a gente começa a mandar mensagem de bom dia e traz informações nessa manhã maravilhosa de quinta-feira. Voltamos já, já, já.
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5: Oi, oi, oi. Chegamos ao dia 10 de setembro. Espero que todos estejam muito bem aí do outro lado. Obrigada pela companhia, pela sintonia, pelo carinho de vocês. Por aqui, vamos suar a camisa, hein? Para que você tenha um dia gostoso, divertido e com muito astral. Falando nisso, vem refletir o dia comigo. Respire fundo, siga com calma. O que é seu, encontra o caminho, mesmo quando você não consegue ver. Confiar também é um ato de fé. Para hoje, muita confiança no nosso dia, hein? Vandiluz em mais uma mensagem junto com a gente aqui na número 1. Vamos falar do dia de hoje, 10 de setembro. Quem nasceu nesse dia é conhecido por unir um espírito acolhedor com uma forte valorização das tradições familiares. Parabéns para todos! Abraço, gente! Bem forte, bem gostoso!

0: a todos e vamos seguir juntos. Melhor programação não há. Fica com a gente aqui na número 1, que agora tem astral.
1: Aries.
0: Aries, de 21 de março a 20 de abril. O dia pede mais paciência e menos impulsividade. Planejar antes de agir vai evitar desgastes. Priorize o que realmente importa, ariano.
1: Touro,
0: de 21 de abril a 20 de maio. Assuntos financeiros vão exigir atenção. Organizar gastos e pensar no futuro trará mais tranquilidade emocional.
1: Gêmeos,
0: de 21 de maio a 20 de junho. Conversas importantes vão ajudar a esclarecer dúvidas. Use a comunicação com sabedoria e evite promessas exageradas. Podemos continuar juntos, curtindo tudo isso aqui agora? Melhor programação não há, né, meu povo? Volto já com previsões para Câncer, Leão e Virgem.
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12: Os criadores da série de animação South Park anunciaram que a mesma mudará de nome, South America. Segundo Trey Parker e Matt Stone, inspirados pela coragem e pelo patriotismo da Apple e do Google, estamos mudando o nome de South Park para South America. Lembrando que a 29ª temporada de South Park, ou South America, vai estrear no Brasil no próximo dia 18 de setembro.
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2: 9h25, estamos de volta com o programa Vitamina C nessa manhã maravilhosa de quinta-feira. Quinto daquele jeito que a gente gosta. Tá chegando aqui a informação, antes da informação da Cris, da nossa amiga Milena. É sobre golpes. Vamos ficar ligados nessa informação.
3: Atenção a um novo golpe que está atingindo lojas virtuais brasileiras e colocando em risco pagamentos feitos via Pix. Segundo a empresa de cibersegurança Kaspersky, criminosos estão utilizando um programa malicioso capaz de substituir o QR Code legítimo exibido na página de pagamento por outro controlado pelos golpistas. A empresa identificou pelo menos 90 lojas virtuais de pequeno e médio porte infectadas no país. Com a alteração do código, o consumidor acredita estar pagando normalmente pela compra, mas o valor acaba sendo transferido para a conta de criminosos. De acordo com a Kaspersky, a fraude está em atividade desde junho do ano passado e já atingiu estabelecimentos de diferentes segmentos, como óticas, lojas de autopeças, comércio de moda e até plataformas de arrecadação virtual. O golpe acontece diretamente na página de pagamento, o que dificulta a percepção imediata do problema por parte dos consumidores e dos próprios lojistas. Para evitar ser vítima desse tipo de fraude, é importante conferir atentamente os dados do destinatário antes de confirmar uma transferência via Pix. Já a orientação para as empresas é manter sistemas atualizados e garantir medidas de segurança para reduzir o risco de invasões e alterações de suas plataformas de vendas. Da Rádio 2, Milena Abreu.
2: É, vai vendo, hein? Mais um golpe aí na questão do QR Code. Pessoal, muda um pouquinho ali, pronto. Já vai para outro local o dinheiro. Que coisa impressionante, né? E chegou a informação do meu amigo Alessandro, da Agrocasa, e falou: Marcelo, Alexandre de Moraes vai fazer um pronunciamento.
4: Não vai mais.
2: É, mas agora ele acabou de mandar aqui, Marcelo.
4: Não vai mais.
2: Retiro o que eu falei, ele não vai fazer mais o pronunciamento. Então tá, Alessandro. Já tá divulgado aqui, meu amigo.
4: Pega informação errada
2: não,
4: aí.
2: Não, mas ele atualizou, viu, Cris?
4: Ah, sim.
2: Ele mandou aqui já na sequência. O Marcelo não vai mais. Então, retire a informação. E ele falou que ia, agora não vai mais.
4: Não vai
2: tá
4: mais.
2: Bom, então.
4: Isso.
2: Então,

0: já está retirada a informação, viu, Lê?
1: Gente, segundo aqui, o Marcelo falou da previsão do tempo, a gente tava dando uma olhadinha aqui, o Marcelo não, né, a Naja. A Naja falou...
0: A cobra caninana.
1: É.
0: Nunca ouvi falar nessa cobra. Cobra caninana.
1: E a Naja que falou, aí eu fui olhar na previsão. Gente, tem chuva até segunda-feira. O tempo vai dar uma melhorada, beleza, na terça.
0: Hein? Bom, já que você tocou nesse assunto, Cris... Olha, tá agendado, ainda está aguardando a execução aqui, que eu estou no site da CPFL, sim, no Desligamentos Programados, tá? Amanhã é sexta-feira, então tá marcado aqui, aguardando a situação, por enquanto ainda não cancelou, mas eu acho que vai cancelar. Da meio-dia e meio até às 18h30, o Jardim Ouro Verde, tá? A rua José Abre, número 20 até o 259. Na rua José Hereno, também aqui, número 10. Antônio Casamáximo, 269-314. Florindo.
1: Como?
0: Florindo Dias da Silva. Da 337 ao 535. Luiz Santiago, 396-438. Agora a gente passa para o Jardim São José. Eu acho que vai afetar também a Agrocasa, viu? A Florinda de Ortiz Escaliza, do 15 ao 93. O José Ortigosa, do 12 ao 33. O Júlio Bettini, da 43 ao 83. Agora a gente cai no nosso bairro aqui, viu, Cris? Ó, das 9h30 até as 15h30, que é 3h30 da tarde, tá, gente? José Hereno, do 13 ao 20. Jardim Ouro Verde. Aqui não fala. E a nossa aqui, Florindo Dias da Silva, 220 ao 342. Jardim Paulista, Antônio Francisco, do 31 ao 81. Aurélio da Silva, do 56 ao 324. Cris, não, 342. Aí que eu fui. Que beleza, né? Te lembra algum local aqui?
1: Essa, qual?
0: Aqui? Florindo Dias da Silva.
1: Florindo Dias da Silva?
0: É.
1: É aqui, ó.
0: É aqui, não é?
1: Aqui da Rua do Coca, de lá.
0: Sim.
1: Atrás ali.
0: Então tá. Tá,
1: não tem nem buraco
0: aqui.
1: Ali.
0: Antônio Francisco, do 33
1: o padre também não ao
0: 81.
1: Ali.
0: Agora aqui, ó, Aurélio da Silva, também te lembra, Cris?
1: Lembra, é aqui.
0: Do 56 ao 185, sim. Então vai cair aqui na cidade também, gente. Do Luiz Fiaresco, 26 ao 42. É, agora o Boa Vista, ó. É, aqui também de Boa Vista. Florindo Dias da Silva, 145 ao 215. Francisco 20, 200 ao 338. Leuzina, Alberto Lemos, do 146 ao 260. Ângelo Toboni, do 6 ao 99.
1: Nossa.
0: Tem o Ângelo Toboni aqui
1: que
0: também.
1: Chique.
0: João Pagano, 83. Judite Domese, 452 ao 525. Certo?
1: Certo.
0: Então são esses locais que vai faltar energia elétrica. Uma parte da 12h30 às 18h30, a outra parte que a gente aqui das 9h30 da manhã, viu, Cris? Às 15h30. Mas, se tiver nesse tempo, eu acho que não vai acontecer esse serviço de desligamento.
1: Não vai.
0: É, tá fechado o tempo, né? Você falou que tá marcando essa chuva até terça.
1: É, pelo que eu vi aqui, né? Mas isso aqui é uma previsão, né, gente? Pode ser que há mudanças, né?
0: De repente...
1: A gente fala, pode ser que não chova. Oi, bom dia, tudo bem?
0: Bom dia, tudo
1: Cê
0: bem?
1: Você tá boa, Matê? Nós tá bem, firme e forte. A Naja? Imagina, tava chovendo, a Naja não pode tomar chuva,
0: filha. Dor de cabeça, deu uma crise de dor de cabeça que eu não aguentei.
1: Ah.
0: A Luana tá aqui com a gente, viu, gente? É por isso que a gente tá falando ao vivo aqui.
1: Não pode,
0: a cobra caninana tá falando aí.
1: É, sabonete.
0: Bom, fechando então,
1: sabonete,
0: aqui, será que
1: sabe, derrete.
0: Vai afetar a sua residência lá também? A falta de energia amanhã? A rua é?
1: O nome da sua...
0: Ah, eu acho que ela é essa daqui, não. Vamos colocar ela, se não vai faltar...
1: Você quer compor também?
0: Vou colocar também,
1: gente,
0: pra faltar energia.
1: Gente, depois que chama de Naja, acha ruim.
0: Por que só nós?
1: É.
0: Só nós é energia.
1: Tem que ser todo mundo.
0: É.
1: Nossa, imagina aqui, eu falei, aqui vai torrar tudo.
0: Bom. 9h33, vamos fazer o seguinte, vamos tocar música, Cris? Acho que é bom a gente tocar uma música. Você falou sua informação?
1: Ah, não.
0: Mas por causa do tempo, Cris.
1: É por cada... vai, Nádia.
0: A gente já volta com informações suas.
1: Essa é minha música.
0: Deixa eu cortar. Ela não se comporta, gente. É só vir alguém aqui, pronto. Sai do controle.

0: Lauana Prado, um sonhador. É isso, 9h40, bom dia.
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8: Todo mundo bem? Tá tudo legal? Tá mais ou menos? Hoje não acordou muito bem? Mas ó, melhora, vai melhorar. Dê o primeiro passo, coloca um sorriso nesse rosto, eu sei, enxuga as lágrimas, tá com dor, né? Tá difícil, mas a gente tá aqui torcendo por você, viu? Esse é o primeiro passo, saber que tem alguém que torce por você. Somos nós, aqui da Número 1, te desejando um bom dia. E se precisar de ajuda, converse com alguém mais próximo, peça essa ajuda, não fica sofrendo aí sozinho não, viu? A gente tá aqui confiante de que o dia vai ser bom e que tudo vai melhorar. Agora seguimos com Câncer, Leão, Virgem, previsões agora na Número 1.
9: Câncer,
8: de 21 de junho a 22 de julho. O emocional fica mais sensível, respeite os seus limites e busque momentos de descanso e introspecção.
9: Leão,
8: de 23 de julho a 22 de agosto. Amizades e projetos em grupo vão ganhar destaque. Trocas sinceras vão fortalecer vínculos importantes, Leão.
9: Virgem,
8: de 23 de agosto a 22 de setembro. O trabalho exige foco e responsabilidade. Seu empenho será notado, mesmo que de forma discreta, virginiano. Daqui a pouco a gente volta a se falar. Combinado? É bem rapidinho. Segue a programação, segue o nosso astral.
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1: É rapidinho, segura aí só mais um pouquinho. A gente já volta aqui na cidade.
9: Oba!
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1: Opa! 9h50, tem alô na cidade. Agora sim a gente começa a mandar o seu bom dia. Final do programa, um belo bolo alguém vai levar. Será que é eu? Será que é a Cris? A Cris não pode, né, gente? Eu posso. Não. A cobra caninana não pode. Quem puxa a fila do bom dia é ele.
2: Bom dia, Marcelo. Bom dia, Cris. Bom dia, Orivelto.
1: Vicente.
2: Uma boa quinta-feira para nós.
3: Que isso?
2: Deus abençoe a todos vocês aí. Escreve meu nome aí, Marcelo. Vicente Ribeiro.
1: Beleza, seu Vicente. Bom dia, meu amigo. Tudo bem por aí? Tá chovendo por aí, meu amigo? Chegando ela, Selma Cunha. Oi, Selma. Bom dia.
4: Bom dia, Cris. Bom dia, Marcelo. Bom dia a todos os ouvintes da Rádio Cidade, todos que trabalham aí. Nossa, Cris, essa música é sua.
3: Qual a música? Ninguém mexe comigo não, minha filha.
4: É só você, né, pra divertir a gente, deixar a gente mais feliz. Que pena que vai faltar energia, porque é tão ruim ficar sem o programa Ação da Rádio Cidade.
3: Não, mas acho que vai ter, sim.
4: Sem vocês.
1: É, tá marcando
4: um abração,
1: chuva.
4: Um abração, fica com Deus. Não, coloca nosso cortar, nome no sorteio.
1: Tá aqui,
4: Selma
1: já,
4: Cunha,
1: amiga.
4: Maiara Cunha, Ivanete Pacheco. E aí, Marcelo, Palmeiras ganhou ontem. O Corinthians eu não vi, não fiquei sabendo.
1: Você não acompanhou?
4: Tava empatado, né, até a hora
3: que
4: eu fui dormir.
3: Que
4: mas
3: venceu.
4: Eu não sei como terminou.
1: Vamos
4: torcer, né? Vai, Palmeiras! Um abração pra todo mundo aí. Manda um alô pro Jardim Nova Barra.
3: Alô, quero ganhar Jardim
4: esse bolo
3: Nova Barra.
4: Aí hoje.
1: Hello.
4: Beijo. Fica
3: beijo.
4: Com beijo.
1: Valeu, minha amiga Selma. Eu não acompanhei o futebol, não, viu, Cris? Não deu tempo. Eu tava com uma dor de cabeça.
3: Se ele não veio, nem no Zé Maria, assim,
1: mas... Tava com uma dor de cabeça. Nossa Senhora. O nosso amigo Lázaro
3: Sei
1: Cardoso.
3: Que ele bom, tava rastejando, bateu a cabeça.
1: O Lázaro mandou aqui um abraço pra gente. Ô, Lázaro, eu quero ganhar bolo, Marcelo.
3: Nossa,
1: já tá tudo correndo.
3: Mas o Lázaro deve estar feliz, porque ele deve estar captando muita água da chuva, né?
1: Isso aí. Tá enchendo, né, o reservatório.
3: Tá enchendo o reservatório.
1: Um abraço, Lázaro. Um abraço pra todo mundo aí. A Fátima Pérez chegou, bom dia,
3: acho
1: Marcelo.
3: Acho que é aniversário dela hoje, não é?
1: Tudo bem, coloca o meu aniversário que é hoje.
3: Ah, parabéns.
1: Estou ficando mais jovem. Ah, beleza, mais jovem, né, Cris?
3: Parabéns.
1: Que beleza, já vai estar aqui concorrendo ao bolo. Parabéns, sorte, saúde e sucesso sempre, Fátima. Que Deus dê bastante saúde pra gente se encontrar, né, sempre nas noites beneficentes da vida, viu, Cris?
3: Isso, Deus abençoe.
1: Sempre estamos ali, brincando, feliz. Mesmo quando a gente não ganha, que sempre a gente não ganha, né? Mas o importante é a gente se reunir lá. Isso que a gente gosta, viu, Cris? Ele nunca ganha, eu e a Fátima. Não é fácil, não, viu? Poxa.
5: É isso aí mesmo, Marcelo, Pupá. A caixa tá cheia aqui. Só chove, né? Mas é bom, tá bom.
1: É bom, tá enchendo, né, Lazo? Um abraço, viu, meu amigo? Chegando agora aqui a Tereza. Bom dia, Tereza. Tudo bem por aí, minha amiga? A Idete Maia tá por aqui também. Bom dia, Marcelo Cris. Abençoado dia pra todos nós.
3: Amém.
1: Tereza. A Joana das Neves chegou.
6: Bom dia, Cris.
1: Oh,
6: bom dia, Marcelo. Joana das Neves. Põe meu nome no sorteio.
1: Opa.
6: Obrigado, Deus abençoe.
3: Nada.
1: Já tá por aqui, minha amiga. Um abração, bom dia. Chegando agora na sequência. Bom dia, Marcelo, tudo bem? A Márcia Pereira aqui. E a Cris, tá bem? Mais ou menos. Ela nunca tá 100%, né, gente? Sempre tem um rolo, alguma intriga, algum BO acontecendo na vida dela. Mas tudo bem. Márcia Pereira, Samuel Pereira dos Santos, ligadinhos na cidade, coloca o nome no sorteio. Já estão, né, Cris?
3: Já.
1: A Cleide Olivato, bom dia, Marcelo, Cris, tudo bem? Ótima quinta-feira. Ô, Cleide, bom dia, minha amiga. Já tá concorrendo. Chegando ele, nosso amigo Lúcio Scarri.
7: Vai, Corinthians!
3: Ah, ganhou!
1: Ganhou!
3: Aí, Carlão, ganhou!
1: Não tava sabendo.
3: Nem eu. Não assisto
1: bom
3: o
1: dia
3: jogo.
1: Com Jesus
3: Deixa
1: e todos, a todos, corintiano do mundo inteiro.
3: Deixa
1: ganhou, Lúcio.
3: Deixa eu ver aqui.
1: Eu juro que não estou acompanhando.
3: Toma vergonha sua cara, ou cobra caninana?
1: Eu não sei.
7: Bom dia, Marcelo.
1: Ô, Carlão, bom dia, meu amigo.
7: Programa para todos nós aí, todos os ouvintes e todos os participantes. Deus que abençoe todos nós e nossos familiares. Uma ótima quinta a todos. Fiquem todos com Deus. Abraço. É o Carlos Lazarim. Bom dia, Lourdes. O Cris, ontem ele não veio com o Zé Maria pra ele ver o início do Palmeiras e
3: é LDU. Lógico.
7: Uhum. Por isso que ele não veio.
1: Eu acompanhei.
3: Ah, toma vergonha na sua cara.
7: Ganhou só na cabeça do Lúcio. O Malemão empatou
3: 1-1 aqui. Mas veio de erro!
4: Tava enferrujado esse grito, hein? Tava demorando.
3: Talado.
4: Ainda bem, né? Que hoje teve o grito. Vai aproveitando o dia que tem ainda.
1: Misericórdia,
3: tá gente. Talado o grito, gente.
1: Oh, meu Deus do céu. Eu não acompanhei o futebol, juro que não. Não é. É a hora que o nosso amigo Lúcio gritou, eu falei, nossa, ganhou, não sabia, não tava nem sabendo.
7: Desculpa, ô, né? Selma, mas esse grito do Lúcio aí foi de desespero.
3: Foi? Será? O Lúcio não se manifesta?
0: Bom dia, Marcelo. Bom dia, Cris. Bom dia a todos os amigos.
1: Ô, Júlio.
0: Uma quinta-feira tem que falar da tudo. Ô, Cris, o Marcelo sem vergonha, né? Ele fala assim, ai, importante é reunir nessas noites beneficentes. O cara só vai pensando em comer,
3: só,
0: gente.
3: Meu filho.
0: Ele só pensa em comer. Aí ele vai jogar lá, mas se ganhar, ganhou. Mas o importante dele é comer.
3: É, fica pegando vale aqui, depois reclama que não tem salário.
1: Ô, Cris, ô, Júnior Bernardino. É, eu detesto quando eu ganho, eu saio bravo.
3: Ah, tá.
1: Eu falei isso pra Janete, pra Eva, pro Dito. Eu falei, graças a Deus, não ganhei nada. Eu não gosto.
3: Eu vou
1: falar
3: pro seu dia que ele ganhou a televisão e derrubou até a mesa.
1: Mentira, mentira.
3: Até a mesa ele levou no peito, assim. Falei, misericórdia, senhor.
1: Eu gosto quando eu não ganho.
3: Ah, tá.
1: Porque as pessoas que estão próximas de mim ganham. Então eu fico feliz por elas. Quando eu ganho, eu não fico super bravo, Cris.
3: Ninguém tem brigadeiro hoje pra trazer pra nós.
1: Ah, você nem sabe. Aqui, bom dia, Marcelo, Cris, todo mundo da cidade. Coloca o nome da Shirley Rodrigues, Amanda Rodrigues. Ontem o meu bolo. Pensa numa delícia, Marcelo. Bolo de brigadeiro, Cris. Com doce de leite, parou, mandou uma foto aqui. Dois morangos, parou, ai, que coisa, né, deliciosa.
3: Parou, né?
1: Ai, gratidão a vocês.
3: Parou, né? O Paçoca que é culpado disso.
1: Nos damos a oportunidade de ganhar prêmio, você acha, gente? Não. É a sorte de vocês. Ela mandou a foto aqui, que coisa maravilhosa de bolo de brigadeiro. Cris, tá com vontade de comer bolo de brigadeiro. Não foi dessa vez, Cris.
8: Ô, Marcelão.
1: Ô, Lúcio, calma.
8: Ô, fofoqueira da Cris Fubá. O grito meu aí tá um pouco entalado, viu? Mas nós vamos desentalar ele semana que vem. Aí você vai ver o que vai, Corinthians. Falou, seus palmeirenses.
1: Calma.
3: Ó, Lúcio, eu vou ensinar você. É cobra, caninana e naja.
1: Cobra, caninana, calma.
3: E naja. Cobra, caninana e naja. Então agora nós temos os nomes artísticos. Cobra, caninana e naja.
1: Bom, vamos lá.
3: Mas aqui o Marcelo é corintiano, rapaz.
1: Eu sou corintiano, mas eu não acompanho.
3: O palmeirense é a Selma,
1: mas
3: o Carlão, o Júnior Bernardino é o quê?
1: O João Bernardino é corintiano.
3: É corintiano, sim. Lá. Ele não zoou do ser.
1: A Leninha Simoncini, palmeirense, chegou aqui. Bom dia, Marcelo e Cris. O Corinthians empatou, duvido que você não assistiu. Ah, eu tava com uma dor de cabeça tão forte, Leninha, que não teve jeito.
3: Para de ser farto.
1: A Cristina Martinhão, bom dia, Cris.
3: Oi, Cris, tudo bem? Tá chovendo aí?
1: Um abração, Bandi.
3: Não, só aqui, ela mora no...
1: Ai, é isso aí, né? Eu já fui fazer um serviço lá, ficou perfeito. Agora não tem um tênis, eu vou levar pra ele colar isso. Meu tênis, Cris.
3: A Cris ali, ela é abençoada, né? O padre mora ali, então não tem buraco.
1: Nossa senhora, Cris, não é fácil, né?
3: Por que você deu as costas?
1: Ah, eu vou virar de costa. O Dito Burizan, bom dia, Marcelo. Cris, tudo bem, meu? Ai, Marcelo, eu sei disso, você ficou feliz sábado porque você não ganhou, né? Eu vi... Eu sou testemunha, Cris. O Marcelo saiu super feliz, agradeceu, ficou... Porque eles ganharam, né, Cris? Eu falei, parabéns, viu? Eu tava super feliz. O Márcio Rodrigo de Almeida chegou por aqui, coloca o nome da Alessandra, do Miguel e também do João Antônio Esteca da Silva, que é o sobrinho. Já estão concorrendo, é bolo, gente, hoje é bolo. A Helena Negrelli chegou, bom dia, Cris, Marcelo, tudo bem? Coloca o meu nome no sorteio aí, hein? A Leonildo e Joãozinho Venâncio também por aqui. Bom dia a todos. Coloca o nome no sorteio. O Adenor também chegou. Nossa, Cris, não deu tempo de nada aqui, hein? O Adenor aqui também, que veio buscar um prêmio hoje já da nossa amiga. Foi a Maria que ganhou?
3: Não, foi ele.
1: Foi ele que ganhou?
3: Foi ele.
1: A Sônia Barbosa tá por aqui, eu vou acelerar por aqui mesmo, gente. Oi, Soninha, um abraço,
3: acelerar
1: minha amiga.
3: Acelerar pra onde?
1: Acelerar os nomes, Cris. Meu
3: cuidado,
1: Deus.
3: Hein?
1: A Terezinha Souza chegou. Bom dia, Marcelo. Cris, tudo bem? Bom dia, Tera. Tudo beleza por aí? Oi, Bi. Um abração, meu amigo. Tudo bem? Um abração pra todo mundo no bar aí. Chegando aqui mais gente, nosso amigo Newton Rossi. Bom dia, Marcelão. Cris, tudo bem? Muita chuva, estou brotando.
3: Quem?
1: Estou brotando. Olha, quem tá um brotando? Carro de bambu. Olha os detalhes. Carro de bambu, Cris.
3: Quem que fez isso?
1: O Newton fez um carro de bambu.
3: É outra, Naja. Naja da vida.
1: E ele mandou aqui uma foto do Zé Maria, né? Sem mundial, pra lembrar o Zé Maria, né? É isso aí. Que bela foto, meu amigo. A nossa amiga chegando aqui, sim, que é a nossa amiga Eliana. Bom dia, povo lindo de Deus, ótima quinta-feira. Coloca o nome do luxo da Eliana, o Lucas, da Vanessa, a Mariana. O empate pra nós da raça. Sangue nos olhos e coração ardente. O empate foi uma vitória, tá vendo?
3: É,
1: cobra
3: tá vendo.
1: Caninana.
3: É, vai, Nádia.
1: Viu, cobra caninana. Misericórdia. Já na sequência vem aqui a nossa amiga Lourdes Sartorelli. Oi, Lourdes, tudo bem, minha amiga? Ótima quinta, mandou uma mensagem aqui, ó. Bom dia, quinta-feira, que a nossa quinta seja protegida, viu, Cris? Iluminada e ricamente abençoada por Deus. É isso aí, né, Lourdes? É o que a gente deseja para todo mundo, para os nossos ouvintes queridos. A Valquíria Souza chegou. Marcelo e Cris, coloca aí o nome do Antônio Souza, o Christerson Souza, a Natália Souza, a Maria Luá Souza, a Stephanie Souza, a Bruna Pessoa e a Maria Elisa. Obrigado, vamos agradecer. A Valquíria que é corintiana, viu?
3: Quem?
1: A Valquíria é corintiana. O Carlão, só que deveria ser corintiano, mas não...
3: Uai,
1: mudou, virou uai, palmeirense, mas uai, é a família ali.
3: Qual o problema?
1: O problema é que ele deveria ser corintiano. Ah.
0: Marcelo, será que o Lúcio tem um rojão pra vender lá encalhado? E o Palmeiras vai comemorar mais um título esse ano, hein?
3: Mas eu tô achando que o a cobra caninana aí, ele é palmeirense.
9: Bom dia, Marcelo. Bom dia, Cris. Bom
1: oi,
9: dia a todos.
1: Iracilda, tudo bem?
9: Bom dia, todos da rádio. Cris, Marcelo, uma quinta-feira abençoada pra todos nós.
3: Amém.
9: Um abraço.
1: Um abração, viu? Chegando aqui agora a Jandira. Oi, Jandira.
10: Bom dia, Cris. Bom dia, Marcelo. Bom dia a todos. Coloca meu nome no sorteio aí.
1: Já tá aqui, minha amiga.
10: Santos, Nelson e Gente Furtado.
1: Ai, ai, ai. Tá por aqui já. Sabe quem tá chegando? A Rose Soares. Oi, Rose. Bom dia.
3: A Rose é corintiana.
10: Bom dia, Cris. Bom dia, Marcelo. Bom dia, Miguel. Todos da Rádio Cidade. Rose Soares, tô trabalhando, tô ligadinha, hein?
3: Sim,
10: bota nosso nome no sorteio aí. Nicole Fernandes, Vila Fernandes e Vivo Cauã. Quero ganhar essa escova moduladora aí pra me escovar meu tupete. Beijos, hein? Trabalhando em ligadinha.
1: Ô, minha amiga.
10: Bom dia, minha amiga. Meu. Beijo.
1: Ai, ai, ai, a Rose.
3: Coitada,
1: a Rose tá feliz,
3: Daniela,
1: né?
3: Comprou o triciclo dela, agora não pode andar. Não,
1: por quê?
3: Chovendo.
1: Ei, meu Deus do céu.
3: Tem capô.
1: Coloca alguma capa, Cris, dela.
10: Vai, Corinthians, Marcelo. Nós empatamos, mas passamos.
1: Passamos, empatamos, mas
3: onde?
1: Passamos, viu?
3: Passou a...
1: Passamos. Não seja invejosa, Cris.
3: Eu não sou.
1: Credo, coisa feia. Inveja. Que inveja é essa?
3: É você, ô Naja.
1: Bom, você vai fazer uma informação?
3: Se você deixar, eu faço.
1: Ah, eu tô acelerando, Cris, porque tá cheio de gente aqui ainda.
3: Depois que você bater na porta, não reclama.
1: Pode mandar, manda.
3: A Petrobras voltou atrás na madrugada desta quinta-feira e cancelou o reajuste, igual o cara lá que cancelou o negócio, de 19 centavos por litro o preço da venda da gasolina para distribuidoras. O aumento havia sido anunciado na noite de quarta-feira, dia 9, quando a estatal afirmou que deixaria de aplicar o desconto de 44 centavos por litro na gasolina após o encerramento da vigência na medida provisória, que sustentava a subvenção econômica criada pelo governo federal. Além do fim do abatimento, a companhia informou que varia o reajuste de 19 centavos por litro no preço da venda do combustível. Com a medida, o preço médio da gasolina nas vendas da Petrobras ao setor passaria a R$ 3,24 por litro.
1: Beleza, notícia boa, ah, viu, Cris?
3: Então ela aí não vai ter um aumento. Ela cancelou o reajuste porque o cara lá não foi lá, o Moraes, ele cancelou o negócio dele. Então aí a Petrobras também resolveu cancelar o negócio.
1: Beleza.
3: É, tá vendo?
1: Tá bom então, viu, Cris?
3: É isso aí.
1: Vamos tocar uma bela canção, já a gente volta com mais participações e com mais informações nessa manhã de quinta-feira, a famosa véspera de sexta. Gente, nesse horário aqui, 10h05, amanhã estarei levantando.
3: Ah, toma vergonha de sua cara, cobra caninana.
1: Aí eu tomo meu belo banho.
3: Naja, para.
1: Eu como um belo... Tem inveja, Cris?
3: Gente, é mentira, tá com inveja? Isso. É mentira. É mentira.
1: Vê se faz certinho o horário político.
3: Mentira.
1: A turma tá reclamando.
3: Então, se eu faço errado, porque você tá ouvindo. Ah, vai.

0: Simone Mendes, Direitos Iguais, música maravilhosa que o meu amigo Valtinho Molieri pediu. Falou, Marcelo, toca Simone Mendes pra mim.
1: Ah, ele tava reclamando da música. Que música que ele falou que você só toca
0: não tava,
1: essa?
0: Não, ele falou
1: é
0: que...
1: só isso que ele toca,
0: ele
1: Valtinho.
0: Falou que música essa, maravilhosa.
1: Essa naja aqui só toca
0: ele,
1: isso.
0: Ele falou, nossa, como eu adoro essa música do grupo Menos é Mais e o Natan. Eu chego a parar o carro pra dançar.
1: Tô vendo ele falando.
0: Ele para, eu danço dentro da minha bela Belina. Aí, Valtinho, isso aí. Bom gosto musical. É isso aí, meu amigo. Você é uma pessoa inteligente.
1: Sim.
0: Certo? 10 e 12, já a gente volta com mais participações. Tá lotado de gente aqui ainda, viu, Cris? Tá gente mandando aqui, ó. Ô, Marcelo, fala pra cobra caninana deixar você falar meu nome.
1: Não vou nem responder.
0: Ela brigou comigo.
1: Quem?
0: Aqui, ó.
1: Quem brigou?
0: Luane,
1: eu briguei com quem?
0: A Luane falou, ai, você não falou meu nome ainda. Por que a Cris? Que só porque eu briguei com ela... Ela bloqueou eu.
1: Ai, que mentira.
0: Ah, a Cris tá cheia de celular dela, de gente bloqueada, viu, gente?
1: Gente, como você é farsa. É naja duro trabalhar com naja, viu? Olha, gente.
0: Ai, ai, ai.
1: Eu tô falando pra vocês que ontem ele tava
0: tá cheio de gente bloqueada, gente. Ela bloqueou um monte de gente.
1: É.
0: Ai, Cris, não faça isso. Como você é uma pessoa sem coração?
1: Sou, né?
0: Oh, meu Também Deus. Acho. Guarda mágoa.
1: Não.
0: Não guarda.
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14: Onde você estiver, tem que ter abraço. Aqui pela nossa programação, a gente ama abraçar. Então, que o nosso abraço encosta aqui, ó, do meu coração pro seu, seja repleto de amor, de confiança, de alegria, de esperança, de que tudo vai dar certo. Seguimos agora com previsões? Hora de falar com Libra.
15: Libra,
14: de 23 de setembro a 22 de outubro. O dia favorece estudos e novos aprendizados. Amplie horizontes e confie mais no seu potencial, Libra. Escorpião, de 23 de outubro a 21 de novembro. Mudanças internas vão ajudar a amadurecer decisões. Evite resistir ao que precisa ser transformado. Sagitário, de 22 de novembro a 21 de dezembro.

0: rapidão para fechar com você as previsões de hoje.
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20: Oba! Os criadores da série de animação South Park anunciaram que a mesma mudará de nome, South America. Segundo Trey Parker e Matt Stone, inspirados pela coragem e pelo patriotismo da Apple e do Google, estamos mudando o nome de South Park para South America. Lembrando que a 29ª temporada de South Park, ou South America, vai estrear no Brasil no próximo dia 18 de setembro.
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1: 10h23, estamos de volta com o programa Vitamina C. Ai, que quinta-feira deliciosa, viu, Cris?
2: É.
1: Tá tudo de bom pra quem pode dar um belo cochilo até umas 10 horas da manhã. Você tem informação, Cris?
2: Tem, manda Marcelo, aí, ó,
1: o Cobra
2: lembra?
1: Caninana.
2: É.
1: Você viu que Naja. O Júnior fez você aqui, né?
2: Fez você, mas desde quando Naja tem braço? Você errou aí, eu acho que você fez um dragão.
1: Cris. Manda, Cris,
2: fez
1: a informação.
2: Um dragão.
1: Vai.
2: É, não, é cobra, é, Naja não tem, é a linguinha, só aquela linguinha assim que é.
1: Ai, ai, ai.
2: Além de tudo, ainda ela tem uma, depois duas, três, quatro, cinco línguas. Marcelo, lembra do influenciador César Rincão,
1: sim,
2: que
1: lembro.
2: Deu trabalho lá em Barretos?
1: Lembro, opa.
2: É, que ele foi apontado como a fé de Ana Cassela. Voltou ao centro das atenções ontem, na quarta-feira. O empresário foi preso em uma operação da Polícia Civil realizada em sua propriedade rural em Araraguá, ai, ai. Santa Catarina. A ação ocorreu após investigações que se estendeu por cerca de 2 meses e teve como alvo uma suspeita relacionada à posse irregular de armas e munições. Durante o cumprimento do mandato, os agentes encontraram centenas de munições na fazenda do influenciador. Segundo informações divulgadas sobre a ocorrência, Rincão acabou autuado em flagrante pela posse irregular de munição de uso permitido. Ele pagou uma fiança de 10 mil e foi liberado para responder ao processo em liberdade. A investigação conduzida pela Polícia Civil de Santa Catarina teria começado aproximadamente há 60 dias antes da operação realizada no imóvel.
1: É isso aí, formação boa, viu, Cris?
2: É,
1: parabéns, foi buscar.
2: Muito obrigada.
1: Para você se superando a cada dia, viu? Por isso que o programa tem essa qualidade que tá tendo.
2: Mas você tem outra aqui, essa aqui é mais rápida. Carol Lecker diz que Cariúcha fez macumba e que a apresentadora pediu a cabeça de Léo Dias.
1: Só falar, pronto, baixou o nível. Você acha que isso é informação, Cris?
2: Gente, você acha que pode uma coisa dessa?
1: Poxa, viu?
2: Ah, tenha santa paciência. Isso daí eu não tenho o famoso o que fazer, né? A pessoa tá ali ganhando o salário dela, acho que é pouco, tá se achando,
1: bom,
2: não sei o que é, uma Britney, uma Madonna da vida.
1: Vamos fazer o seguinte, Cris.
2: Hebe Camargo.
1: É, vamos fazer o seguinte, vamos atualizar o bom dia aqui, que eu acho que é melhor que essas fofocas suas aí. Você tá louco.
2: É?
1: Caninana. Patrícia Raquel Rodrigues chegou por aqui. Coloca o nome aí, Marcelo, da Patrícia, do Davi e da Maria Júlia. É o Maguila que tá aqui. Ai, Eva. Tô chegando agora, Eva, na sua mensagem,
2: Eva,
1: minha amiga. Ô, Maguila, um abração, viu? Ela mandou 9-2, ó. Mandou,
2: misericórdia.
1: Acabou de mandar aqui 10-26. Por que que a Cris não deixou falar o meu nome, Marcelo? O que que eu fiz pra ela? Não sei.
2: Vou sair daqui.
1: Ela falou que tá bloqueada. Bloqueou.
3: Bom dia, Marcelo.
1: Oi,
3: bom dia,
1: Eva,
3: Cris.
1: Tudo bem,
3: bom
1: minha amiga?
3: Bom dia, Elivelton. Um bom dia pra vocês. Que Deus abençoe o dia de vocês e da família. Uma quinta-feira abençoada, viu?
1: Amém, minha amiga. Bom dia.
3: Qual nome? Sorteio, por favor.
1: Tá aqui.
3: Eva das Neves.
1: A Eva das Neves. Beleza, Eva. Um abração. Bom dia. Eu senti muita falta de vocês ontem à noite, viu, no programa Zé Maria. Mas
2: é, você não veio, né?
1: É, porque eu tava com muita dor de cabeça. A Isabel Fantin mandando bom dia. Oi, Isabel, tudo bem? Oi, Jacaré, um abração, viu, meu amigo? Tudo bem por aí? Tá deitado ou tá de pé, Jacaré? Um abração, viu?
3: É, Naja, por que você não foi à noite? É, deixou cair que nem Naja.
2: É?
1: Eu tava uma forte dor, uma ele crise tava, de dor de cabeça.
2: Ele tava se rastejando a cabeça.
1: Uma forte dor de cabeça. Ai, meu Deus do céu, Cris do céu. Não sei,
2: vai,
1: não sei o que aconteceu.
2: Ele deslizou,
1: desculpa, viu? Me perdoa, mas eu não consegui. A Luane chegando. Bom dia, Luane. Ó, vai, tá brava com você, ó.
4: Bom dia, Marcelo.
1: Oh, Maite.
4: Bom dia, Cris.
2: Bom dia, linda.
4: Essa noite.
5: Porque você tava com preguiçite?
4: Preguiçite?
2: Você tava com preguiça, tava.
6: Ela falou que você, Marcelo, não veio trabalhar ontem à noite porque você estava com a doença.

0: doença da preguiça.
1: A dor de cabeça.
2: Mas se você vê uma cobra caindo na perna do seu, eu tenho certeza que você não leva no lugar.
1: Verdade, dona Delfina?
2: E tanto que ela é grande e feia.
3: Ai, dona Delfina!
1: Verdade?
3: É, vai.
0: A dona Delfina entende de cobra, viu?
1: Ah, então parece com a Cris, né? É feia.
3: Entende de cobra? Grande. E a Naja? Como que é a Naja?
1: Ai, ai, ai, viu? Vamos lá. Ah, Eliana. A Eliana falou, daqui a pouco estamos aí pegar meu cupom, viu, Cris?
3: Mas você vem hora que acabou o programa?
1: Olha.
3: Tem que vir antes.
1: Bom dia, Marcelo e Cris, tudo bem? A Marcia Alves aqui. Hoje eu quero homenagear um cliente que está fazendo aniversário, o Tonho, completando 70 anos. Olha que beleza. Então, a Marcia está mandando parabéns aqui pro Tonho,
3: parabéns,
1: né? Que
3: Tonho
1: é cliente dela. Deixa eu tocar o parabéns aqui,
3: toca,
1: Cris.
3: Isso
1: aí, ó. Coisa. Aplausos. E... parabéns, parabéns. Ao Tonho, né? Será que vai ter um belo bolo, Cris? Ai, que beleza. Se tiver um bolo, manda um pedacinho pra nós aqui, que a gente agradece. Segunda-feira, viu, gente? Amanhã eu não estou aqui. A Cris não gosta que traz bolo pra ela, já falou pra mim. Ai, Marcelo, não gosto quando traz bolo e você não tá aqui. Então pede no dia que você tá. Amanhã o professor José traz mortadela, né?
3: Não.
1: É verdade.
3: Eu trago pão.
1: Sei. A Idete Maia, bom dia, Marcelo Cris, tudo bem? Ah, a Idete falou, fiquei muito feliz que você mandou parabéns pra mim. Você acha, Idete? Que isso? Eu mandei de coração mesmo, parabéns. Viu, minha amiga? Foi dia 7 aniversário dela. Chegando aqui, Cris, a Sirlei Vacari Nunes.
3: Ô, oh, Sirlei, encontra a Sirlei sempre ali na escola.
1: Coloca o nome da Maria Cecília e do Samuel aí, Marcelo.
3: Ela conta tudo que escuta nós aqui,
1: Poxa, que legal, a gente fica muito feliz. Um abraço, viu, Sirlei? A gente se encontra dia 9, viu? Dia 9 vai acontecer mais
3: ela
1: uma noite.
3: Ela também vai, Sirlei?
1: Ah, sempre tá junto, sempre quando eu vou, eu encontro com ela. Ela... a Fátima, a Cláudia, tá sempre a tropa,
3: tá
1: né? A Eva,
3: ali, né?
1: A Janete, tá tudo, sempre estão. A Ivanete Pacheco, bom dia, Marcelo Cris, tudo bem? Opa, tudo ótimo. Ah, falando em Claudinha, tá por aqui, ó. Bom dia, Marcelo Cris, tudo bem com vocês? Coloca o nome aí, ó, da Juliana, a Ana, a Alice, a Alina, o Ayrton, o Dorival, o Marcelo, a Luciene e temos frango, viu? Opa, que delícia, um frango maravilhoso. 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Um abração, minha amiga. Bom dia, com alegria sempre. Chegando mais gente aqui, Cris do céu, hoje tá que tá, hein? Todo mundo querendo ganhar esse bolo, hein? Ah, Fátima Abre. Oi, Fátima.
4: Bom dia, Cris. Bom dia, Marcelo.
1: Tudo bem?
4: Quero participar do programa. E coloca meu nome aí. Fátima Abre.
3: Essa cadeira vai quebrar.
4: E Larissa Abre.
3: E eu vou dar risada.
4: Bolo, tá?
1: Ô, minha amiga, já
3: eu
1: tá aqui.
3: Bom dia.
1: Bom dia.
3: Eu vou dar risada.
1: Um abração pra vocês.
3: Chacoalha, mãe. Vai, cobra.
1: Tô dançando.
3: Vai, Naja.
1: Aparecida Fulano chegou. Bom dia, Marcelo Cris, tudo bem? Coloca o nome aí no sorteio, hein?
5: Bom dia, Marcelo.
1: Aí, Emanuele.
5: Bom dia, Cris. Coloca meu nome no sorteio.
3: Sim, Emanuele, meu amor. Você vai cair.
5: E do meu pai também. Luciano Vaz. Ele tá fazendo aniversário hoje.
3: Parabéns.
5: Ele tá com muitos anos de vida.
1: Opa, parabéns o Luciano fazendo aniversário, então, hoje. Luciano Vaz. Tá todo mundo já concorrendo aqui, né?
3: É.
1: Que gostoso festa, né, Cris?
3: É, uma delícia. Eu
1: foi
3: não
1: seu
3: gosto.
1: Aniversário, esse é mês aqui de setembro, né? Seu aniversário, não é?
3: Não.
1: Já passou seu aniversário?
3: Não sei.
1: A gente deu nem parabéns pra você, Cris?
3: Graças a Deus.
1: Verdade.
3: Ainda bem.
1: Vai, cobra caninana.
3: Vai, Naja.
1: Esse mês, gente, aniversário da Cris.
3: Não é, burro.
1: É, sim.
3: Não é.
1: É o aniversário dela.
3: Não é, gente. Não
1: é, sim.
3: Não é, hein?
1: É.
3: Não é, hein?
1: Vamos preparar. Eu tô.
3: Eu já
1: pedi pro Joãozinho fazer a história da
3: nada,
1: sua vida.
3: Não, nem vem com isso, nem vem.
1: Ou você tem medo da verdade?
3: Ah, não gosto disso, não. É, não gosto.
1: A história da vida da Cris em breve
3: minha
1: será contada.
3: Eu não tenho história
1: Marisabel,
3: nenhuma.
1: Marisabel, bom dia.
3: Quem sou eu na fila
1: quem
3: do pão?
1: Quem você ferrou na vida, Cris?
3: Eu?
1: É.
3: Nem vem.
1: Tem um monte. Marisabel, bom dia, tudo bem, minha amiga? Coloca o nome no sorteio. Chegando, bom dia, Marcela. Aqui, ó, o José Ricardo. É o Moro, né? Eu acho que é o José... É ele mesmo, José Ricardo Moura. Um abraço, Marcelo. Coloca o nome da minha mãe, Luzia, Maria Vitória, Maria Eduarda. Jardim Santa Helena, um abração, gente. Um abraço, José Ricardo Moura.
3: Mas por que você vê Moura?
1: Moura, Moura. Candidato. Um abraço, meu amigo. Já tá concorrendo. A Cleusa Poloni. Bom dia, Marcelo Cristo, tudo bem? Bom dia, meus amigos. Que chuvinha gostosa, hein?
3: Deliciosa,
1: tá ótimo.
3: Maravilhosa pra secar roupa.
1: Sabe quem chegou agora aqui? Não. O Jeguinho. Bom dia, Marcelo Cris.
3: Não tá trabalhando, não.
1: Meus parabéns para minha filha Paola de Fátima Alves.
3: Parabéns.
1: É, também tá recebendo. Hein? Vou colocar aqui. É já pro nosso amigo Jeguinho. Tem bolo, hein, Jeguinho? Parabéns. É, também do esposo Gabriel, do filho Anthony e todos os familiares. Coloca o nome dela no sorteio aí, então. Aniversário da filha do nosso amigo Jeguinho, a Paola de Fátima Alves, fazendo mais um ano de vida nessa data maravilhosa, viu? Ei, que beleza, quanto aniversário. A gente fica muito feliz. Chegando aqui, bom dia, Marcelo Cris. É a Maria Helena Viana, tá chegando, hein? Coloca o nome do Murilo, do Antônio. É, do Arthur, do Anderson e da Cleonice, já estão aqui. Chegando agora na sequência, a mulher da mortadela mais gostosa que eu comi na vida até agora.
3: Senhora da
1: Aparecida. E olha que eu sou jovem, tenho 30 anos.
6: É. Bom dia, Marcelo. Bom dia, Cris. Bom dia,
1: Elisabete.
6: Bom dia a todos os ouvintes da Rádio Cidade. Marcelo, coloca meu nome no sorteio, filho.
1: Tá aqui, minha amiga. Um abração, Dona Elisabete, já está concorrendo aqui. Chegando ela, Cris, eu acho que hoje ela não está trabalhando.
3: Ela quem?
1: É, a cobra caninana. A jararaca.
6: Bom dia, Marcelo.
1: Fala.
6: Bom dia, Cris. Cobra jararaca. Bom dia, Livelto. Bom dia, Denise. Bom dia, seu José. Bom dia, Carlos. Bom dia, Célia. Bom dia, Anê. Bom dia a todos os ouvintes. Marcelo, não esquece qual é o nosso nome aí, porque eu tô trabalhando, não tô ouvindo mais vocês, estou morrendo de saudade de ouvir as patifeiras suas.
1: Tadinha, Cris.
6: Entendeu? E quintou, Marcelo, você não gosta, né?
3: Não,
6: eu adoro também. Um abraço, Cris, um abraço, Marcelo, que Deus abençoe todos nós. Marcelo, fala pro São Pedro dar uma segurada lá, porque não tá dando tempo nem de abrir a pestana aqui. Já tá caindo chuva? Pelo amor de Deus. Cris, tem muita fofoca. Mas eu não tô tendo tempo. Mas no dia que eu tiver tempo, ai, vou desabafar. Um abraço. Deus abençoe todos nós.
3: Eu passei, eu vi ela ali.
1: Eu sei, meu Deus do céu. Um abraço, viu, Lourdes? Você está fazendo falta, viu?
3: É.
1: Carlão outro dia perguntou, falou, por que ela sumiu, Marcelo? Você tá trabalhando.
3: Alguém tem que trabalhar, né?
1: Essa jarara. Maldiceia, bom dia, minha amiga. Céia, Dona Rita, um abração, bom dia. A Luzia Mendes tá por aqui também. Cris, bom dia. Oi, Clarinha.
7: Bom dia, Cris. Bom dia, Marcelo. Bom dia, Cidade.
1: Minha amiga.
7: Bom dia, é a Clara. Beijo. Põe meu nome no sorteio aí.
1: Sim, opa, meu amor. Já tá aqui, minha amiga. Um abração. Chegando agora aqui, bom dia, pessoal da Rádio Cidade. Coloca o nome no sorteio. A Pri Céspede, viu, Cris? E a Vera Céspede. Ô, Vera. É um abração,
3: o Chapinha,
1: viu?
3: Como tá o Chapinha?
1: É, o Chapinha ainda tá na campanha, viu, Cris? Que eu vi, gente, pra tentar ver se consegue levantar esse dinheiro pra fazer essa cirurgia, gente. Se pode ajudar, entre em contato aqui com a rádio que eu passo o telefone direto da Pri. A Bel Berdoncelo chegou aqui também. Oi, Bel, um abração. Oi, Adenor, um abraço, meu amigo. Marcinho Araguti, bom dia, minha amiga. Tudo bem por aí? Chegando a Cléo Pineda, bom dia, Cléo. Tudo beleza? Cris, correria, viu? Nossa, não imagino. Sabe quem chegou aqui agora?
3: Não,
1: eu
3: sei.
1: Sou fã, mas sou fã. Sou fã.
3: Farso,
1: sou
3: não.
1: Sou fã.
3: Fala.
1: Fã. Naja. Meu amigo José Maria.
8: Bom dia, Marcelo. Bom dia, Cris.
3: Bom dia.
8: Olha, ô Marcelo, o que que tá acontecendo, Marcelo? Tá com raiva de mim?
1: Por quê?
8: Porque, ó, eu acho que você rezou, você tá, jogou alguma coisa, jogou ovo lá na comunheira, porque só chove, rapaz. Pelo amor de Deus.
3: É.
8: Assim não dá, meu.
3: Antigamente colocava.
8: Um abraço e para de fofoca aí, viu?
3: Não, imagina.
8: Não. E olha, e quase que o Corinthians perde de novo, né? Um abraço, meu filho.
1: Você sabe que não.
8: Deus abençoe. Um ótimo programa pra você e pra todos. Um abraço.
3: Ô, Zé.
8: Chama o Zé.
3: Chama o Zé. Deixa eu falar um negócio pra você. Zé, antigamente, eu não sei agora, né? Mas antigamente, eu não vou falar que quando eu era pequeno, porque eu sou até hoje. É, mas o povo colocava ovo assim no muro, né? E dizia que era pra Santa Clara, pra parar de chover. Tenta! Eu acho que o Marcelo não colocou ainda o ovo dele lá.
1: Ô Cris, eu passei o contato do Zé Maria ontem. Uma pessoa que tava precisando de fazer uma recuperação, viu, sim. Zé? Mas ela falou, nossa, Marcelo, não para de chover.
3: Põe um ovo lá pra Santa Clara.
1: Ah, já chegou aqui, aniversário da Cris em outubro.
3: Quem mandou? Quem mandou? Quem foi?
1: A Sucuri. A Sucuri acabou de mandar aqui, em outubro. Ai, ai, ai. Sucuri avisou eu aqui também, Cris. Quem foi? A Sucuri. Posso falar quem foi? A Sucuri. Foi a Sucuri.
3: Acho que foi a Pati Viana. Ai, ai, ai, eu tenho certeza que foi a Pati Viana.
1: Sucuri acabou de avisar. Misericórdia. Ô, Cris, vamos fazer o seguinte. A gente precisa tocar música aqui.
3: Faz alguma coisa. Que oração?
1: Então, por 20 isso...
3: 20 para as 11.
1: Ah, essa política, não tô gostando dela, não viu, Cris? Tá atrapalhando muito o programa aqui.
3: Você não tem que gostar.
1: Ah, não. Vamos fazer o seguinte, eu vou separar, eu vou tocar só uma música,
3: isso,
1: viu, gente?
3: Isso, faz uma coisa boa.
1: Uma música, um retrozinho maravilhoso.
3: Isso, bom.
1: Qual que você quer? Quer Queen, Cris?
3: Ah, o que você quiser. Pode Pink Floyd, U2.
1: Raimundos.
3: Raimundos.
1: Raul Seixas.
3: Raul Seixas.
1: Você quer Ruge? Ruge.
3: Ah, dá licença,
1: Ragatanga.
3: Né? Olha a minha cara. Olha bem pra minha cara.
1: Não quer ragatanga?
3: Ah, vou rasgar a tanga já, você vai ver.
1: Ah, não quer? Ruge mesmo? Nossa, tava separado o Ruge, eu vou ter que tirar
3: toca
1: aqui
3: uma
1: ao vivo.
3: Música decente, rapaz.
1: Pode ser Thalia?
3: Ah, pronto.
1: Maria do Bairro.
3: Mas vacaia mesmo, não.
1: Dominó.
3: A pessoa
1: grupo mais, Dominó. Olha,
3: vai vacaiar mesmo. Tem tanta
1: Manequim,
3: música aí. U2.
1: Ah, eu não
3: Pink
1: gosto.
3: Floyd.
1: Aí eu vou tocar uma música
3: Virgin.
1: Romântica. Eu vou tocar uma música
3: romântica. Toca Raul.
1: O dia tá propício pra tocar uma música bonita aqui.
3: Quem não tem colírio usa óculos escuros.
1: A cobra selvagem.
9: Toca pouco, toca de vez em quando.
1: Eu vou tocar uma música romântica.
9: Mas mesmo assim a gente
3: tá
9: toca.
3: Tá propício pra isso?
1: Pra dormir hoje.
9: Sabe aquela antiga que ninguém esquece?
1: Ai, Timor.
9: Nem a cidade.
1: Timor, Cris.

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5: Opa! Bom dia!
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8: Espero que seu 10 de setembro esteja começando muito bem aí do outro lado, esteja super legal. A gente segue por aqui com previsões astrais.
9: Capricórnio,
8: de 22 de dezembro a 20 de janeiro. Questões familiares pedem paciência, conversas sinceras que vão ajudar a resolver pendências antigas.
9: Aquário,
8: de 21 de janeiro a 19 de fevereiro. Boa fase para renegociações e contatos. Sua criatividade ajuda a destravar situações, Aquário.
9: Peixes,
8: de 20 de fevereiro a 20 de março. Organizar finanças trará segurança. Evite gastos por impulso e pense a longo prazo, pisciano. Eu fico por aqui e desejo para vocês um dia lindo. Coloque esperança na vida, viu, pessoal? Aquele abraço bem forte, bem carinhoso e até amanhã.
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14: O novo filme do cineasta M. Night Shyamalan, Vestígios, vai estrear em 2027. Na história, a mudança do recluso arquiteto Tate para uma pequena cidade do litoral, onde ele vai conhecer uma jovem que o colocará no centro de um mistério mortal. O primeiro trailer já está disponível na internet.
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1: 10h51, estamos de volta com já na reta final dessa quinta-feira. Que é isso, hein, Cris? Que é isso? Tem festa, tô junto.
2: Aonde?
1: Pode... festa
2: de graça, nós vai.
1: Festa, é festa.
3: Bom dia, Marcelo, bom dia, Cris.
2: Bom dia, meu lindo.
3: Meu nome de sorteio, Lucas Vaz.
1: Ô, Lucas, bom dia,
2: bom
1: meu
2: dia,
1: amigo.
2: Bom dia, meu lindo.
1: Tudo bem por aí? Chegando por aqui a Rosângela Silva. Bom dia, Marcelo, Cris, tudo bem?
2: Tudo ótimo. Bem, você?
1: Ah, já tá aqui concorrendo, viu? Ao sorteio já.
2: A Nena não apareceu hoje?
1: Apareceu.
2: Apareceu?
1: Vou falar já.
2: Oi.
4: Bom dia.
2: Bom dia, minha
4: filha. Você coloca aniversário da minha irmã, que é hoje,
2: linda.
4: Dia 10, a Fátima Pérez. Tá fazendo aniversário hoje, recebendo os parabéns do seu filho, Fernando, da sua nora Creu, dos netos Caio e Felipe e de toda a família, principalmente da Neuza Pérez, sua irmã dela.
2: Sim, senhora.
4: Um beijão, fica com Deus.
2: Amém, minha flor.
1: Beleza, minha amiga, já tá aqui, viu, Neuza? Um abração. A Nê colocou, mandou já cedinho, Cris, era 9h26, tadinha. Nê. Bom dia, Marcelo. Bom dia. Na verdade, ela mandou bom dia, povo lindo. Coloca os nomes aí, ó. A Nê, o Lion, a Emily, o Kaique, a Márcia Nunes. Obrigada, beijos. Oi, Nê. Bom dia, minha amiga.
2: Marcelo, vai queimar essa televisão aí, ó.
1: Ai, mas que coisa.
2: Oi.
1: Isso é sabotagem. Você lembra disso?
2: Oh?
1: Sabotagem.
2: E não, então.
1: Sabotagem, mano. Tá sabotando nós aí.
5: Marcelo, bom dia, Cris. Bom dia, Lindel.
1: Oi, Sueli.
2: Bom dia, Sueli.
5: Eu sou Eli Agapito, foi o nosso nome no sorteio.
2: Sim,
5: obrigado.
2: Nada, minha linda.
1: Não vou agradecer, não. Chegando, eu vou acelerar aqui, Cris. Eu vou tocar um pagode pra gente somar todo mundo aqui, porque são 10h53.
2: Isso aí.
1: A Ivete, Marcelão, um abração, meus amigos. Tudo bem? A Isa Oliveira aqui, ela ligou. Isa, não consigo atender por aqui, viu, minha amiga? Já coloquei seu nome no sorteio, tá? É, eu vou responder por esse caminho aqui. A Edinalva chegou também. Bom dia, Cris, Marcelo. Tudo bem por aí? Tudo ótimo. Graças a Deus, tudo tranquilo, viu? Tirando essa chuva, que eu não gosto de chuva, que acaba atrapalhando o meu penteado.
2: É.
6: Bom dia, Marcelo.
1: Bom dia, Roseli.
6: Coloca nosso nome aí
2: bom
6: no
2: dia,
6: sorteio.
2: Bom dia, meu amor.
6: Donizete, Nicolas, Fernando, opa. Arthur, Fernando e Luiz Martinelli.
2: Faz tempo que a Roseli estava sumida.
6: Bom dia,
2: minha flor. Estava sumida.
7: Bom dia, Cris. Bom dia, Marcelo.
2: Jacira, bom dia, Jacira.
1: Oi, Jacira.
7: No sorteio, Jacira Ribeiro e o Toninho Ribeiro.
2: Opa. Sim, senhora, meu amor.
7: Um abraço para vocês.
1: Obrigado, minha amiga.
7: Vai, Corinthians.
2: Mais uma corintiana aí na lista.
1: Graças a Deus, graças a Deus.
2: Mais um.
1: A gente tem uma nação. Na verdade, né, Cris? Não é torcida, é uma nação.
8: Bom dia, Cris. Bom dia, Marcelo.
1: Marcília, tudo bem? Bem?
2: Bom dia, minha filha.
8: Dentro de casa, né?
1: Ai,
8: beijo,
1: tá bom.
8: Boa quinta.
2: Ah, vocês não caminharam hoje, Ercília?
1: Quem que caminha?
2: É Ercília? A minha Pati.
1: Ah, verdade.
2: Como que é que você chamou a Pati?
1: Não foi a Pati que mandou.
2: Não?
1: Não?
2: Quem foi?
1: A Pati é outro tipo de cobra.
8: Tá chovendo, né, Cris? Só amanhã, na outra tarde.
2: Você viu, né, Ercília, que a Pati é outro tipo de cobra.
1: É outra cobra.
2: Ah, não sei qual cobra que
5: é. Marcelo, bom dia, Cris.
1: Oi,
5: dia,
1: Sueli,
2: de
1: tudo
2: novo?
1: Bem?
5: Ai, eu
1: não
5: tinha saído. O nosso nome no sorteio. Obrigado.
1: Ai, meu Deus do céu. É, a Pati é outra cobra.
2: É outra cobra.
8: Vou falar pra ela.
2: Isso, conta, Ercília, conta mesmo.
1: É, Anaconda.
2: Agora, Anaconda.
1: Anaconda. Gente, eu vou fazer o seguinte. Eu vou... Nossa senhora. Vou arrumar rolo, Cris.
8: Eu achei que você ia falar Naja.
1: Não, Naja
2: é o Marcelo.
1: Naja é eu.
2: Naja é o Marcelo.
1: Naja é eu.
2: É o Marcelo que é a Naja.
1: Eu vou tocar uma música, um pagode, pra gente salvar o nome de todos vocês. Tem um telefone que o Erivelto ainda não passou aqui, né, Erivelto? Ei, meu Deus
2: tá
1: do céu.
2: Tá muito ocupado.
1: É, tá. Vai pra lá, vai pra cá, tadinho. Tá indo buscar prêmio. É. Vamos fazer o seguinte. Vamos tocar um pagodinho gostoso, Cris, enquanto a gente ajeita aqui os nomes pra poder trazer o ganhador ou a ganhadora dessa quinta-feira. Pode ser?
2: Pode.
1: Catinguelê chegando. Adoro Catinguelê.
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1: Salgadinho.
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1: 10h59, estamos de volta, agora sim, com o nome do ganhador. Hoje é um ganhador que leva o bolo desta quinta-feira maravilhosa. Quem ganhou, 11 horas, quem ganhou foi... Quem foi, Cris?
2: Foi o quê?
1: Que ganhou?
2: Foi pra onde?
1: Ah, gente, hoje que é, levou,
2: esqueci.
1: Né? É, ele faz economia de água. Lázaro Cardoso.
2: Lázaro Ramos.
1: Ô, Lázaro, um abraço,
2: MacGyver,
1: meu amigo. Ganhou
2: MacGyver.
1: O bolo de hoje. Tá aqui o nome.
2: É isso aí, MacGyver.
1: Já com a Cris, passa... O quê? Hoje? Hoje é tarde, né, Cris?
2: Tô aqui.
1: Ou sexta-feira até as 11, isso. Ou sábado até as 11, e tá, gente?
2: Aqui.
1: Lázaro isso. Cardoso, então, o nosso amigo Lázaro, que ajudou um monte de gente lá na... com falta de água
2: isso,
1: na Coab,
2: lá,
1: né?
2: Na Rua 12, é
1: isso
2: verdade.
1: Aí. E hoje ele mandou a mensagem aqui, já mandou que tava... economizando água, enchendo
2: bom,
1: a caixa
2: tá enchendo
1: d'água.
2: Ele lá o reservatório dele.
1: Ganhador do bolo de hoje. Vamos embora, Cris?
2: Vamos.
1: Foi bom estar com você aqui no programa
2: também.
1: Vitamina C. Eu volto na sequência com o Erivelto e também com o Zé Maria, fechando a programação da cidade. E aí amanhã é minha folga, né, gente? Também sou filho de Deus. Volto só sábado com o programa Rádio Mundial.
2: Naja.
1: Entrevistado... Misericórdia, olha, acidente. O entrevistado vai ser nosso amigo Cláudio Astorga.
2: Isso aí,
1: no sabadão.
2: Falando do Miss, né?
1: É, do Miss.
2: Vai ter Miss, vai
1: Miss
2: ter Miss,
1: Igarassu.
2: Gente.
1: Cris, vambora?
2: Vamos, vamos,
1: tchau,
2: Naja.
1: Tchau, gente.
2: Tchau, Naja.

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1: E você vai marcando aqui na cidade, 11 horas, 5 minutos. Um abraço e a todos um bom dia. Estamos chegando nesta quinta-feira, dia 10 de setembro, e a partir de agora a informação. Começa mais um Repórter Cidade, aqui na Cidade FM, Igaraçu do Tietê. Cumprimentando sempre, sempre, sempre os amigos e amigas, agradecendo pela companhia e com chuva ou sem chuva, uma ótima quinta para todos nós, certo? As principais notícias. E a chuva continua, hein?
2: Ô, Erivelto, choveu a madrugada toda.
1: Ainda bem
2: louco.
1: Que vem de leve. É? Ainda bem que vem de leve. Ainda bem. E a previsão vai semana fora e começo de semana, hein?
2: Que coisa,
1: rapaz. Setembro, quem diria, não? Saudade das flores.
2: Que coisa, né, Erivelto? Bom, a gente tem um desligamento programado, eu acho que não vai acontecer amanhã, né?
1: Agora, eu acho que a CPFL já devia, pelo menos com um dia de antecedência, comunicar,
2: não é? Aqui ainda consta que amanhã não haverá energia aqui, mas eu acho que não vai.
1: É a comunicação, será né? A comunicação já devia, pelo menos, ter isso. Você tem uma previsão, tudo bem que é uma previsão, né? Mas espera um pouco. Está prevendo em todos os sites com chuva a semana até segunda ou terça-feira.
2: Terça-feira, né?
1: É. Acho que terça. Agora, você tem um negócio programado para... meu amigo, quanta gente que não está na expectativa aí. E não é uma interrupção de 10 minutos, não.
2: Troca de posse,
1: né? No comunicado deles aqui, deixa-me ver aqui só para confirmar, o comunicado da CPFL, que interrupção aqui que vai atingir aqui o Jardim Paulista, onde nós estamos, aqui na Rua Léo Silva, e mediações... Será das 9h30 da manhã até as 3h30 da tarde.
2: Então. Quer dizer,
1: já de comunicar, pelo menos, se não acontecer, né?
2: E aqui, Erivelto, aqui onde eu acompanho a chuva, né? Não é o mesmo do seu. Tá marcando alerta laranja de tempestade para Igaraçu e Barra Bonita, viu? Hoje. É isso aí. Então, fica atento, né?
1: Agora, essa interrupção, o CPFL devia avisar com antecedência e cancelar, né? Bom, gente, na abertura do nosso programa, temos sempre aqui a polícia. Vamos então chamando o companheiro Matias. Chega mais, Matias, bom dia.
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3: Bom dia, Marcelo. Bom dia, Erivelto. Bom dia a todos, né? Da Cidade FM, mais uma vez, um grande abraço. Nós estamos chegando aí nesta quinta-feira com as informações da polícia nas últimas 24 horas. Apenas uma ocorrência registrada por Igaraçu do Tietê, um tráfico de drogas ontem, 12h20. 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A ocorrência da polícia, um tráfico de drogas ontem, às 12h20, rua Carmela Simonella Zola, Igaraçu, Tietê, onde as unidades de serviço realizavam diligências com o objetivo de localizar e capturar um indivíduo que havia dispensado entorpecentes e se evadido do local pulando muros e escalando telhados. Durante as diligências, a equipe visualizou o indivíduo caminhando pela calçada no cruzamento das ruas Carmela Simonella Zola com João Godoy. Na ocasião, foi possível observar que o indivíduo segurava algo nas mãos. Diante da fundada suspeita, foi realizada a tentativa de abordagem, momento em que ele empregou fuga a pé pela rua Carmela Simonella Zola, arremessando um objeto ao solo sobre um veículo que se encontrava estacionado nas proximidades ali do numeral número 100. O indivíduo foi acompanhado, cercado pela equipe, a ocasião em que entrou em uma padaria. No interior do estabelecimento, o indivíduo arremessou atrás do balcão de vendas 5 empedorfes contendo cocaína, empedorfes na cor azul, os pinos, né? Pinos de cocaína na cor azul, contendo cocaína. Realizada a abordagem, foi efetuada a busca pessoal, sendo localizado em sua posse a quantia de R$ 249,00 em espécies diversas, né? Valores diversos, e um celular também. No local onde o rapaz havia dispensado o primeiro objeto, né, foi localizado ali próximo ao veículo um invólucro do tipo Ziploc, contendo 12 porções de maconha haxixe, além de 7 empedorfes na cor azul, contendo cocaína, idênticos aos que haviam sido arremessados no interior da padaria. Diante dos fatos, o indivíduo foi conduzido à unidade de pronto atendimento, à UPA de Igaraçu, onde foram realizados exame de corpo de delito para constatação da sua integridade física e posterior apresentação na delegacia de Igaraçu, onde lá a autoridade policial, delegado, elaborou o BOPC referente ao crime previsto no artigo 33, o artigo de tráfico de drogas, onde o indiciado permaneceu preso à disposição da justiça. 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Um abraço, Erivelto. Mais uma vez, um grande abraço, uma ótima quinta-feira, né? Movimentação da polícia sempre intensa, polícia continua fazendo patrulhamento por Igaraçu e Barra Bonita, Mineiros e Dois Córregos, né? São as quatro cidades que a 27ª Companhia responde, né? E tem a equipe que trabalha aí com a ronda ostensiva durante 24 horas patrulhamento, tá ok? Beleza? Um abração a todos, uma ótima quinta, a reportagem mais uma vez é do Matiasi.
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1: Muito obrigado, Matiasi, pelas informações. No primeiro bloco, temos ainda as loterias. Vamos conferir as loterias de ontem à noite. A mais milionária, concurso 388. 11, 17, 21, 23, 34 e 41. Os trevos 3 e 5. ninguém acertou a primeira faixa, nem a segunda e nem a terceira faixa. Domingo, a mais milionária paga 93 milhões. Aqui na concurso 7.113. 0132, 5778 e raso 80 acumulou. A Loto Mania, concurso 2.973. 0408, 1019, 2428, 3643, 4971, 72, 76, 79, 80, 89, 91, 92, 95, 96 e 97. Um apostador acertou 20 dezenas e ganhou 4 milhões e 600 mil. Uma aposta simples de Diamantino no Mato Grosso. A Loto Mania paga amanhã 650 mil. A dupla cena, concurso 3001. Primeiro sorteio 06, 10, 18, 23, 28 e 33 acumulou. Segundo sorteio 02, 04, 07, 19, 25 e 49 também acumulou. A dupla cena paga amanhã 3 milhões e 700. O dia de sorte, concurso 1293. 06, 11, 12, 14, 22, 26 e para fechar o 28 acumulou. O Super 7, concurso 896. Coluna 1 deu o número 3, coluna 2, o 8, coluna 3, o 5. Coluna 4, o número 2, coluna 5, 8. Coluna 6, o 4 e coluna 7, o 5 acumulou. O Super 7 paga amanhã 7 milhões e 700. A Federal, extração 6.099. No quinto prêmio, 57.566. R$ 20.363, aqui para São Paulo, para Piracicaba. Quarto prêmio, 27.068, R$ 25.000, também para Piracicaba, aqui em São Paulo. O terceiro prêmio, 37.422, R$ 30.000, São Paulo, capital. Segundo prêmio, 83.481, R$ 35.000, São Paulo, capital. Primeiro prêmio, 64.423, R$ 500.000, também aqui para São Paulo, para a cidade de Itu. Sorteios de hoje à noite. A Mega Sena paga 76 milhões, a Quina 21 milhões e meio, a Time Mania 13 milhões e o dia de sorte 520 mil. Tá aí, portanto, as nossas loterias, gente. Sorteios de ontem à noite e os sorteios que vão acontecer hoje. Barra Bonita, vem aí mais um Amigos do Carro Antigo, aquele encontro tradicional que acontece uma vez por mês, não neste domingo, agora no outro dia 20. Mesmo sempre, mesmo local, viu? Lá na Praça Doutor Tatinha, Praça do Museu, começa às 8 da manhã, com música, né? Com doação também de 1 quilo de alimento. Vamos voltar a falar no assunto. Registro esportivo de Barra Bonita. A equipe de sub-16 do vôlei feminino da prefeitura conquistou mais uma vitória no sub-regional da Copa São Paulo de vôlei, lá em Bariri. As meninas venceram Itapuí por 2-7-0. Na estreia, haviam vencido Bariri também por 2-7-0. A técnica é a Maria Cristina Machado Ani. A equipe contou com a Júlia Primo, Maria Valentina, Emanuele, Giovana, Lara, Alice, Eloá, Lavínia e Ana Júlia, né? A equipe agora volta à quadra no próximo dia 15, que é terça-feira que vem, lá em Mineiros do Tietê, contra as donas da casa. O último jogo desta fase será dia 20, né? No ginásio Livro Reginato, na Coab, em Barra Bonita, contra Dois Córregos. Essa fase sub-regional tem 5 municípios, além da Barra, Dois Córregos, Mineiros, Bariri e Itapuí. E lembrando que apenas uma equipe avança para a fase regional, certo? Muito bem. Mais uma vez o recado aqui pregar a sua. Projeto Guri, com matrículas abertas, hein? Para curso de música totalmente grátis, tá certo, hein? Tem que ser feita a matrícula presencialmente aqui no Polo de Igaraçu, aqui no centro, na rua Ana de Barros, 167. Aqui no centro, certo? Muito bem. Ô, Joe, e não temos comida? Hoje você tá meio quieto.
2: Não, você... é, eu tô meio cheio de problema aqui pra resolver, por isso. É.
1: Eu me estranhei, falei, o que tá acontecendo hoje?
2: Hoje tem. 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
1: 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Deixa eu mandar um abraço aqui pra galera que tá ligada com a gente. A Elizabeth Guimarães, a Ivete Chimenez, um abração, Ivete. Ô, Edileuza mandando um recado aqui, gostaria de me parabenizar pelo meu aniversário hoje.
2: Que beleza. Parabéns.
1: Parabéns aí. Tá falando da vizinha, dona Silvia, da dona Lourdes, seu esposo, seu Jorge. Amanhã o do Betão. Abençoado a todos aí, festejando, felicidade. Só não temos o bolo. Mas tá valendo, parabéns, hein? Silvia Cifrade, Leonardo Antunes, Zé Périco, Daniel e Wilson Faria, Zé Silva, Carmen Borges, a Juliana e o Kleber, a Marilena Viana, Carmen Borges, a Edileuza Gonçalves, o Claudio Leandrini, o Nilton Rossi, lá no Vale do Paraíba, um abração, o Alex Roberto. 11h23, tomar uma aguinha?
2: Vamos.
1: A gente volta já.
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1: Vamos nessa então, gente. 11:28, vamos para a região. Os destaques regionais. Um supermercado localizado em Areópolis foi alvo de um assalto ontem à tarde. Dois criminosos teriam entrado no local e fugindo, levando R$ 1.100. Ninguém ficou ferido. De acordo com o BO, a dupla ameaçou uma operadora de caixa utilizando um cabo. É o cabo de uma suposta arma de fogo. A funcionária teria sido agredida com beliscões e um soco no abdômen, sendo obrigada a entregar o dinheiro. Imagens registraram a ação, para identificar os suspeitos e a moto utilizada. Uma das vítimas também teria reconhecido, por meio de fotografias apresentadas pela equipe de segurança, um dos possíveis envolvidos no crime. A partir

0: do cruzamento de informação, começou a diligência em Areópolis e São Manuel. As equipes localizaram a moto em uma garagem de um imóvel alugado. O responsável pelo veículo informou que havia emprestado a moto a um outro homem na noite anterior. É. Com a chegada da viatura, o suspeito indicado fugiu em direção a uma área de mata, mas ele não foi localizado apesar das buscas. A moto e um capacete preto foram apreendidos. Uma motociclista morreu na madrugada de hoje, na madrugada de hoje, desta quinta-feira, após ser atingida por um caminhão na rodovia João Batista Cabral Renó. O acidente aconteceu nesta quinta por volta das 6 da manhã. Essa é a SP-225, é importante ligação da região e conecta Bauru a Jaú, além de servir como acesso para outros municípios. O movimento é intenso, principalmente no horário de maior circulação de veículos. Segundo a Artesp, a motocicleta acessava pela rodovia por uma alça quando acabou entrando na trajetória do caminhão. Naquele momento, havia garoa no trecho. O motorista informou que foi surpreendido pela moto e não conseguiu realizar manobra para evitar a colisão. O caminhão atingiu a parte traseira da moto, provocando a queda da condutora e seu arremesso ao solo. Equipes de atendimento foram mobilizadas, mas a morte foi confirmada 20 minutos depois. O motorista do caminhão não se feriu. Um acidente registrado entre um caminhão também, na altura do Jardim Tangarás, em Bauru. Esse aqui, sem mais detalhes, não teve consequência grave. Ainda Bauru, prefeitura exonera secretários presos em operação do GAECO. A prefeitura de Bauru anunciou, no final da tarde de ontem, que exonerou os cargos de secretários municipais do Meio Ambiente e Bem-Estar Animal, Silene Bordesan, também de Negócios Jurídicos, João Vitor João de Freitas Costa, secretária adjunta de Meio Ambiente e Bem-Estar Animal, Sara Moura de Jesus. Os três foram presos durante uma operação Cavalo de Troia, deflagrada pelo Grupo de Atuação Especial, o GAECO, do Ministério Público. Além dos três, também foram presos na operação Gisele Moretti, presidente da Associação dos Catadores de Materiais Recicláveis de Bauru, o marido dela, que não teve o nome divulgado, e duas pessoas de São Paulo ligadas à empresa envolvida na licitação. A Prefeitura de Bauru anunciou também que exonerou os cargos, né? De mais três elementos. Que coisa, não? Que, como é que pode, não? Onde que nós vamos parar, não, rapaz? Você vê aqui, aonde que nós vamos parar? Você só vê desvio, só vê roubo, só falcatrua nesse país. Agora tem problema lá do nosso Supremo. Como é que fica? Até onde que vai, né? É a pergunta que todo mundo faz. Até onde vai? Até quando? Será que estão pedindo a volta de uma ditadura? Do militar? Ô, louco, rapaz. Chegamos num ponto, mas... aonde que vai parar? É a grande pergunta que se faz. Você vai ver no nosso giro de notícias depois... Você vai ver as coisas do Brasil, as manchetes de hoje. Tá, que coisa, não, rapaz? Meu Deus do céu. Bom, gente, continuando com a região, tem um apelo aqui do Hemonúcleo Regional de Jaú. Está com estoque de sangue baixo e plaquetas também. Pede doação de plaqueta e sangue de qualquer tipo. Certo? De qualquer tipo. Que coisa, não? Vamos precisar, gente. Qualquer coisa, corre para Jaú, né? O Hemonúcleo atende de segunda a sexta, às 7:30 da manhã, às 3 da tarde. Ao sábado, das 7:30 ao meio-dia. O telefone é 3602-1355. 3602-1355. O Tribunal de Justiça decretou ontem a prisão preventiva do médico Diogo Pereira Borges, de 33 anos. Ele foi socorrido baleado e está internado em estado grave após escalar um prédio para invadir o apartamento da ex-namorada. Imagens registraram o momento em que o investigado passou pelo saguão do condomínio. Na sequência, ele pulou o muro, usou escadas para acessar os pavimentos superiores, escalou a estrutura pelas grades até o andar da jovem. Ele entrou pela janela enquanto ela dormia. Após a invasão, Diogo foi socorrido com ferimentos causados por disparos de arma de fogo. Ele mesmo atirou contra ele. Agora está em estado grave. 4 pessoas foram presas e mais de 100 mil em drogas foram apreendidos durante uma operação da Civil e da Militar em Santa Cruz do Rio Pardo. De acordo com a Civil, as equipes iniciaram diligências após receber informação sobre uma intensa movimentação no comércio de entorpecente em um imóvel que já vinha sendo monitorado. No local encontraram tijolos de cocaína e maconha, pedras de crack e porções fracionadas para venda. Também apreenderam uma grande quantidade de embalagens. Segundo a corporação, o valor total do material recolhido ultrapassa 100 mil. 4 suspeitos foram autuados e recolhidos. Uma adolescente de 12 anos ficou ferida após se envolver em um acidente entre a bicicleta elétrica que pilotava e um caminhão lá no bairro Paraná, em Palmital. De acordo com as informações, a PM foi acionada e apurou no local que a bicicleta elétrica bateu na lateral do caminhão no momento que o veículo fazia uma conversão. A adolescente foi parar embaixo do caminhão, recebeu os primeiros atendimentos do SAMU e foi encaminhada à Santa Casa, que está internada e não tem mais detalhes da ocorrência. É, muito bem. Gente, está aí, portanto, o nosso giro, né? Os nossos destaques aqui pela nossa região nesta manhã chuvosa. Nesta manhã chuvosa, eu tive que dar mais um alôzinho aqui para a galera que está conosco aqui. Antes disso, deixa eu me dar um recado aqui, gente. 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Mandar uma alô aqui para Carmen Biasotto, o Lazinho Silva, Osni Igreja, Roberto e Lourdes Bressan, a Ercília, né, o Lu Bueno, pessoal que está ligadinho com a gente aqui, muito grato pela preferência, gente. Que horas são agora?
1: Oi, Livelto.
0: Oi.
1: Eu tava dando uma olhadinha agora lá no tempo, vem vindo coisa feia, viu, gente?
0: É.
1: Olha lá. Ventania nesse momento em Garaçu, então vamos ficar atento.
0: Muito bem. Eu vou, tô até assustado que eu vou tomar uma água.
1: Vamos.
0: E eu volto já já.
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1: Vamos nessa então. Chuvona, hein?
2: Ele veio, tudo
1: nossa,
2: céu.
1: Nossa, coisa feia.
2: A gente tá recebendo algumas imagens já, no momento que ela tava chegando, aqui pelo bairro São José, do pessoal da Agrocasa. Leia, um abraço, viu, meu amigo? Que medo, hein? Tem vídeo aqui também.
1: Tá caindo água, hein?
2: Ai, ai, ai, viu?
1: Não sei se é geral, é pancada isolada, né, mas... Deve ser geral, hein? Aqui em cima, tá... eu não sei como é que não terminou a força.
2: É já que termina, viu,
1: Livelto?
2: Já
1: é energia elétrica, milagre.
2: O Maguila mandou aqui um vídeo, vamos
3: Marcelo,
2: ver.
3: Marcelo, tempo real, hein? Tá sumindo a cidade já, hein? Tá feio o tempo aqui, hein?
1: É, eu acho que é o final dos tempos.
2: Bom, se a gente sair fora do ar é porque acabou a energia, viu, gente?
1: Eu não sei como é que não terminou ainda.
2: Tá no lucro. Sei.
1: Bom, gente, agora vamos dar um retrato no Brasil hoje. Vamos dar um retrato. Hoje não, né? Mário Frias e produtora do filme Dark Horse são alvo de busca da Polícia Federal. Né? Temos aqui. Operação investiga um suposto desvio de emendas para obra sobre Bolsonaro. Polícia Federal apreende 7 armas de Mário Frias em ação sobre Dark Horse. É. ACM Neto e Rueda recebiam 10% de aportes de previdências, diz Vorcaro. Senador do Piauí destina 74 milhões à obra de construtora de um irmão dele. Pobre Brasil. Pobre nós, né? Pobre nós, né? Pobre nós. Que coisa, não? Que coisa, rapaz do céu. Fora o Supremo lá. O nosso Supremo, não, rapaz? Nossa última instância, não? Que coisa, aonde chegamos, hein? E aonde vamos chegar? Aonde vamos chegar? Outros destaques de hoje. Jornalista esportivo Cláudio Karsug morre aos 93 anos. Petrobras volta atrás e cancela um reajuste de 19 centavos da gasolina. Manchetes destaques de agora. Temos aqui. Tem pesquisa mais uma aqui lá do Rio Grande do Sul. Juliana Brizola e Zuco têm empate nos dois turnos. Temos aqui. Rota do celular roubado inclui Guaianazes, região da 25 de março e Shopping, em São Paulo, capital, diz o Ministério Público. Tenente Coronel réu por feminicídio reclama de tarefas na prisão em São Paulo e diz que é escravo lá dentro. O que ele queria? Gente, temos aqui. Advogada denuncia estupro em entrevista de estágio na Bahia. Diz que impasse judicial já dura 7 anos. Gente, Caixa e Banco do Brasil devem entrar em greve a partir de hoje. Vacina contra meningite para bebês a partir de 6 semanas é aprovada. Olha aqui. Estados Unidos deportam criança brasileira para o Haiti. As nossas manchetes desta quinta-feira, dia 10 de setembro, que você vai conferindo conosco. Temos aqui ainda, deixe-me ver aqui, mais algumas manchetes, né? Exemplo, temos aqui, 4 em cada 10 usam remédio sem eficácia contra a Covid no Brasil. Polícia Civil investiga ataques a lojas religiosas no centro de Fortaleza. Mulher é esquartejada e tem parte jogada no rio Guarapiranga, em São Paulo. Incêndio em uma escola do Congo, controlada por rebeldes, mata pelo menos 17 pessoas. E homem de 73 anos é acusado de abusar de 29 crianças lá na Austrália. E para fechar o nosso giro, temos aqui, governo Trump promete $5 mil americano se republicanos vencerem eleições de novembro. Lá tá tudo igual, né? Aqui não precisa dar 5 mil. Aqui você paga uma conta de água ou de luz. Gente, hoje tem Steven. Com chuva ou sem chuva? 19h. As delícias da Steven naquele ambiente gostoso. O convite está feito. Muito bem. 11h47, uma aguinha. E a gente volta com esporte e também o tempo de acordo com o clima tempo.
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1: Vamos nessa então, um abração para Dilene, para Alessandro, a Isabel Custódio está dizendo aqui. Uma abençoada, um dia para todo. Quinta, tá uma chuvona aqui em Macatuba. Aqui também, viu, Isabel? Bom, gente, Taça Libertadores da América ontem, Palmeiras 1, LDU 0, Estudiantes 1, Corinthians 1. Hoje, 9:30 da noite, tem Independiente del Valle e Flamengo lá no Equador. A Sul-Americana também, quartos de finais, também jogos de ida. Ontem, Santos 2, Atlético Mineiro 0. Hoje, 21:30, Cienciano do Peru contra o Torque do Uruguai. Agora, os jogos de ontem da Série B do Campeonato Brasileiro. Botafogo de Ribeirão Preto 1, Novo Horizontino 3, Fortaleza 1, Avaí 0, América Mineiro 2, Náutico 1, Operário 3, CRB 0, Atlético de Goiás 2, Ceará 1. Hoje à noite tem São Bernardo...

0: 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E quanto ao tempo, gente, tem a sequência da instabilidade, hein? Segundo o Climatempo, em alguns locais chovendo mais forte. Como deu uma pancadona agora por aqui. Tem previsão de chuva, muita chuva ainda. Inclusive para amanhã, sexta, sábado, vai até domingo e depois tem segunda e terça. A previsão é até terça-feira, gente, hein? Até terça-feira. Tá certo? E as temperaturas continuam, logicamente, com essa chuvinha. Nada de calor por enquanto, né? Muito bem, vamos ficando por aqui então. Agradecendo aí a sintonia. Um abração para Maria dos Anjos, que também está ligadinha por aqui. O horário político vem aí. E a gente volta amanhã cedo. Sexta-feira amanhã, a partir de 7h25, depois do horário político, com as principais notícias do dia. Está na hora de eu vou embora. Muito obrigado a todos. Uma boa tarde. E que essa chuva venha de leve, pelo amor de Deus, hein?
1: É isso aí.
0: Vambora.
1: Volta amanhã. Tchau, gente.
0: Tchau, gente. Tchau.
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3: Muito bem, hoje é quinta-feira, dia 10 de setembro de 2026. Você bem informado com as informações do Giro de Notícias. O ministro do Supremo Tribunal Federal, STF, Edson Fachin, estipulou um prazo de 72 horas para que Nuni Marques se manifeste. A decisão ocorre após um pedido de Advocacia-Geral da União para reverter o recente afastamento do diretor-geral da Polícia Federal. O cenário gera grande apreensão nos bastidores do governo federal e tenta conter os danos institucionais causados pelo embate técnico. A divulgação de novas pesquisas eleitorais pelo Instituto Quest agitou o cenário político nacional para as eleições presidenciais. Os números apontam um empate técnico em alguns cenários de segundo turno. Flávio Bolsonaro lidera numericamente as intenções de voto. O resultado liga o sinal de alerta na campanha atual do presidente e adota a postura cautelosa diante da volatilidade do eleitorado. Eu sou Léo Nunes e essa foi as informações do Giro de Notícias, que volta a qualquer momento.
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10: 1 hora e 7 minutos.
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6: Oba! Vai estrear nos cinemas no final de abril de 2027 o filme em live action baseado no game The Legend of Zelda. Segundo a Nintendo, nos próximos meses teremos maiores detalhes, como um resumo da sinopse e o primeiro trailer. Link será interpretado por Benjamin Ainsworth e Bo Bergson será a Princesa Zelda.
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13: A Red Bull anunciou nessa quarta-feira a contratação de Robin Raikkonen. O jovem piloto de apenas 11 anos é filho do campeão mundial de Fórmula 1 da temporada 2007, Kimi Raikkonen. Robin vem se destacando em campeonatos de kart e vai começar a trabalhar com a Red Bull a partir do ano que vem. Lembrando que o programa de jovens talentos da escuderia já revelou pilotos como Sebastian Vettel e Max Verstappen.
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4: Muito bem, hoje é quinta-feira, dia 10 de setembro de 2026. Você bem informado com as informações do Giro de Notícias. A Comissão de Valores Mobiliários, CVM, aplicou uma multa histórica de 20 milhões de reais contra o empresário Vorcaro. A penalidade máxima foi motivada por uma investigação detalhada sobre fraudes estruturais em um fundo de investimento imobiliário de grande porte. O caso ganhou repercussão nacional após a divulgação de áudios secretos envolvendo reuniões e transações suspeitas de desvio de capital. A oposição do governo de Israel subiu o tom contra o primeiro-ministro Benjamin após as revelações de novos documentos. Os relatórios sugerem que o gabinete recebeu alertas claros de inteligência antes do ataque de 7 de outubro, mas não agiu a tempo. O clima político de Tel Aviv permanece sob extrema tensão com cobranças jurídicas por investigações independentes e renúncias de autoridades. O ministro da Saúde emitiu um comunicado reforçando que a campanha nacional de vacinação contra o sarampo entrou em reta final. Até o momento, os órgãos de controle sanitário registraram oficialmente 27 casos ativos da doença em território brasileiro. As autoridades pedem que pais e responsáveis compareçam aos postos médicos para garantir a imunização completa de crianças e jovens. Eu sou Léo Nunes e essas foram as informações do Giro de Notícias, que volta a qualquer momento.
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0: 2 horas e 13 minutos.
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4: Oba! O novo álbum da cantora Miley Cyrus, Bens Persuades, será lançado no próximo dia 18 de setembro. E a primeira música de trabalho de mesmo nome já está disponível nos principais serviços de streaming e já está fazendo sucesso nas rádios em várias partes do mundo. Lembrando que a cantora agora vai abandonar o sobrenome e vai se chamar apenas Miley.
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9: Você sabia que as marés são provocadas pela força de atração solar e lunar, que ora se opõem e ora se combinam? Quando o Sol e a Lua formam um ângulo reto em relação à Terra, essas forças de atração tendem a anular-se, produzindo as marés de amplitude mínima ou marés baixas. Quando os dois astros estão na mesma linha, a atração se torna exagerada e provoca as marés de grande violência.
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12: Minuto do Esporte! O técnico italiano Carlo Ancelotti anunciou a primeira convocação da seleção brasileira após a Copa do Mundo. Esses jogadores vão representar o Brasil nos primeiros amistosos de um novo ciclo rumo à Copa de 2030. São 26 jogadores que serão utilizados nos 3 amistosos da próxima data FIFA. Os goleiros, Otávio, Pedro Morisco e Hugo Souza. Na zaga, Arthur Dias, Gabriel Magalhães, Douglas Santos, Jair, Marquinhos, Mateuzinho, Mauro Júnior, Vitor Reis e Wesley. No meio de campo, Breno Bidon, Andrei Santos, Bruno Guimarães, Danilo, Douglas Luiz e Gabriel Bontempo. No ataque, Estevão, Endrick, João Pedro, Pedro, Rafinha, Samuel Lino, Rayan e Vini Júnior.
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3: Muito bem, hoje é quinta-feira, dia 10 de setembro de 2026. Você bem informado com as informações do Giro de Notícias. No cenário geopolítico internacional, o Irã anunciou estar muito próximo de fechar um acordo estratégico de trânsito marítimo com Omã. A nova rota planejada pretende otimizar o controle de fluxos de navios cargueiros e sensíveis regiões do Estreito de Hormuz. A movimentação ocorre em um período de forte desgaste diplomático após ataques relatados contra as embarcações americanas na mesma área geográfica. A empresa de energia Ambar anunciou que fará um investimento massivo de R$5,5 bilhões na rede de distribuição do Amazonas. O aporte financeiro visa modernizar a infraestrutura local, reduzir as constantes apagões e expandir o fornecimento para o interior. Moradores e empresários da região norte aguardam a execução das obras estruturais como um motor para o desenvolvimento econômico. Eu sou Léo Nunes e essas foram as informações do Giro de Notícias.
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11: 3 horas e 10 minutos.
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9: Oba! O cantor norte-americano Stevie Wonder anunciou que sairá em turnê para celebrar os 50 anos do álbum Songs in the Key of Life, que foi lançado em 1976. Serão 18 shows. E ele vai se apresentar no Reino Unido, Europa e então Estados Unidos. Não há previsão de nenhum show na América Latina.
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7: Deixe seu pet mais socializado. Cada cão tem uma personalidade diferente e, por isso, precisam aprender a ser sociais. Desde pequeno, procure fazer com que ele tenha relacionamento tanto com as pessoas quanto com outros animais, evitando que se torne mais agressivo ou mais tímido. Se não cuidar desde pequeno, você terá um pet com comportamento difícil na idade adulta.
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10: Olá pessoal, Almanaque Musical no ar, por aqui Eduardo Maidana e hoje nós falamos de Inconsolable, primeiro single da banda norte-americana Backstreet Boys, em seu sexto álbum de estúdio, Unbreakable. O single começou a tocar nas rádios americanas em 27 de agosto de 2007. Ela foi lançada oficialmente pela Jive em 6 de agosto. A canção entrou na parada mexicana em 10 de setembro de 2007, ocupando a posição de número 94. Em 29 de setembro, ela também entrou na parada norte-americana Billboard Hot 100, ocupando o 86º lugar. E a gente recorda agora...

0: Backstreet Boys, aqui no Almanac Musical, que volta amanhã. Espero que você tenha gostado. Um grande abraço, tchau.
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3: Muito bem, hoje é quinta-feira, dia 10 de setembro de 2026. Você bem informado com as informações do Giro de Notícias. Nos Estados Unidos, violento incêndio, os florestais destruíram mais de 600 imóveis e causaram pânico no estado de Washington. As autoridades locais decretaram estado de emergência e ordenaram a evacuação imediata de proximidade de 5 mil residências na região afetada. Equipe de brigadistas luta contra o vento e clima seco para tentar cercar as linhas de fogo e avançam pelas matas. A Organização das Nações Unidas, ONU, celebrou o Dia Internacional para Proteger a Educação de Ataques Globais. O secretário-geral alertou que exercer o direito ao estudo está cada vez mais perigoso devido ao aumento de conflitos armados no mundo. Dados estatísticos revelam que mais de 8,5 mil escolas sofrem atentados severos ou foram destruídas nos últimos 2 anos de monitoramento. Essas foram as informações do Giro de Notícias. Que volta com o
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0: 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Uma onda de paz. 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
3: 16 horas, 10 minutos, estamos aqui, graças a Deus. Mais uma tarde com vocês, mais um Terra Querida, começando agora. Hoje é quinta-feira, dia 10 de setembro de 2026, e a temperatura marcando 21 graus, por Igarassu do Tietê. Vamos agradecendo a Deus por mais esse dia, e nós vamos com vocês até as 6 horas da tarde, com muitas músicas. Nosso abraço, nosso boa tarde, a nossa querida Igarassu do Tietê, Barra Bonita, e para toda a nossa região.
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3: É isso daí, tá tudo prontinho, vamos começar o Terra Querida de hoje, recordando Daniel e Zé Camilo. Vamos lá!

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11: A tenista Helena
10: Rybakina, do Cazaquistão, chegou ao primeiro lugar do ranking da WTA nessa quarta-feira, desbancando o reinado de quase 2 anos de Arina Sabalenka. Segundo Rybakina, fico feliz por ter afastado todos os pensamentos negativos e ter continuado lutando. Sei como tudo pode mudar rápido no tênis. Ser número 1 é uma conquista incrível.
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1: Oba! 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

16 horas 30 minutos, é o Terra Querida. 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Nós vamos com música, vamos em frente. Vai lá pro Leonardo Sismodão, moçada aí. Um abraço, Leonardo, para toda a rapaziada aí. Também lá pro Finato, Laurindo, o Jaca, nosso companheiro Jaca. Vamos mandando para vocês recordar aí. Primeiro quem canta? Gino e Gênio. E depois Rodrigo Matos e o Praiano. Vamos lá.

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16 horas, 50 minutos, é o Terra Querida. Muito obrigado vocês que estão com a gente. Laurindo, daqui a pouco vai o Amadão. Nós vamos mandando também lá para a Lina, Dona Maria, o Pedro. Um abraço para vocês, muito obrigado pela companhia. E vamos recordar aí o Ronaldo Viola e o Praiano. E depois Rio Negro e Solimões que canta. Vamos lá.

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17 horas, 7 minutos, é o Terra Querida. Muito obrigado vocês que estão com a gente, vamos agradecendo. Laurindo, daqui a pouquinho vai o modão. E esse modão que nós vamos tocar aqui, agora é lá pro nosso companheiro Pitico. Nosso companheiro Pitico, o Paulo Japonês, o Tozinho Bordotti, um abraço para vocês aí. E vamos recordar o Gilberto e o Gilmar. Vamos lá.

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1: Muito bem, hoje é quinta-feira, dia 10 de setembro de 2026. Você bem informado com as informações do Giro de Notícias. No futebol internacional, o Fluminense venceu o Platense e garantiu uma vantagem importante na disputa nas quartas de final da Libertadores. O time carioca soube controlar a pressão adversária fora de casa e agora joga pelo empate na partida de volta no Rio de Janeiro. A torcida tricolor celebrou o resultado positivo que aproxima o clube de mais uma semifinal continental na temporada de 2026. A seleção brasileira de feminino de futebol derrotou o Canadá e avançou na fase da Copa do Mundo Sub-20. Com a atuação tática impecável e gols no segundo tempo, as jogadoras garantiram a vaga das oitavas de final da competição internacional. A comissão técnica elogiou a evolução física do grupo e já iniciou a preparação para enfrentar o próximo adversário do torneio mundial. Eu sou Léo Nunes e essas foram as informações do Giro de Notícias. Notícias que volta a qualquer momento.
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1: 17 horas 20 minutos, Terra Querida. 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E vamos com música, vamos recordar aí o Eli Silva e o Zé Goiano. Vamos lá.

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1: 17:38 é o Terra Querida. E nós vamos em frente. Vai lá pro Laurindo Simodão. Muito obrigado, Leonardo. Um abraço aí pra moçada aí, Leonardo. Muito obrigado pela companhia de vocês. E vamos recordar aí o João Paulo e o Daniel. Vamos lá.
2: Simão, lá vem outra chineteada em touros. Vilmar Felipe da Silva, o moço vem de Paulo de Faria. Alô, dona Aparecida, alô, seu Abílio. Vai decolar o moço bicampeão de Barretos. Vai embora, menino. Touro violento, touro lobinho da companhia JC. Abriu a porteira, vai embora, menino. Sensacional, monumentão, Vilmar Felipe. Colosso, aperta o boi, meu Deus do céu. Palão pra cá, de novo desceu. 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
7: O craque português Cristiano Ronaldo marcou na vitória do Al Nassr por 2-1 sobre o APA nessa quarta-feira, chegando a 979 gols em sua carreira. Lembrando que o craque português está em busca da marca de 1000 gols. Agora, faltam apenas 21.
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1: E nós vamos embora. Chegamos ao final de mais um Terra Querida. Muito obrigado pela companhia. Um bom final de tarde, uma boa noite e até amanhã às 4 da tarde, se Deus permitir. Até lá. Tchau.

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3: Muito bem, hoje é quinta-feira, dia 10 de setembro de 2026. Você bem informado com as informações do Giro de Notícias. A Agência Nacional de Vigilância Sanitária, Anvisa, aprovou o registro de novos medicamentos genéricos no país. Os remédios são voltados especificamente para o tratamento continuado de diabetes e para controles clínicos de obesidade severa. A expectativa do setor de saúde é que a chegada dos genéricos reduza os custos para os pacientes e amplie o acesso farmacêutico. O cenário político em Pernambuco aponta uma disputa acirrada entre a governadora Raquel e o prefeito João Campos. Novas pesquisas de intenção de voto mantêm a redução na distância entre os dois candidatos, configurando um empate técnico rigoroso. Ambos os blocos partidários intensificaram as agendas de ruas e os discursos em busca de um eleitor indeciso no estado nordestino. Eu sou Léo Nunes e essas foram as informações do Giro de Notícias que volta a qualquer momento.
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10: Segundo a imprensa britânica, as Spice Girls vão se reunir novamente para celebrar os 30 anos de lançamento do primeiro álbum, Spice. E segundo outros boatos, as meninas estariam preparando um novo álbum que seria lançado em novembro. Agora, esperar pra ver.
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0: 18 horas e 14 minutos dessa quinta-feira fria. Temperatura lá no cartódromo, agora há pouco, 20 graus, ralos. Mas não está frio. O que atrapalhou hoje foi chuva com vento que fez um pequeno estrago em alguns pontos da cidade. Que Igaraçu eu não sei, eu estou chegando agora. A Guanabara deu uns problemazinhos sim em relação aos ventos, que não foram fracos, foram fortes. Isso é para assustar o Marcelo, que hoje não está em casa. Hoje ele resolveu não vagabundear. Falou, estou com dó do meu Fifi lá, meu filhão Kaique, eu vou para trabalhar no lugar dele. Então tá aí. Um abraço para você que está conosco aí mais uma vez. Paz no coração, luz no olhar. E sempre peito estufado para frente, tem nada de olhar para trás, que para trás só tem coisa mais negativa. E nos fizeram crescer também, porque se você não tem coisa negativa na sua vida, você não cresce. Você tem que passar uns perrengues e aprender alguma coisa. Então, o que surgir daqui para frente, a gente já está mais experimentado para levar no peito. E vai ser assim. Boa noite, Kaique.
1: Boa noite, Zé. Boa noite. Boa noite para mim hoje, não foi o meu pai?
0: É o papi.
2: Boa noite. Puxa o microfone, certo?
0: Ele degustou o bolinho? Boa noite.
1: Encostar o olhinho.
0: Boa noite, Marcelo.
2: Ai, ai, ai, não é fácil, Zé Maria. Esse pessoal não sabe que é difícil ainda a coisa, viu? Mas vai aprender, vamos aprender.
0: Kaique.
1: No tempo dele.
0: Kaique, quem mais comeu o bolinho? Sua mãe, você ou ele?
1: Ah, ele, né? Mas ele fala que fui eu. Acordo com ele.
0: É. Como é que é? Periquito come o milho e quem leva ferro é o cachorro.
1: É o cachorro.
0: O Lion.
1: Chegou lá e já tava fazendo minha carne lá. Carne moída minha já fez molho lá.
0: Ah, é?
1: Já tava fazendo lá o molho.
0: Esse é o
1: cheguei
0: papi,
1: em casa, meu. Falei, nossa, eu vou comer bolinho, né?
0: Esse é o
1: e
0: seu papo.
1: Como? Nem consegui comer. Eu já tava comendo bolinho, batata, carne moída, tudo junto.
2: É o que tinha.
1: Não sei como conseguiu.
0: Era uma draga tudo aquilo. Que vinha e tirava.
2: Oh, meu Deus do céu. É o que muito tinha.
0: Bem. Descansou bem, Marcelo?
2: Ah, não, né, Zé Maria? Eu tava com dor de cabeça. Dor de cabeça. Então tive que ficar um pouco ausente.
0: Pressão alta, hein?
2: É, cuidado. Pode ser. Como que foi o programa ontem? Foi bem, né?
0: Ah, como sempre, né? Quando tem sangue novo, o time joga melhor.
2: Melhora, né?
0: Melhora.
2: Com certeza, sempre
0: mas,
2: assim.
0: Mas também tem que sempre, os velhos têm que estar sempre por perto, porque sabe como é que é, né?
2: O novo substitui o velho, né? Não tem
0: claro,
2: jeito, né, Zé Maria?
0: Assim.
2: É a regra do jogo.
0: É a vida.
2: É a vida. Vida.
0: Pois é, daqui a pouco a gente vai embora, tem que aparecer um outro aqui para fazer o serviço.
2: Sim, sim, é isso aí. Como foi ontem, Zé Maria? Como a gente foi?
0: Ontem o que isso quer dizer?
2: Nas não, respostas, bem, na visualização.
0: Bem. E aí também. 1.131 participações e 1.550 visualizações. Tá. Deu uma quedinha, Marcelo, no todo assim, mas também é natural, né? Frio, vento, dia instável, as pessoas também acabam ficando da mesma forma. Mas o grosso da nossa população, da nossa audiência, está aqui já. Aqui o Nazarim. Nazarim está deitando o dedo, rapaz. Nilza Calzone, não está brincando, não. Nilza Calzone, deixa eu ver quem mais aqui. E será que você vai ficar com graça? Paulo Sérgio Soares, aquele. Paulo Sérgio, esse também está querendo ganhar alguma coisa, viu? A Nilza de novo, o Lazarim, Creuza Poloni foi a primeira a chegar. Lazarim de novo, ele começou com fôlego, vamos ver até onde ele aguenta. Nilza, Creuza de novo. Nilza outra vez. A Nilza some uma temporada, depois ela aparece com tudo, viu? Isso é bom. Seja bem-vinda. O Newton Rossi, boa noite, família Neves. Oh, puxa saco, hein? Primeiro, hein? Não perdeu o vício, hein? Um abraço pra você, viu, Nilton? Pra toda a moçada aí e pra dona Lemi e pras criancinhas. Nilton mandando abraço pro Paulão. Abraço pro Paulão de novo, repetiu aqui. Interessante, né? Paulão tudo, pra nós nada, Marcelo. Oi pra nós aqui, nada.
2: Oh, meu Deus.
0: Ei, cabrinha. Sem vergonha, viu? Mas gente boa, rapaz, dormindo, você nem imagina o quanto. Bem, Marcelo, já que você chegou descansado, toca o barco daí.
2: Que beleza, cansado. Tá cansado hoje, Zé Maria? Eu vou colocar agora aqui a foto do cozidor de ovos, né? Que A Cleide veio buscar, Zé Maria.
0: Ah, veio?
2: É, que ela mandou a foto aqui, falou que ela não tinha desse, ficou feliz, agradeceu, né? A gente que agradece de coração. Então tá aqui a foto, ó. Cozidor de ovos, belo cozidor de ovos.
0: Aqui surgiu minha imagem, surgiu tudo aqui.
2: Que beleza, né? É isso aí. Então a Cleide era a última ganhadora, já veio buscar e a gente ficou muito feliz. Agora, Zé Maria, você falou sobre a chuva, né? Infelizmente, Barra Bonita foi afetada. Igaraçu, bem pouco. Graças a Deus, aqui passou um pouquinho, desviou um pouco o caminho do vento e pegou mais Barra Bonita. Mas foi um senhor vento, viu, Zé Maria?
0: Mas foi rápido, Marcelo. Durou mais que 5 minutos na lavada.
2: Cinco minutos, né?
0: É o suficiente
2: para fazer um estrago, né?
0: Eu também, Marcelo, tem muitas árvores antigas aí que já deviam ter sido retiradas e plantar uma outra de uma espécie menor, mais resistente. Mas o pessoal... Tem um pessoal lá na barra que reclama muito, não pode cortar árvore, não pode isso, aquilo, porque não tem na frente da casa dele uma árvore que possa oferecer perigo para ele.
2: Ó, eu acho que vai ter que fazer um trabalho junto com a Polícia Florestal, com o pessoal do meio ambiente. A gente tá vendo algumas imagens. Isso aqui foi em frente da prefeitura, viu, gente?
0: Eu estrago aqui. Dois caras foram pro Beleléu.
2: Então, vai ter que rever algumas coisas, viu, Zé Maria? Porque daqui para frente eu acho que a coisa vai piorar em questão de chuva,
0: aqui,
2: viu?
0: Aqui, conforme o ângulo, Marcelo, parece ser um poste, mas não é. Olha aqui a raiz à direita, na frente do carro. Essas raízes antigas de árvores que não tem o pinhão, né? Aquele que enfia na terra, só tem raízes superficiais, cai mesmo, não tem, acabou com o carro, velho.
2: Acabou com o carro.
0: PT.
2: É. Eu acho que deve ter seguro, né?
0: Da
2: prefeitura.
0: Deve ter.
2: Então eu acho que tem seguro.
0: E não foi um só, parece que foi dois, né?
2: Foi dois. Pegou em cima de dois. Também pegou ali na mini cidade, né? No teleférico.
0: Caiu atrás da torrinha ali.
2: Ali do castelo, né?
0: Isso,
2: do
0: castelinho.
2: Então tá aqui a foto também, olha que coisa, viu? Gente, não é fácil, não. E como o Zé Maria falou, foi coisa de 5 minutos. Imagine um vento desse, Zé Maria, por meia hora.
0: O quê? Nem quero imaginar. Você é louco?
2: Entendeu? Imagina, gente.
0: Não dá.
2: Então, é bastante estrago em Barra Bonita.
0: Vamos deixar os créditos aqui, embora já tenha
2: Marcelo Ledo.
0: Marcelo Ledo.
2: Marcelo.
0: Muito boa foto, viu, Marcelo? É coisa ruim, mas a gente tem que registrar para a história, tá certinho. Fazer isso mesmo.
2: Olha,
0: quem tem condição tem que fazer o serviço, e você tem. Um abraço para você. Falei um abraço, Marcelo. Ontem eu conheci o nosso ouvinte, que eu não sabia que era ouvinte, ele nem sabia quem era eu. Conversando, ele achou que fosse eu não sabia o nome dele. Ele disse que ouve a gente toda tarde, o Marcelo Cruzado. Marcelo Cruzado mora lá por perto da família, da farmácia do Lucas, pra cima da Bete, do Cláudio, lá da lanchonete, na esquina. E tá sempre lá com a gente. A gente você não conhece, né? Você tá lá conversando, batendo papo, aí de repente você acaba conhecendo uma pessoa muito simpática, um pedreiro de primeira linha, de qualidade, muito bem requisitado. E como também o tempo estava chuvoso, o que aconteceu? Foi trabalhar, mas teve que voltar. Aí ficamos lá, batendo um papo longo, redondo. Então, um abraço para o Marcelo.
2: Marcelão.
0: Muito obrigado pela audiência. Marcelo
2: Abração.
0: Cruzado.
2: Belo nome, hein?
0: Marcelo
2: Belo
0: Cruzado.
2: Nome. Cruzado ainda, né?
0: Ó,
2: a gente tá vendo agora aqui, olha como balançou a torre aqui da cidade, viu, Zé Maria?
0: Essa torre é da cidade?
2: É da cidade.
0: É a nossa?
2: É.
0: Ah, tem um link só lá no meio.
2: Olha. Coisa foi pesada aqui também, viu, Zé Maria? Deu medo, viu?
0: Eu tô vendo o vento da arvorezinha aqui frente nossa.
2: Olha ali na ponta. Essa ponta aqui, Zé Maria, que chega até a casa do Carlão, né?
0: Então, não passa.
2: Vai lá no canto, bem na cama do Carlão vai chegar essa ponta aqui.
0: Entra pela janela.
2: Ei, meu Deus do céu.
0: Aí, ó.
2: É isso aí, chuva.
0: Seria bom pro Carlão mexer lá em cima, né?
2: Meu Deus do céu.
0: Eu queria ver ele mexer com o
2: Deus me livre
0: assim.
2: Guarda, Zé Maria. Ninguém
0: eu
2: merece.
0: Queria, só queria ver. Não tô dizendo que vai acontecer.
2: Bom, é isso aí. Mas, nesse momento, agora parece que saiu o sol, né?
0: Lá. Não.
2: Não? Fechou não. Novamente? Parece não. Que estava sol.
0: Clareou. Mas tem chuva prevista para a noite também.
2: Até terça-feira,
0: deixa
2: né?
0: Vamos falar já, senão depois a gente esquece.
2: Até terça parece estar marcando chuva.
0: Até segunda-feira aqui no meu. Bom, isso aqui também varia, viu, Marcelo? De vez em quando eles mudam de repente, você não sabe o que está acontecendo. Mas hoje ainda tem chuva à noite. Tá prometendo. Pode ser que nem chova, mas daqui tá dizendo que vai ter. Agora amanhã. É o meu ou o seu?
2: Não, é o meu, já baixei aqui.
0: É. Na sexta-feira amanhã, dia 11, 14,9 milímetros de chuva.
2: Que coisa.
0: Tá? No sábado, sabadão, 20,1. E não vai parar por aí. No dia 13, que é domingo, a temperatura dá uma queda brava, bem como na segunda-feira, 18 e 17 graus. No domingo, chuva de 29,3 milímetros e na segunda-feira, 20,9. Agora, daqui para frente, do dia 15 até o dia 19, as temperaturas voltam a subir, ficando na faixa dos 29 até 26, 22, 20. Vai dar uma variadinha, mas vai subir. Mas não chove. A chuva só vai voltar, sabe quando?
2: A chuva?
0: É. Ela só vai voltar. Vai. Já vou aqui. Não volta, não. Ah, vai voltar sim. Não, também não.
2: Não?
0: Não. Foi engraçado, acabei de falar que agora há pouco tinha previsão de chuva para esse dia aqui, ó. Dia 19, mas não tem mais.
2: É, mas tá bem longe, né, Zé Maria?
0: É, não pode mudar, né?
2: É.
0: Ontem até que tinha aqui, até o dia 22 tinha chuva. Infelizmente não teve. Então tá de bom tamanho. Vou tocando o barco.
2: Bom, é isso aí.
0: Vamos perguntar?
2: Vamos lá, vamos fazer as perguntas então. Aqui a gente já tem os prêmios, né? Estão definidos os prêmios. Vou colocar na geral todos os prêmios aqui. Temos uma sanduicheira, uma cafeteira, um aparelho de jantar. Será que é na cor branco e vermelha mesmo, Zé Maria? Se for, é uma boa opção para a Eva das Neves, hein?
0: Ela já está participando bem no Facebook, viu? Ontem ela não veio, mas esses dias atrás.
2: Uma panquequeira elétrica aqui são os prêmios. A divulgação dos ganhadores acontece dia 2 de outubro, gente. Certinho?
0: O Marcelinho alertando o pessoal que nos ouve agora e que vai ouvir até lá. Dezembro vai chover grosso, viu? Prêmio.
2: Ah, dezembro vai ser daquele jeito
0: pode
2: que a gente
0: ser que
2: gosta.
0: Tem um tanquinho elétrico. Diz que a Lu diz que lava muito bem. Não faz o que a máquina faz, o que a máquina não faz. Um air fryer, umas 3 ou 4. É previsão, hein? E também um micro-ondas, para quem gosta de micro-ondas. O meu, se depender de mim, ele fica na vida inteira sem ligar.
2: Não usa, Zé Maria.
0: Não.
2: É bom, hein?
0: Não,
2: micro-ondas é tudo bom.
0: O micro-ondas, ele atrapalha a parte nutricional dos alimentos.
2: Verdade.
0: Não só sabia, esquenta, não. Mas ele atrapalha. Não tem como uma frigideirinha, panelinha velha, aquelas cascudinhas que você põe lá pra você esquentar a sua comida.
2: É, não sabia.
0: Eu prefiro assim.
2: A gente usa bastante micro-ondas em casa.
0: Se você for usar pra esquentar água, pra esquentar o leite, tudo não, mas pra comida não.
2: Uma carne, pode esquentar nela?
0: Não, porque ela rouba os nutrientes da carne.
2: Poxa, Zé Maria. É? Aí eu fico triste, hein?
0: Por quê?
2: Ah, porque a gente usa bastante.
0: Não. Põe a panelinha lá no fogão a gás, rapaz, muito mais fácil.
2: É.
0: Fica até mais gostoso.
2: Bom, então tá bom, Zé Maria deu a dica aqui, então eu vou mudar a minha forma de fazer as coisas em casa. É, gratidão, Zé Maria, pelo bolinho ontem que você me mandou, maravilhoso. É aquele, bacalhau? Bolinho de bacalhau?
0: Bacalhau.
2: Bacalhau?
0: Bacalhau, como diz o português, bacalhau.
2: Maravilhoso, Zé Maria.
0: É muito bom.
2: É, eu parabéns.
0: Eu vendia muito quando eu estava aqui embaixo na Praça do Teleférico, ali ao lado do antigo Bar Calhau. Eu comprava lá no Zé do Bom Bife, que era na esquina do. Comprava e compro.
2: Sim.
0: Na esquina do Vicentão.
2: Maravilhoso,
0: lá no Pedro Meto.
2: E já vem muito já bom. Frito?
0: Frita na hora.
2: Frita na hora lá.
0: É.
2: Que beleza, Zé Maria.
0: É claro que o seu não foi, né? Porque eu peguei um dia antes.
2: É, mas aí eu esquentei no micro-ondas. Estraguei o produto.
0: Não,
2: então.
0: Se você esquentar rapidinho, não tem problema. Você não pode ficar lá, botar um negócio lá para fazer um qualquer 10 minutos.
2: Coisa rápida, então não tem problema.
0: Não, coisinha rápida.
2: Ah,
0: não.
2: Maravilhoso, viu, Zé Maria?
0: Tem gente que põe uma vasilha lá, fica 10, 15 minutos para fazer um doce ou qualquer coisa.
2: Salvou a janta de ontem.
0: É?
2: Aí, rapaz, a dispensa tá baixa, Zé Maria. Super baixa.
0: Viu?
2: Meu Deus do céu, ajudou.
0: O cartãozinho tá gritando,
2: pelo amor de Deus, não tem mais o que fazer, Zé Maria.
0: Mas eu vou fazer uma sugestão pra você, Marcelo, que eu acho que vale a pena.
2: Trabalhar à noite?
0: Use o cartãozinho do avião.
2: não ajuda, não empresta?
0: Do filho mais bonito que
1: Nossa,
0: você fez.
1: Cara dele. Ele pega aqui o meu.
0: Cozinha do filhão.
2: Não ajuda, não empresta?
0: Do filho mais bonito que
1: Nossa,
0: você fez.
1: Cara dele.

0: Sempre é uma conversa.
1: Porque é difícil. Então, não tem problema errar.
2: Você fica assustando, desestimulando o pessoal.
1: Não, Zé Maria. Eu falar ontem, a dona Delfina...
0: Ele gosta de passar segurança para as pessoas.
1: É
0: uma pessoa muito política, muito, ele diz. Para mim.
1: Eu tava ontem na minha casa...
2: Conselheiro, Kaique.
1: Puxando algumas coisas ali. Bom, na verdade, fazendo programação de política, né? Que é uma... Graças a Deus, está acabando. Tem mais duas semanas. E aí a dona Delfina tava com tudo, Zé Maria, respondendo lá. Eu vi a hora que ela entrou e... fui ver a dona Delfina.
2: Ah, é?
1: Tava respondendo com tudo.
2: Depois do programa.
1: Depois do programa.
2: Tá certinho.
1: Depois se você olhar, você vai ver.
2: Vai tranquilinho.
1: Sim, ela tá respondendo. Então, um abraço, viu, dona Delfina? Um abração, minha amiga. A primeira pergunta que Zé Maria fez pra gente. No nosso planeta, há países que pertencem a dois continentes. Rússia e Cazaquistão ou Egito e Canadá? Então, no nosso planeta, há países que pertencem a dois continentes. Primeira possibilidade de resposta: Rússia e Cazaquistão ou Egito e Canadá?
2: Quando eu digo país assim, é o país inteiro, viu? Não é um território que tenha, por exemplo, a França tem um território aqui no Brasil, na América do Sul.
1: Sim.
2: Vizinho nosso lá no norte, parece que mudou o nome, Guiana Francesa. Então tem língua francesa, tem pertence à Rússia. E a extensão maior que tem de divisa ou de fronteira, entre países e a fronteira, da França. Aqui no Brasil.
1: Ah.
2: É até a extensão mais larga de fronteira que ela tem. Já aprontou aí?
1: Bela pergunta, viu, Zé Maria?
2: Sua risadinha.
1: Tem gente tá soltando fogo pra boca, viu, Zé Maria?
2: É.
1: Parece um dragão. Segunda pergunta. A nossa cana-de-açúcar, no seu país de origem, era usada como planta ornamental? Esse país é Nova Guiné ou a Índia? Então, a nossa cana-de-açúcar, né, Zé Maria?
2: Tem muita coisa que nós temos aqui de plantas que vieram com os portugueses lá para trás.
1: Sim, sim.
2: Durante as expedições que eles faziam lá para a Ásia, indo pelo Oceano Índico, Oceano Pacífico, etc. e tal, eles traziam para cá. O café veio, por incrível que pareça, de um país caribenho. Eu não me lembro qual foi, se é Porto Rico, também faz parte dos Estados Unidos.
1: O café.
2: Café.
1: Ah,
2: o sujeito, sim, que era um diplomata brasileiro, ele foi lá para esse país, eu não lembro o nome agora, São Domingos ou qualquer um desses. Ele se enamorou da dona da mulher do chefe lá, do presidente, ou sei lá o que que era, e ela deu oito grãozinhos para ele trazer. Aí começou a plantação de café no Brasil.
1: Ah, então tá.
2: Ele namorava e aproveitou para trazer o café.
1: Certo. Eu vou repetir essa pergunta então, Zé Maria. Seu indígena. A nossa cana-de-açúcar.
2: Gostei da tanga.
1: No seu país de origem, era usada como planta ornamental? Esse país é Nova Guiné ou a Índia? São as duas possibilidades de respostas aqui. Né, no interação desta quinta-feira, Zé Maria, já acabou a semana novamente.
2: E voltando aqui na primeira pergunta, Marcelo, os continentes que nós temos unidos hoje, América é América, não tem ninguém grudado em nós, não. Ninguém. Exceção feita ao território que nós temos aí da França aqui no Brasil. Mas território é uma coisa, país é outra. Então a maioria está na Ásia e na Europa. Tem país, a Turquia, por exemplo. Então ela tem uma parte na Europa pequena, a outra parte é asiática. Beleza. Ela pertence a dois continentes.
1: Beleza.
2: Inclusive a capital fica na parte asiática, na parte europeia.
1: Entenderam, gente?
2: Tem mais. São 7, 8 ou 10 mais ou menos.
1: Beleza. Quero agradecer o nosso amigo Júnior Bernardino, né? Ele fez eu em formato de cobra.
2: Gostei dessa língua.
1: Obrigado, viu, Júnior? Eu agradeço de coração.
2: Aí.
1: Muito obrigado. Vocês estão cada vez mais se superando, viu? Fico muito feliz. Então, Júnior Bernardino, já agradeci.
2: Marcelo, pelo menos aqui você não tem barriga. Dá pra estar buchinho.
1: Agora, vamos agradecer o Newton Ross, que também fez o Zé Maria aqui. Com a... Vamos, Zé Maria.
2: Lá na minha aldeia.
1: Na aldeia, mas aqui ele fez outra. E com... com uma bela...

0: muda de bolinha, verde e branco.
1: Será que ele... Uma barriga tá muito excessiva.
0: Não, né? Tá, não, tá não. Certinho, Zé Maria.
1: Não, não
0: é
1: não.
0: É, eu de cobra tá tudo certo. Você com essa barriga aí, não, né?
1: De cobra.
0: É, parabéns, viu, Nilton?
1: Não é nem cobra, é um lagarto ali, né?
0: Ficou perfeito, mas perfeito.
1: Não, essa barriga aqui, né? Eu não tenho barriga de poço desse tamanho aí, não.
0: Meu Deus do céu.
1: Você exagerou.
0: Agora, Zé Maria, vamos começar. O pessoal chegou com o áudio. A Eva chegou pra... Ô, Eva, boa noite, minha amiga. Tava com medo
2: da
0: chuva.
2: Boa noite, Zé. Boa noite, Marcelo. Boa noite, Kaique. Rússia e Cazaquistão e Índia. Boa noite, Sandra. Abraço, amiga. Boa noite, Júnior. Boa noite, Paulão. Boa noite, seu Carlos. Boa noite, seu Muto Rossi. Abraço da Eva das Neves.
0: Ô, Eva, boa noite. Ela mandou aqui, ó, que pão já, maravilhoso, hein? Já
1: melhorou a imagem.
0: Ei, pãozinho maravilhoso. Pão caseiro, Zé Maria. Isso aqui é tudo de bom. Que beleza, hein?
1: Corta uma fita aí, bota uma manteiga aviação, não tem pra ninguém. Não vai comer isso aqui, Marcelo, que coisa boa, com essa porcaria dessa margarina.
0: Não, agora a gente tá comendo manteiga.
1: Isso é tudo artificial, tudo
0: manteiga só agora. Ele
3: já falou aqui que vai voltar a comer margarina. É. Falou que dá mais sabor.
0: Mais sabor.
1: Sabor, eu prefiro manteiga.
0: A Dita das Neves chegou. Oi, Dita, boa noite.
4: Boa noite, Zé. Boa noite, Marcelo. Dita das Neves, tô mandando escrito.
0: Ah, já vi aí. Rússia e Cazaquistão e Índia. Tá bom, tá respondido. Chegou aqui a Joana.
5: Boa noite, Zé. Boa noite, Marcelo. Joana das Neves. Tô mandando escrito. Porque eu não consigo falar. Todas essas palavras.
0: Claro. Mandou aqui, ó. Também Rússia e Cazaquistão e Índia. Beleza, já tá respondido, tá tranquilo. Chegou ele, Zé Maria, tava com medo da chuva, que pelo amor de Deus. A hora que começou a ventar, ele começou a entrar em oração, mandou mensagem para mim: ai, Marcelo, pelo amor de Deus,
1: deitou debaixo,
0: pede para Deus levar essa chuva embora. Fala, Carlão, boa noite.
6: Zé Maria, Marcelo e Kaique, um ótimo programa para todos nós aí. Deus que abençoe todos nós e nossos familiares. Boa noite, Nilton Rossi, Deus que abençoe você e sua família. Boa noite, Dona Márcia Araguti, Leonardo Antunes, Paulo Sérgio, Júnior Bernardino, família Neves e Eva das Neves. Fiquem todos com Deus.
0: Um abração, Cardão.
1: Beleza, Cardão.
0: Ele tá com medo, você vê que a voz dele tá de medo.
1: É.
7: Muito boa noite, Marcelo. Aí, boa noite, Zé Maria. Boa noite, Kaique também. É, Kaique, já estão ficando com dor de cotovelo, hein? É isso aí, meu querido. Abraço a você, boa noite também ao Nilton, ao Carlos, ao Júnior, à Sandra, a Eva das Neves, esse pessoal todo maravilhoso, mesmo com frio, participando do Interação. Grande abraço.
0: Um abraço, Zé Maria aqui.
1: Tava firme na lixa hoje.
0: Tava firme?
1: É.
0: Oh, meu Deus do céu.
1: Dubi.
0: Chegou aqui o Leonardo Antunes. Fala, Leonardo.
8: Olá, pessoal. Um abraço, Zé Maria, Marcelo, você abraço também ao Kaique, um abraço ao pessoal da rádio, abraço também aos nossos amigos, um abração para todos mesmo. Então, a chuva veio um pouco nervosa, mas fazer o quê, né? Faz parte. Tomara que ela sempre que venha tranquila, serena, mas não, a natureza ela é independente.
0: Beleza, meu amigo. Um abraço, Leonardo. É, pegou barra de jeito, viu?
1: E serve para nós que estamos aqui hoje, nessa fase da história do Brasil, do mundo, como uma chibata. Por se atrapalhar a situação do planeta. Se atrapalha, acontece essas coisinhas para falar: ó, tô vivo ainda, hein? Eu queimando, eu sou a natureza.
0: Tanto é que você vê, 5 minutinhos o estrago que foi. Se é um negócio de meia hora, misericórdia, né?
2: Ô Marcelo, o que é aquilo lá? Isso é uma cobra? É uma naja?
0: É,
2: naja. É louco, Marcelo. Naja. Tanta Cris falar que você é naja. Fizeram ser de cobra.
0: É, não tem jeito, viu?
2: Ah, Marcelo, fiquei com medo hoje, hein? E eu tinha que ir no médico uma hora. Olha, fiquei com medo mesmo.
0: Ah, foi dois então, viu? Eu levantei aqui e falei: ah, aqui eu não sento mais, não. Só hora que parar a chuva, você tá doido. Ninguém merece. Eu tenho um baita medo, viu, Zé Maria?
1: Tem medo?
0: Aí o Erivel tava falando, mas, né?
1: Amanhã tem mais.
0: É, aí o Erivel tava comentando, ele falou: ô Marcelo, na minha época, Minha mãe morria de medo. Mãe morria, porque não tinha laje.
1: É.
0: Morava em casa que não tinha laje, né? Então o que que acontecia? É, tinha que ir embaixo da mesa. Dependendo da chuva, é, descobria tudo.
1: É, exatamente.
0: Então, é, ó, gente, depois fala. De antigamente, é muito sofrimento. É muito sofrimento demais.
1: Mas tudo passa como passou.
0: É, então. É que a maioria agora que vem chegando não sofreu, né? Então não consegue dar o valor devido, né? Por causa do sofrimento que os pais passaram, né? Pra chegar até aqui.
3: Sofrimento tão grande.
9: É... Boa noite, Marcelo. Ô, boa noite, Junior. Zé. Boa noite, Kaique. Boa noite, Newton Ross. Sandra Foliani. Carlos Lazarim. Eva das Neves. Paulão Soares. Maguila. Leonardo Antunes. Professora Janete Zola. Nandão. Seu Vicente Ferrari. Marisa Calçone. E a todos os amigos da Cidade FM. Um ótimo fim de quinta-feira a todos. Abraço, meus amigos.
1: Você também.
0: Opa, um abração, meu amigo Júnior Bernardino.
1: Tá jogando boa chapa noite. No chão lá.
0: Você viu lá? Tá que tá, todo vapor. Tá um abração. Nervoso. Esses são o pessoal que tá mandando mensagem, agora a gente vai pras respostas, né, Zé Maria? Você separou o pessoal que chegou?
1: Não.
0: Eu vi lá no comecinho a Cleusa Polônio que tava respondendo.
1: Isso eu também vi, foi a primeira.
0: Foi a primeira, né, que começou a responder. Eu vou tentar localizar um pessoal aqui, Zé Maria, na medida do possível, porque já temos 500 respostas, é isso? Já tá passando de 500, né? Deixa eu dar uma conferir. É, não, 440. Então vamos lá. O pessoal que tá lá em cima, infelizmente, a gente não consegue, é difícil chegar. Eu chego pelo minha forma aqui de mexer no negócio. Aí, consegui, Zé Maria, ó. Vamos lá. O Paulão que chegou mandando boa noite. A Marta Paulino aqui mandou boa noite, gente. Tem que responder, hein? O Leonardo Antunes, Rússia e Cazaquistão. A Cleusa Polônia, que a gente falou que tava... Não, agora acho que deve estar travado, porque ela deu uma sumida. Rússia e Cazaquistão. A Cleide Olivato, a ganhadora do cozidor de ovos. Rússia e Cazaquistão. O Newton Ross mandou boa noite para todo mundo aqui, né? Pro Júnior, pro a família Lazarim. Aí o Cardão já retribuiu aqui, boa noite. É, vamos lá, mais gente chegando, mandando a sua resposta. Vamos lá. Ah, a Sandra Pulini chegou, José Maria.
1: É, teve ausente
0: esse Novo dias, Guiné. Hein? Beleza, já tá aqui também. É, tem uma sumida, né? Tinha sumido. Agora,
1: Estava
0: travado. Ali o Nilda Venâncio, Rússia e Cazaquistão. Vamos lá. A Célia Lazarim, Rússia. A Nilza Calçone, Nova Guiné. Zé Maria, na resposta da cana de açúcar, né?
1: Isso.
0: Ficava dentro do... Ficava dentro, deixa eu cortar aqui, o Zé Maria está tendo uma crise de tosse.
1: Esse cobertor aqui na ponta do
0: microfone. Ah, eu troquei, viu? Já foi trocado.
3: Esse ar-condicionado
0: ligado. Ah, aí. Eu troquei, não vem não.
1: Exatamente. Eu tô vendo, tá limpinho.
0: Então, já que ele estava sendo culpado, eu falei, deixa eu tentar resolver, né? Então, Zé Maria, deixa eu já voltar sua imagem aqui. É o que eu consegui salvar. Entre as respostas aqui. Mas aqui o Júnior Bernardino entrou com tudo aqui, ó. Rússia e Cazaquistão. A Cida Ferrari, Nova Guiné. Nova Guiné deixava ali dentro da casa, Zé Maria, o pé de cana?
1: É, que nem essas plantas que tem aqui, ó.
0: Verdade.
1: Botava até, acho que algum curioso experimentou. Será que é bom esse trem aqui?
0: Aí largava lá.
1: Chupou, falou, vamos plantar no quintal.
0: Vamos deixar esse açúcar aí então, né? Olha que beleza, eu não sabia. Essa aí é novo, viu? Uma pergunta que eu não saberia responder. Deixa eu ver mais gente aqui. O que o Júnior mandou pra mim, Zé Maria?
9: Ô, Eva, não é bom ficar com medo hoje, é bom ficar com medo domingo. Eles vão pegar o Palmeiras. Seleção do Palmeiras.
1: Judiação, não?
0: Ah, eu não acredito.
1: Que judiação.
0: Ô Eva,
1: vai ser um massacre.
0: Eu vou torcer pra você, minha amiga, porque você é gente boa demais. Vamos nós contra esse pessoal aí terrível que fica indo pra cima da gente. Ô, meu Deus do céu. Vamos lá. A Nilza Calçone aqui, Rússia e Cazaquistão. A Leonilda Venâncio voltou, Nova Guiné. A Clarice Carvalho, Nova Guiné.
1: Melhorou bem aqui,
0: viu? Você viu que bonito que eu fiquei?
1: Então parece um mosaico a sua cara, pô.
0: É de miojo.
1: Miojo.
0: Miojinho com pedaço de ovo cozido. O Márcio.
1: Uma fiadinha de cenoura ali.
0: O Márcio R. Alessandro Almeida, Rússia e Cazaquistão. Fazia tempo que o Márcio não respondia, hein, Zé Maria?
1: Ah, ele vem pouco, né, Marcelo?
0: É, Marcelo, acelera, meu amigo.
1: Se ele trabalha, o que é que atrapalha, mas ele vem pouco.
0: Ele estava trabalhando à noite, não sei se ele voltou. O Claudinho Adriano Oliveira aqui, Nova Guiné. Um abraço, Claudinho. O Márcio, ele voltou aqui, Zé Maria, ó. Nova Guiné. É isso aí, gente. Vamos acelerando, que a divulgação dos ganhadores é dia 2, é isso, Zé?
1: Dia 2
0: de outubro,
1: dois,
0: né? 2 de outubro. É isso aí, então...
1: Na antevéspera da eleição.
0: É, do jeito que tá passando, gente. É, já que tá aí. Misericórdia, passando muito rápido.
2: Marcelo, eu não entendi o que o Júnior falou.
0: Ah, não entendeu? É, eu também não entendi nada, viu, Eva?
1: Domingo você vai entender, viu, Eva? Pode aguardar. É.
0: Mas também se perder, hein? Aguenta nós na segunda-feira, hein?
1: Você sabe que o Palmeiras tem uma relação melhor com o São Paulo que com o Corinthians, né? É bem provável que a gente deixe o São Paulo ganhar para
0: não é deixar, não. Na tabela. Vocês não vão abrindo o olho, não. Vocês vão acabar ganhando nada, viu, Zé Maria?
1: É, também já ganhamos tanto.
0: É, não,
1: não tem mais onde potássio, né? Marcelo.
0: Lógico.
1: Não tem lugar para potássio lá em São Paulo. Vai ter que arrumar uma guarda interior para trazer para cá.
0: É isso aí mesmo. É isso aí. Vocês ganharam tudo, né, Zé Maria?
1: Aqui no Brasil é o país que mais. O Palmeiras é o time que mais tem títulos, 80. O Flamengo tem 77, o Corinthians tem 62.
0: A Isabel Fantinha aqui mandou boa noite. Ô, Isabel, responde, minha amiga. Manda a resposta aí pra você entrar também na lista, que a lista é grande, hein? Dos ganhadores, né? Quem ganha aqui entra numa bela lista. Vai respondendo pelo... Se não, manda pelo RC mesmo aqui, tá, minha amiga?
1: Clarice Carvalho tá por aqui também.
0: É, tá respondendo bastante.
1: Ela deu uma desaparecidinha.
0: Verdade.
1: Leide Olivato gostou do prêmio, então tá tentando aqui mais uma vez. A Cida Ferrari também tá bem ativa. Claudia Adriana. A Cida outra vez. E Leonilda, Júnior Bernardino. Esse aqui tá querendo ganhar alguma coisa, que não tá participando tanto assim.
0: O Júnior Bernardino?
1: Ele perdia tempo em fazer esses troços aí pra apresentar. Agora ele falou
0: ele o quê? É prejudicado, né?
1: Eu falei, isso aí não vai dar futuro pra mim, não.
0: Ele falou, o quê?
1: Deixa pro Nilton, cara aí, Nilton Rossi lá em Taubaté, que ele tem mais tempo.
0: É, o Nilton, ele ajuda no programa e também responde, né, Zé Maria?
1: Às vezes.
0: Sim. Geralmente as respostas dele sempre são boas, viu, gente? Deixa eu ver o que é.
2: Sim, agora eu entendi. É que eu tava saindo do banho, eu não tinha entendido. Ah, tá bom, Júnior. Domingo não é conversa. Segunda-feira eu converso com o Zé. Tá bom? Obrigada, abraço.
0: Estaremos aqui segunda-feira com tudo já cedinho.
1: Só não me venha com choradeira, viu, Eva?
0: Hoje o nosso amigo Lúcio Scarri veio aqui também, Zé Maria.
1: Lúcio Scarri?
0: Disse que... O Lúcio é...
1: Não conheço.
0: É, o Lúcio é um grande amigo nosso, eles ganharam um bolo, veio buscar. E aí ele falou, Marcelo do céu, que eu torci pro Corinthians ontem. Ah, eu falei, Lúcio, a hora que fez o primeiro, eu até desliguei a televisão. Falei, tô fora. Não tô querendo passar, minha pressão já tá um pouco alta. Falei, deixa eu ficar off, que é melhor. Então, desliguei e fiquei quietinho.
1: Você tá dizendo todo dia aqui que você não liga mais para futebol, que não tá preocupado.
0: Eu não ligo, Zé Maria. Eu tava passando na hora então, que eles fizeram um gol na gente.
1: Então,
0: bem na hora.
1: É um veneno pra sua pressão. Ai, né? Ai, então não assista. Quer melhorar a sua pressão? Assista o Palmeiras.
3: Cobra caninana, Zé.
0: É, cobra caninana. A Fátima, o Fabrício José Antônio Santos, Nova Guiné. O Ricardo Adriano Teles aqui também respondendo. Tá feliz com o Palmeiras, deve ser palmeirense, né?
1: Marcelo, com essas e mais outras, são 18h49.
0: Vamos fazer uma pausa, Zé Maria?
1: Para hidratação.
0: É bom, né? A gente já volta.
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16: Você sabia que o seu cão tem mais chances de falecer devido a um câncer do que você? Pois é, pelo menos é o que diz aí um estudo da Universidade da Carolina do Norte, nos Estados Unidos, que revelou que um cãozinho tem 10 vezes mais possibilidade de desenvolver um tumor do que uma pessoa. Infelizmente, essa enfermidade está presente tanto em humanos quanto nos pets. Inclusive, de acordo com os estudos, essa é a principal causa de morte canina. A explicação disso, por incrível que pareça, é positiva. Graças ao avanço da tecnologia e da ciência, os cães estão vivendo muito mais. Uma pesquisa feita pelo Hospital Veterinário Sena Madureira, em São Paulo, mostrou que a expectativa de vida dos cães dobrou nas últimas décadas. E quanto mais idosos, mais propensos eles estão a doenças.
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0: São 18h55 desta quinta-feira. Amanhã vai sextar, viu, Marcelo? Daqui a pouquinho, daqui 5 horas já estamos na sexta.
1: Já acabou pra gente, né, Zé Maria? Graças a Deus.
0: Aí a gente se distrai um pouco mais amanhã. Eu folgo no sábado e domingo, você vem no sábado e volta na segunda comigo.
1: Ai, que beleza.
0: Se você estiver casado, aproveita aí, você sabe que você tem substituto à altura agora.
1: Lógico, eu já tô... Ele, eu falei pra ele.
0: Tem seu DNA.
1: Tem, ele é comunicativo, ele não tem a beleza do pai, né?
2: Simpático.
0: Simpatia do pai. Não, na verdade, a sorte que ele puxou defeição pra mãe, viu, Marcelo? Porque se não era dois filhos em casa, ia dar briga depois. Meu Deus, me livre.
1: Então, mas ele tá preparado já pra assumir o caminho, viu, Zé Mari?
0: Tá certo.
1: Você já percebeu isso, né?
0: Claro, eu tô incentivando.
1: Tem dia que não tá muito bem, mas tudo bem.
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0: 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Motores que marcaram época, histórias que nunca saem da moda. No dia 20 de setembro, domingo, a partir das 8 horas da Praça Doutor Tatinho, a Praça do Museu, receberá o 34º Encontro dos Amigos do Carro Antigo de Barra Bonita, um dos eventos mais tradicionais da cidade de Simpatia. Dos modelos que marcaram época, os verdadeiros ícones sobre rodas, o encontro será uma oportunidade para admirar relíquias automobilísticas, compartilhar histórias e reviver grandes momentos. Eu queria achar lá um golzinho .6, 88. Foi o melhor carro que eu tive até hoje. Carro bom.
1: Raro, viu, Zé Maria? Achar, encontrar bom.
0: 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Hoje não tivemos falecimento, felizmente. E vamos às respostas.
1: É porque
0: daqui a pouquinho
1: o Denis está de férias, Zé Maria.
0: O Denis fala assim, chegou, viu?
1: Não, tá de férias.
0: Ah, tá de férias?
1: Tá de férias, tá tudo tranquilo agora, Zé Maria, por um bom tempo.
0: Ah, mas ele se sente informado, pode ficar tranquilo.
1: Ele tá de férias. Ai, Denis, só por Deus, viu, meu amigo? Um abração, boas férias para você. Vamos fazer as respostas, Zé Maria?
0: Vamos lá.
1: Vamos lá, então. Primeira pergunta que Zé Maria fez pra gente. No nosso planeta, há países que pertencem a dois continentes, Rússia e Cazaquistão ou Egito e Canadá?
0: Rússia, que tem 23% na Europa e o resto lá na Ásia. E o Cazaquistão, me parece, tem 5% na Europa e o resto também na Ásia.
1: Então, aqui...
0: Egito e Canadá, certo. Não tem nada a ver.
1: Então é Rússia e Cazaquistão.
0: O Canadá fica na América do Norte e o Egito fica aqui no norte da África.
1: Certo. Ah, segunda pergunta. A nossa cana-de-açúcar, no seu país de origem, era usada como planta ornamental. Esse país é Nova Guiné ou Índia, Zé Maria?
0: Eu achei com toda certeza que era Índia, mas é Nova Guiné, na Oceania.
1: Eu achei que era Índia.
0: É, na Oceania, que é o menor continente que nós temos.
1: Que coisa, então Nova Guiné.
0: Eu achei que fosse Índia, não, sério.
1: Que coisa.
0: Ah, os portugueses passaram por lá na época das expedições e foi trazendo de tudo, né? Tem um monte de fruta e de vegetais que nós temos aqui que vem de lá, aquelas bandas.
1: E com isso a gente fecha, vamos
0: para
1: Voz
0: do Brasil,
1: Zé Maria.
0: Aí. Vamos lá.
1: Vou deixar uma bela imagem que o Nilton fez para vocês, Zé Maria. Homenagem a Maria José e José Maria. Vocês no Egito, mas que coisa de doido, ué. No Egito, olha que beleza. Parabéns, viu, Nilton? Você supera mesmo, não tem jeito. Eu fico muito feliz.
0: O Marco Aurélio com a Cleópatra.
1: Vamos embora, Zé. Tchau, gente. Boa noite.
0: Abraço, Nilton. Pra você e todos aí. Boa noite, gente.
3: Quinta-feira, 10 de setembro de 2026.
4: Vamos aos destaques do dia.
3: Fim da taxa das blusinhas.
4: Sancionada a lei que acaba com a cobrança do imposto de 20% sobre compras de até 50 dólares. Luciana Colares de Holanda.
5: O fim da cobrança vale para o imposto federal. As compras internacionais continuam sujeitas ao ICMS, com alíquotas definidas pelos estados e Distrito Federal.
3: Nunca é tarde para aprender.
4: Cadastro da Educação de Jovens e Adultos orienta quem quer voltar a estudar. Luana Karen.
6: A plataforma é um auxílio para o aluno encontrar a oportunidade de matrícula mais adequada à sua realidade.
3: Segurança na hora das compras.
4: Do brinquedo ao eletrodoméstico, verifique o selo de conformidade do Inmetro que garante a segurança do produto.
3: Capacetes, cilindros de gás natural e extintores de incêndio contam ainda com selo digital. Quem explica é Márcio Oliveira, presidente do Instituto.
7: Ele vai pegar a câmera, fazer a foto no QR Code e imediatamente vai ser direcionado para nossa atendente virtual. Ato contínuo, ela vai dizer selo falso ou vai dizer produto aprovado.
4: Hoje, na apresentação da Voz do Brasil, Luciano Seixas e Mariana Jungmann.
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4: A chamada taxa das blusinhas agora foi zerada de forma definitiva.
3: O imposto de 20% era aplicado sobre importação de compras de até 50 dólares, ou seja, R$250.
4: E agora serão aplicadas apenas taxas estaduais, o que reduz o custo desses itens.
5: O texto aprovado pelo Congresso Nacional e sancionado nesta quinta-feira acaba com um imposto de 20% sobre compras internacionais de até 50 dólares, a chamada taxa das blusinhas. A cobrança já estava suspensa desde maio com a edição da medida provisória. Agora, com a sanção, se torna definitiva. O ministro da Fazenda, Dario Durigan, explica como funciona hoje o acompanhamento dessas mercadorias que vêm para o Brasil.
8: O desembaraço ele é expresso. A gente recebe a informação do que vem das empresas desde antes de sair do porto de origem. Todas as empresas sentaram conosco e disseram, nós vamos padronizar a caixa. Então a gente sabe o que está dentro, de que empresa que vem, que está cumprindo com regra de proteção criança e adolescente.
5: O fim da cobrança vale apenas para o imposto federal. As compras internacionais continuam sujeitas ao Imposto sobre Circulação de Mercadorias e Serviços, o ICMS, com alíquotas definidas pelos estados e pelo Distrito Federal. Serão realizadas avaliações periódicas dos impactos econômicos da lei e, caso sejam identificadas consequências, medidas poderão ser adotadas. A lei também zera impostos de importação de medicamentos destinados a doenças raras e negligenciadas sem similar nacional. Reportagem Luciana Colares de Holanda.
3: Os vales do programa Gás do Povo referentes ao mês de setembro já estão disponíveis. O prazo começou hoje.
4: A informação é do Ministério do Desenvolvimento e Assistência Social, Família e Combate à Fome.
9: A frequência de recebimento do vale varia de acordo com a quantidade de pessoas que compõem a família. Por isso, a orientação é consultar os canais oficiais e verificar se há um vale disponível e até quando ele pode ser usado. Os canais oficiais são o aplicativo Meu Social, o portal Cidadão Caixa, o Disque Social 121 com ligação gratuita e o site gasdopovo.mds.gov.br. Repetindo, gasdopovo.mds.gov.br. Por estes canais, também é possível localizar as revendas credenciadas ao programa. A Secretária Nacional de Integração e Articulação de Plataformas Sociais Eletrônicas do MDS, Ana Lúcia Alonso, fala sobre a quantidade de vales disponíveis para cada tamanho de família.
10: O período é definido pela quantidade de pessoas na família. Famílias com mais de 4 pessoas, a cada 2 meses tem um novo vale. Família de 2 ou 3 pessoas, a cada 3 meses. E todo dia 10 tem vale novo. Então é só ficar atento com a data fim e receber a nova recarga do gás, garantindo assim a alimentação do dia a dia e a qualidade de vida, dignidade para as famílias brasileiras.
9: Os vales garantem a recarga do botijão de gás de cozinha de 13 quilos. Para fazer a recarga, a família deve levar o botijão vazio até a revenda credenciada. Para trocar o vale pela recarga, os beneficiários podem usar o cartão do Bolsa Família com chip, o cartão de débito da Caixa ou o CPF da pessoa responsável familiar. Neste caso do CPF, o responsável familiar vai receber um código enviado por SMS para o celular cadastrado na Caixa Econômica. O código recebido por SMS deve ser utilizado somente no momento da validação da recarga. O MDS orienta que o código não seja compartilhado por WhatsApp, telefone ou com outras pessoas. Acesse gov.br/mds e saiba quem pode ser beneficiário do Gás do Povo. Reportagem Érica Brás.
11: Nesta semana, comemora-se o Dia Mundial da Alfabetização, fase do ensino que é a base para o desenvolvimento de um indivíduo.
4: Ela garante o acesso a informações básicas e aos direitos fundamentais e abre portas para o futuro, mesmo quando ocorre depois da idade recomendada.
11: E é sobre a educação de jovens e adultos que vamos falar nessa reportagem, a partir da história de Nelma Maria, que nasceu no interior de Pernambuco.
4: Para que essa modalidade de ensino chegue a mais pessoas, foi criado um cadastro online, acessível a qualquer um que quer voltar ou começar a estudar.
12: Filha única, na infância, Nelma Maria não teve outra opção que não trabalhar para ajudar em casa. Uma fase da vida que ficou marcada na memória.
13: Eu nasci e me criei na roça, trabalhando. Com 7 anos, tomava conta de um monte de bicho. E dali não era para sair para lugar nenhum.
12: Foi na terceira idade, aos 65 anos, que Nelma conseguiu, enfim, sentar em uma sala de aula. Ela é aluna da Educação de Jovens e Adultos, no Centro de Ensino Médio 3 da Ceilândia, cidade que fica a cerca de 35 quilômetros do centro de Brasília.
13: Era o meu sonho estudar. E depois que eu vim para essa escola, pronto, foi a minha felicidade, foi a minha alegria. E quando eu entrei, eu não sabia de nada. Eu errava tudinho. Agora não, está tudo mais fácil para mim. Prova de português, passei, ganhei 9,5, na outra ganhei 7. Matemática, eu só errei 3. Eu fiquei tão feliz que eu saí daqui, eu estava flutuando.
12: A educação de jovens e adultos atende pessoas dos mais diferentes níveis de alfabetização e é um direito garantido por lei. Como lembra a secretária de Educação Continuada, Alfabetização de Jovens e Adultos, Diversidade e Inclusão, do Ministério da Educação, Zara Figueiredo.
14: Quando a gente tem, por exemplo, na Constituição, o artigo 205, dizendo que a educação é um dever do Estado e um direito do indivíduo, esse direito é para todos aqueles que estão na idade educacional, mas também aqueles que não tiveram acesso na idade considerada recomendada. Portanto, a EJA está dentro desse bojo constitucional.
12: Segundo o Censo Escolar de 2025, o país tinha mais de 2 milhões e 200 mil estudantes matriculados na EJA em quase 30 mil instituições de ensino. Fernando Lourenço, diretor do Centro de Ensino Médio 3 da Ceilândia, onde estuda a Nelma Maria, que conhecemos no início desta reportagem, explica que a escola se preparou para acolher as diferentes realidades dos alunos. Mais da metade das 64 turmas da instituição de ensino são turmas da educação de jovens e adultos.
15: São dois mundos diferentes. O ensino médio regular é uma coisa e a educação de jovens e adultos é outra. O público é diferente, os professores são diferentes, todo o planejamento é diferente.
12: Professora da instituição, Etienne Melina, afirma que aprende todos os dias com os alunos da EJA. Ela diz que para manter o aluno dentro de sala de aula, a motivação precisa ser constante.
16: É um trabalho diário, porque todos os dias para eles vem alguma coisa diferente que acontece na vida deles, uma situação ou uma promoção no trabalho que modifica toda a rotina deles. Então é sempre um trabalho diário de manter aquele aluno ali.
12: Para facilitar o acesso de pessoas que não tiveram a oportunidade de concluir a educação básica na idade regular, foi criado o Cadastro da Educação de Jovens e Adultos. A plataforma é um auxílio para o aluno encontrar a oportunidade de matrícula mais adequada à sua realidade. O endereço é cadeja.mec.gov.br. Reportagem Luana Karen.
11: Uma solução inovadora para um problema grave e bastante comum, o chamado pé diabético.
4: Cientistas da Universidade de Brasília uniram látex natural e luz de LED em uma tecnologia que acelera a cicatrização de feridas causadas pela doença.
11: Os curativos desenvolvidos pelos pesquisadores prometem reduzir o caminho da recuperação dos pacientes.
4: Saiba mais no quadro Ciência na Prática.
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18: Uma tecnologia desenvolvida no coração do Brasil promete transformar o tratamento de feridas crônicas. Uma combinação de látex e luz de LED acelera a cicatrização do chamado pé diabético.
19: Eu sou o professor Adson da Rocha, professor e pesquisador da Universidade de Brasília e coordenador adjunto do projeto RAFA, desenvolvido especialmente para auxiliar no tratamento de feridas associadas ao pé diabético. O projeto RAFA nasceu a partir da experiência e das pesquisas voltadas para o tratamento de feridas de difícil cicatrização. A ideia fundamental foi combinar dois elementos que já são reconhecidos por seu potencial de favorecer o processo de cicatrização. O primeiro é uma película produzida a partir do látex natural e o segundo é a luz vermelha emitida por LED. No projeto RAFA, esses dois elementos são utilizados de maneira combinada.
18: A pesquisa alia o poder regenerativo da borracha natural e a capacidade de recuperação de tecidos pela luz de LED. O projeto caminha para se tornar um tratamento disponível para toda a população.
19: E os resultados obtidos até agora foram bastante positivos. Nesses estudos, nós observamos uma melhora significativa no processo de cicatrização e uma redução de tempo necessário para a cura das feridas quando comparado ao tratamento convencional. Atualmente, a tecnologia passou já por testes clínicos, né? E ele foi licenciado para uma empresa. A expectativa é que, concluídas essas etapas regulatórias necessárias, essa tecnologia possa chegar à população e tornar-se mais uma alternativa para o tratamento das complicações do pé diabético.
18: Acompanhe a pesquisa na página da Universidade de Brasília. E esse foi o Ciência na Prática, com produção de Warby Kalil e edição de Edinaldo Júnior. E nosso encontro com o Saber Científico volta na próxima semana. Até lá!
11: Só em 2025, a Polícia Rodoviária Federal registrou mais de 22.700 infrações por motoristas não estarem usando cadeirinha e equipamentos de retenção, como o Bebê Conforto.
4: O Bebê Conforto é um dos primeiros equipamentos onde a criança fica e é colocada após o nascimento. Por isso, deve oferecer segurança aos pequenos.
11: Na hora de comprar, é importante ficar de olho se o equipamento está dentro das regras e possui o selo do Inmetro, o Instituto Nacional de Metrologia, Qualidade e Tecnologia.
20: Na hora de comprar o Bebê Conforto, segurança deve vir antes do preço ou da aparência. Para escolher o modelo certo, pais e responsáveis precisam observar as características da criança e as orientações do fabricante. Um dos primeiros itens a conferir é o selo de identificação da conformidade do Inmetro. No Brasil, os dispositivos de retenção para crianças têm certificação obrigatória e precisam atender os requisitos técnicos definidos pelo Instituto. O chefe de divisão de regulamentação e qualidade regulatória do Inmetro, Hércules Souza, explica que o selo significa que o produto passou por todos os testes de segurança.
21: O selo do Inmetro, né? Ele é a evidência de que, de fato, esse objeto, componente, esse equipamento, o Bebê Conforto, de fato, passou pelos ensaios, né, estabelecidos pelos requisitos técnicos do Inmetro e atendem, portanto, a esse requisito estabelecido de maneira compulsória no país. Então, dispositivo de retenção para criança, incluindo aí Bebê Conforto, é um produto que tem que ser certificado compulsoriamente no Brasil.
20: Também é preciso conferir no produto e no manual os limites de peso e altura indicados pelo fabricante. As informações são importantes para para saber se aquele modelo é adequado para a criança. A Diana Carajá, empresária de uma loja de bebês em Brasília, destaca que os pais precisam ficar atentos à segurança e o conforto dos aparelhos.
1: É um dos primeiros ambientes que o recém-nascido vai ter que se adaptar. Segurança, conforto são prioridade. A marca é algo que você pode considerar como um ponto mais secundário.
20: Para bebês de até um ano ou com até 13 quilos, dentro do limite definido pelo fabricante, o bebê conforto deve ser usado no banco traseiro e de costas para o movimento do veículo. Em caso de dúvida ou irregularidade, o consumidor pode procurar os canais oficiais do Inmetro. Reportagem Pablo Mundim.
4: Não são só os bebês conforto que precisam de selo de conformidade. São 600 produtos que passaram a receber o selo do Inmetro, que atesta a qualidade e a confiabilidade do produto.
11: E para reformar a segurança, capacete, gás veicular e extintor de incêndio contam também com um QR Code, onde o consumidor pode checar na palma da mão se o selo é verdadeiro ou se houve falsificação.
4: Nós conversamos com Márcio Oliveira, presidente do Instituto, sobre essas inovações e o trabalho de testagem e garantia realizado pelo Inmetro. Acompanhe.
11: Presidente, bem-vindo à Voz do Brasil. Um prazer ter o senhor com a gente aqui. Vamos falar sobre essa nova exigência dos capacetes para motociclistas, que agora eles têm que ter o selo de conformidade do Inmetro, né? O que, que esse selo garante em relação aos capacetes?
2: Obrigado pelo convite. É uma grande satisfação poder falar um pouco das ações do Inmetro a toda a população, a todos os consumidores. Bom, na verdade, o capacete, ele é um dos 600 produtos regulamentados pelo Inmetro. Isso significa que capacete, brinquedo, gás natural veicular, cilindro, só pode ser fabricado ou comercializado no Brasil se for certificado. Nós criamos uma plataforma chamada Inmetro na Palma da Mão. E na primeira etapa, nós envolvemos os capacetes, daí a nova exigência, capacetes, cilindros de gás natural veicular e extintores de incêndio. Esses três produtos foram escolhidos face às grandes denúncias e às grandes notificações de acidentes. Nós criamos essa nova marca, que é o selo digital do Inmetro, onde possui 5 itens de segurança que o consumidor pode identificar na hora, no simples fato de movimentar o capacete. Então, quando o consumidor movimenta o capacete, o selo aparece aprovado, ou então aparece a marca do Inmetro. Se não aparecer nessa logomarca, já é um indício de reprovação. Mas o item de maior segurança é exatamente o QR Code. Então, o consumidor, por meio de um aplicativo chamado Inmetro na Palma da Mão, que pode ser baixado no Android e iOS, de forma muito simples, sem muitas etapas, ele vai pegar a câmera, fazer a foto no QR Code e imediatamente vai ser direcionado para a nossa atendente virtual, chamada A Medida. A Medida, com uma linguagem muito simples, vai perguntar: está com dúvida na compra desse capacete? O consumidor vai falar sim. Ato contínuo, ela vai dizer selo falso. Ou vai dizer produto aprovado.
11: O Inmetro realiza testes que atestam a segurança. A gente está falando aqui dos capacetes, mas a gente poderia estar falando, por exemplo, de brinquedos, ou o senhor falou dos cilindros de gás natural, ou seja, coisas muito sensíveis do ponto de vista do estrago, né, que podem causar. Então, eu queria que o senhor falasse um pouco mais sobre esses testes de segurança, como que eles são feitos, como que o Inmetro atesta a segurança dos produtos.
2: Além do fortalecimento da economia do nosso país, porque deixa a concorrência de forma competitiva, eliminando exatamente a pirataria, a concorrência desleal, mas além de toda essa questão econômica, existe o principal, que é a segurança. Nós temos, nos anos anteriores, registros de acidente doméstico com brinquedo, por exemplo. Brinquedo que, ao cair de uma altura pequena, solta a parte pequena. É muito
7: comum uma criança até 3 anos de idade colocar na boca e causar um sufocamento. Então, são situações que jamais esse brinquedo seria aprovado pelo Inmetro. Nós temos ensaios em nossos laboratórios que simulam a garganta da criança. Então, são realizados vários ensaios, nós identificamos material tóxico na tinta. Também é comum a criança colocar o brinquedo na boca e ali estaria sendo contaminada. Brinquedos elásticos, já aconteceram casos de sufocamento, de enforcamento. Então, são riscos que são eliminados quando existe a marca do Inmetro. Daí, a grande relevância desse projeto. O consumidor levar para casa um produto certificado achando que está aprovado e, na verdade, o selo é falso, é um risco realmente em potencial. Mariana, são 600 produtos regulamentados pelo Inmetro, fora os instrumentos de pesar e medir, como a balança, que você paga em função do peso, os radares no Brasil, que você paga em função da velocidade que foi medida. O radar está mostrando que você está no limite da via 80 km. E você recebe uma multa dizendo que você ultrapassou essa velocidade. Será que esse radar está verificado pelo Inmetro? Isso é a população que tem que tomar conhecimento. Solicitar do órgão de trânsito as informações ou visitar o nosso site do Inmetro. Então, lá existem todas as informações. Ao abastecer seu veículo, aparece na bomba 20 litros. Será se saiu esses 20 litros, foi colocado no seu tanque? Então, nós temos toda essa infraestrutura da qualidade no país. São mais de 12 mil técnicos realizando de forma preventiva esse trabalho em todo o país.
0: Muito bem. Nós conversamos com Márcio André Oliveira, presidente do Inmetro. Muito obrigada, presidente, pela sua entrevista à Voz do Brasil.
7: Uma vez, agradecemos muito a oportunidade. E no caso de dúvidas, reclamações, denúncias, também nós temos à disposição da população a nossa ouvidoria. O número é o 0800-285-1818. 0800-285-1818. Muito obrigado.
0: E o Inmetro alerta sobre uma mensagem falsa que vem sendo enviada em nome da instituição.
4: O comunicado tem como alvo empresas e cidadãos e simula uma comunicação oficial relacionada a uma suposta inspeção.
0: A mensagem apresenta dados como número de processo, data de fiscalização, possíveis penalidades e prazo para regularização.
4: E inclui um botão com a indicação acessar notificação. O recurso pode ser utilizado para induzir o destinatário a clicar em links maliciosos ou fornecer informações.
0: O Inmetro esclarece que não emitiu o documento e reforça que a mensagem não deve ser considerada uma comunicação oficial.
4: Qualquer dúvida, a ouvidoria do Instituto pode ser acionada pelo site gov.br/inmetro ou pelo telefone 0800-285-1818.
0: Uma operação do Ministério do Trabalho e Emprego resgatou mais de 400 trabalhadores de condições análogas à escravidão.
4: Desse total, mais da metade foram registrados apenas em Minas Gerais.
6: A operação resgatou 479 trabalhadores de condições análogas à escravidão. Entre os resgatados estavam 75 mulheres, 13 crianças e adolescentes e 66 migrantes, vindos de países como Argentina, Uruguai, Venezuela e Guiné-Bissau. Para realizar esse resgate, foram feitas 231 ações de fiscalização. As ações se concentraram principalmente no meio rural, no cultivo de café, cebola e batata inglesa. Houve resgate também no meio urbano, sobretudo nas construções. Há ainda casos de trabalho doméstico forçado. Em uma das situações, uma mulher de 51 anos era mantida trabalhando para uma família desde os 10 anos de idade, sem salário regular. Os empregadores foram notificados a rescindir os contratos de trabalho e a pagar aos trabalhadores um total de mais de R$1.400.000 em verbas trabalhistas e rescisórias. Os resgatados também receberão um seguro-desemprego especial. Se você desconfia de alguma ação de trabalho forçado, faça sua denúncia de forma sigilosa pela internet, no sistema IP, no site ip.cit.trabalho.gov.br. Márcia Fernandes, para a Voz do Brasil.
0: E o Ministério do Trabalho e Emprego estabeleceu prazo de 60 dias para que todos os nutricionistas, empresas beneficiárias, empresas fornecedoras e empresas facilitadoras realizem o recadastramento integral no PAT, o Programa de Alimentação do Trabalhador.
4: O prazo termina em 9 de novembro e o não cumprimento resulta na exclusão automática do cadastro no programa.
0: O recadastramento deve ser realizado em novopat.trabalho.gov.br.
4: E essas foram as informações, as notícias do governo federal.
0: Uma realização da Secretaria de Comunicação Social da Presidência da República.
4: Com produção da empresa Brasil de Comunicação.
0: Fique agora com as notícias do Poder Judiciário e do Congresso Nacional. Boa noite.
4: Boa noite, até amanhã.
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8: Você vai ouvir agora notícias do Poder Judiciário.
22: Ministro Flávio Dino, do Supremo Tribunal Federal, o STF, retira sigilo da investigação de repasse de emendas ao filme em homenagem ao ex-presidente Jair Bolsonaro.
23: Terceira turma do Superior Tribunal de Justiça, o STJ, veda a interrupção repentina de cobertura de tratamento a paciente com TDAH após encerramento de contrato.
22: Justiça do Trabalho reforça a campanha Setembro Amarelo sobre a saúde mental nas empresas.
23: Boa noite, eu sou o Arthur Filho.
22: E eu sou Walter Lima.
23: O ministro Flávio Dino, do Supremo Tribunal Federal, retirou o sigilo da decisão proferida que autorizou a operação da Polícia Federal realizada nesta quinta-feira no âmbito de ação que investiga o repasse de emendas parlamentares para empresas ligadas ao filme Dark Horse, que retrata a trajetória do ex-presidente Jair Bolsonaro.
22: De acordo com a Polícia Federal, as investigações apontam a existência de uma organização criminosa formada por agentes públicos e privados, suspeita de direcionar verbas públicas para empresas subcontratadas de forma irregular, sem comprovação da efetiva prestação dos serviços contratados.
23: Entre os alvos dos mandados de busca e apreensão da operação estão o deputado federal Mário Frias e a da produtora de Dark Horse, Karina Gama.
22: Na decisão, o ministro Flávio Dino destacou que, por envolver autoridades com foro por prerrogativa de função, impõe-se a remessa imediata ao Supremo Tribunal Federal.
23: A terceira turma do Superior Tribunal de Justiça, o STJ, decidiu que o plano de saúde não pode interromper de forma repentina o tratamento multidisciplinar de um paciente com TDAH.
22: Essa regra se aplica mesmo quando a operadora tenha exercido regularmente o direito de rescindir um contrato coletivo. Kátia Gomes.
24: O caso envolveu uma criança que fazia acompanhamento multidisciplinar para TDAH quando o contrato do plano de saúde foi rescindido. A operadora alegou que o acompanhamento não seria indispensável à sobrevivência da paciente. O colegiado deu parcial provimento ao recurso. Segundo a relatora, ministra Nancy Andrighi, a legislação prevê a necessidade de acompanhamento integral de pessoas com TDAH, inclusive com equipe multidisciplinar. Ela ressaltou que a proteção não significa assistência vitalícia, mas a cobertura deve durar por tempo razoável até alta médica, estabilização clínica ou uma alternativa que garanta a continuidade do tratamento.
23: A campanha Setembro Amarelo reforça a importância de falar sobre saúde mental também nas empresas.
22: A Justiça do Trabalho tem acompanhado de perto essa realidade. Larissa Batista.
25: Em 2025, mais de 546 mil benefícios por incapacidade temporária foram concedidos pela Previdência Social, relacionados a transtornos mentais e comportamentais. Em um caso recente, o TST determinou indenização a um bancário, após reconhecer que a pressão por metas, os anos em cargos de chefia e os afastamentos médicos contribuíram para agravar o seu quadro depressivo. Atenta a esse cenário, a Justiça do Trabalho promove ações em defesa da saúde mental por meio do programa Trabalho Seguro. Se precisar de ajuda, ligue 188.
23: Ministério Público Federal fecha acordo que destina mais de R$1,8 milhão ao Sistema Único de Saúde, o SUS, no Rio Grande do Sul.
22: O acordo prevê ainda 12 meses de prestação de serviços à comunidade. Vanessa Pereira.
3: O acordo de não persecução penal foi firmado entre o Ministério Público Federal e duas investigadas, a sócia proprietária e a supervisora comercial de uma empresa fornecedora de materiais médico-hospitalares por corrupção ativa e associação criminosa em esquema de pagamento de propina a médicos do SUS no município de Passo Fundo, no Rio Grande do Sul. Segundo o acordo, os mais de 1,8 milhão de reais serão repassados ao SUS. Além das obrigações financeiras, cada investigada deverá prestar 4 horas. 8 milhões de reais serão repassados ao SUS. Além das obrigações financeiras, cada

0: os destaques de hoje do Jornal do Senado, que começa agora.
1: Sancionada lei que acaba com taxa das blusinhas para compras internacionais de até 50 dólares.
0: União terá fundo para ampliar acesso gratuito à justiça.
1: Setembro Amarelo. Senado debate prevenção do suicídio e valorização da vida.
0: Boa noite.
1: Boa noite.
0: Foi sancionada a lei que acaba com a chamada taxa das blusinhas sobre compras internacionais de até 50 dólares.
1: A norma acaba com a cobrança de 20% de imposto de importação. O texto foi aprovado pelo Congresso Nacional na semana passada. Senadores defenderam que a medida deve beneficiar os consumidores com menor poder de compra. Repórter Lana Dias.
2: Foi oficializado em lei o fim do imposto de importação de 20% sobre compras internacionais de até 50 dólares, a chamada taxa das blusinhas. A norma também diminui de 60% para 30% a tarifa sobre mercadorias de até 3 mil dólares. A lei altera a cobrança do imposto de importação, mas as compras ainda continuam sendo tributadas pelo ICMS, imposto que pode variar de acordo com o Estado. Quando a proposta foi aprovada no plenário do Senado, a relatora, senadora Leila Barros, do PDT do Distrito Federal, afirmou que a medida deve beneficiar os consumidores com menor poder de compra.
3: E nós sabemos quem são muitos dos brasileiros que utilizam essas compras de pequeno valor. São pessoas que procuram um produto mais barato, são famílias que precisam fazer o orçamento caber no final do mês, são trabalhadores que pesquisam preço, comparam alternativas e encontram no comércio eletrônico uma maneira de ampliar o seu poder de compra.
2: A princípio, as regras foram determinadas por medida provisória do Poder Executivo, que estava em vigor desde maio. Mas o texto recebeu modificações no Congresso Nacional. Uma delas foi a isenção da tarifa sobre medicamentos importados para tratamento de doenças raras ou negligenciadas que não tenham similar nacional. Também foi incluída a avaliação periódica pelo Ministério da Fazenda para verificar os efeitos econômicos da medida. A primeira deverá ser feita no prazo de 3 meses e as próximas em um intervalo de até 6 meses escada, abrangendo setores de têxteis e vestuário, calçados, acessórios, brinquedos e cosméticos. O regime de tributação também deve passar por avaliação anual do Congresso Nacional. O Poder Executivo fica autorizado a estabelecer limites de frequência nas compras, para evitar o fracionamento de remessas e a utilização da isenção para fins comerciais.
0: Uma nova lei também sancionada mudou as regras da relação entre contribuintes e o fisco. Na prática, a ideia é ter multas mais proporcionais e dar mais caminhos para resolver divergências sem precisar ir à justiça. A regra geral agora é que a multa não ultrapasse 75% do imposto devido e quem regularizar a situação por conta própria poderá ter desconto na penalidade. O desconto é maior para quem paga ou parcela a dívida logo no início da discussão. Em casos mais graves, como fraude ou sonegação, a multa poderá chegar a 100%. Para quem é reincidente, pode chegar a 150%.
1: A lei também amplia a possibilidade de acordos entre o contribuinte e o fisco por meio de mediação e transação tributária e prevê a arbitragem especial tributária em que um terceiro imparcial poderá decidir o conflito sem que a disputa precise chegar ao judiciário. Para o relator da proposta, senador Efraim Filho, do PL da Paraíba, as mudanças reduzem a burocracia e dão mais segurança jurídica ao bom contribuinte.
4: O objetivo não é enfraquecer a administração pública, também não é criar privilégio para o contribuinte. O objetivo é construir equilíbrio, cobrar corretamente de quem deve, combater fraude e sonegação, mas preservar garantias mínimas para o contribuinte de boa fé.
0: O senador Flávio Arnes, do PSB do Paraná, destacou a importância da proposta que permite o saque do FGTS quando o trabalhador ou seu dependente for diagnosticado com esclerose múltipla ou esclerose lateral amiotrófica, conhecida como ELA. O projeto já foi aprovado pelo Senado e atualmente está em análise na Câmara dos Deputados.
1: O parlamentar enfatizou que a medida reconhece que as consequências do diagnóstico não se limitam a questões de saúde, mas atingem outras áreas da vida do paciente. Dados da Associação Brasileira de Esclerose Múltipla apontam que cerca de 40 mil brasileiros convivem com a condição autoimune, que afeta o sistema nervoso central e pode gerar desde dificuldades motoras até problemas cognitivos e visuais.
5: Essa proposta reconhece que o diagnóstico de uma doença crônica produz

0: impactos que ultrapassam a dimensão clínica e atingem toda a organização familiar e financeira.
1: E uma nova lei criou um fundo para ampliar o acesso gratuito à justiça para pessoas que precisam de assistência.
2: A norma ainda determina que a execução dos recursos do fundo seja divulgada em um portal público de transparência. Repórter Patrícia Oliveira.
3: Para fortalecer a Defensoria Pública da União, um novo fundo deverá promover a prestação de assistência jurídica gratuita a quem não tem condições de pagar. O fundo teve origem em projeto de lei aprovado no Senado e de iniciativa da própria Defensoria. Entre as fontes de recursos estão dotações do orçamento e 5% das custas recolhidas na Justiça da União. Em plenário, o senador Eduardo Gomes, do PL de Tocantins, destacou que o fundo deve aumentar a capacidade de atendimento à população,
4: contribuindo para ampliação e qualificação do acesso à justiça e para a promoção dos direitos fundamentais, especialmente das pessoas em situação de vulnerabilidade.
3: A nova lei também determina que a execução dos recursos do fundo seja divulgada em um portal público de transparência. A lei entrará em vigor em outubro, 45 dias após a publicação.
1: E as futuras polícias municipais poderão ter mais autonomia para serem criadas. O Senado analisa uma mudança na PEC da Segurança Pública que retira a exigência do aval dos conselhos estaduais para a criação dessas corporações.
2: A emenda será analisada na próxima reunião da Comissão de Constituição e Justiça. Repórter Bruno Lourenço.
5: A PEC da Segurança diz que os municípios poderão constituir polícias para o policiamento ostensivo e comunitário e que essas corporações passarão por uma certificação periódica pelo Conselho Estadual de Segurança Pública e Defesa Social. O senador Alessandro Vieira, do MDB de Sergipe, apresentou um pedido para retirar o dispositivo.
6: Ao criar uma nova instância política de controle e fiscalização, de um ente federado por outro, porque observe, esse Conselho Estadual, ele vai interferir na autonomia de um órgão municipal. E isso não faz sentido do seu ponto de vista jurídico.
5: O relator Rogério Carvalho, do PT de Sergipe, defende a chamada acreditação para buscar padronização e qualidade.
7: É para garantir que as normas federais únicas, ou seja, um sistema de referência, uma norma federal, se aquelas normas estão ou não sendo aplicadas por aquela corporação que está nascendo.
5: A emenda que retira a acreditação das polícias municipais por um conselho estadual deve ser analisada na próxima reunião da CCJ.
1: O silêncio também pode ser um sinal de alerta quando o assunto for depressão e ansiedade. No Setembro Amarelo, a Comissão de Direitos Humanos debateu formas de prevenir o suicídio e de fortalecer a valorização da vida.
2: Especialistas destacaram a importância de identificar situações de fragilidade emocional e apresentaram redes de apoio que podem ajudar quem enfrenta momentos de crise. Repórter Douglas Castilho.
8: Amarelo é a cor que representa um sinal de alerta. São 720 mil pessoas no mundo todo ano, segundo a OMS, vítimas de uma dor às vezes visível só para quem sofre. A presidente da Comissão de Direitos Humanos, senadora Damaris Alves, do Republicano, do Distrito Federal, destacou que a questão é mais complexa do que a depressão e precisa de uma abordagem também complexa.
9: Prevenir significa, portanto, atuar também nas escolas, nas famílias, nas comunidades. Enfrentar o bullying, o cyberbullying e as violências. Promover competências socioemocionais e identificar precocemente sinais de sofrimento e garantir acesso oportuno ao cuidado.
8: O representante do Centro de Valorização da Vida, CVV, Alan Teixeira Lima, apresentou o trabalho da instituição que é referência internacional no tema.
10: Nós somos mais conhecidos pelo telefone 188. No último ano, a gente fez 2 milhões de apoios emocionais. Uma pessoa pode ligar quantas vezes quiser para o CVV.
8: Outro canal de apoio é a rede Pode Falar, voltada ao apoio a jovens que tenham de 13 a 25 anos, período em que o suicídio figura entre as principais causas de morte. Se precisar, peça ajuda.
2: Com edição de Paula Groba e trabalhos técnicos de Eliseu Caires, o Jornal do Senado fica por aqui. Acompanhe agora as notícias da Câmara dos Deputados. Boa noite.
1: Boa noite e até amanhã.
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12: Câmara pode incluir sardinha em lata na lista de produtos da cesta básica.
13: Proposta prorroga bolsas de ensino superior por nascimento de um filho.
14: Projeto cria política para acompanhar tecnologias criadas pela sociedade.
15: Boa noite. Avança na Câmara a proposta que institui uma política nacional para o acompanhamento de tecnologias desenvolvidas pela sociedade. A repórter Mônica Tati tem os detalhes.
16: Proposta em análise na Câmara institui a Política Nacional de Tecnologia Social. O projeto, apresentado pela deputada Jandira Fegali, do PCdoB do Rio de Janeiro, define a tecnologia social como um conjunto de processos coletivos, colaborativos e interdisciplinares que priorizam a inovação tecnológica voltada à democratização do desenvolvimento. Jandira Fegali fala sobre a importância de criar uma política para o setor, aproveitando a criatividade da sociedade.
17: Por exemplo, nas comunidades, nas favelas, em todo canto, período da enchente semiárido, que tecnologia o povo usa para dar suas soluções. A moeda complementar foi uma solução popular que começou no Ceará. E muitas outras soluções, inclusive medicinais. Então, a tecnologia social é aquela que vem inovado pelo povo e que precisa estar regulamentado em lei para que seja valorizada, reconhecida, fomentada e que a gente consiga, inclusive, dar a propriedade intelectual, que para eles é coletiva, para que essa inovação seja, de fato, respeitada.
16: As iniciativas previstas na proposta incluem áreas como água, alimentação, educação, energia, habitação, saúde, meio ambiente, inclusão digital e de assistência para pessoas com deficiência. A proposta prevê a prioridade na análise de pedidos de patente ou de registro dessas tecnologias no INPI, o Instituto Nacional da Propriedade Industrial. A titularidade dos direitos de invenção será decidida nos próprios contratos de fomento, garantindo que as comunidades que ajudaram a criar a solução também participem dos benefícios. Também estão previstos mecanismos que permitem que estados e municípios possam aderir às ações e que recebam apoio técnico do governo federal. A deputada Jandira Fegali explica que a construção do projeto envolveu vários setores da sociedade e governamentais.
17: Fizemos uma construção com o Ministério de Ciência, Tecnologia e Inovação e com os movimentos que representam essas várias tecnologias que surgiram no mundo, inclusive com alguns bancos de fomento, como o Banco do Brasil, como a Embrapa, Caixa Econômica, também participaram dessa construção. E, finalmente, a gente aprovou um projeto que identifica esse conjunto de contribuições, essa comunhão de contribuições que nós fizemos aqui na Comissão de Ciência, Tecnologia e Inovação.
16: O texto aprovado pela Comissão de Ciência, Tecnologia e Inovação da Câmara retirou o repasse de recursos do Fundo Nacional de Desenvolvimento Científico e Tecnológico para a Política, mas manteve a possibilidade de apoio através de dotações orçamentárias e por instrumentos de fomento já existentes. O projeto, que institui a Política Nacional de Tecnologia Social, ainda será analisado pelas comissões de Finanças e Tributação e de Constituição e Justiça. E, se for aprovado, pode seguir direto para a votação no Senado. Da Rádio Câmara de Brasília, Mônica Tati.
11: Desenvolvimento Regional.
18: A Comissão da Amazônia aprovou o projeto que prevê a criação de cooperativas têxteis comunitárias. Relator do texto no colegiado, Zezinho Barbarido, PP do Acre, acredita que com a medida, famílias vulneráveis financeiramente terão mais renda e trabalho nas regiões Norte e Nordeste.
15: Zezinho Barbarido informa que os órgãos federais vão dar preferência à compra de uniformes feitos por essas associações locais. Além disso, o deputado acrescenta que o programa incentiva o reaproveitamento ecológico de tecidos.
18: Proposta de Paulo Alexandre Barbosa, do PSD, quer o reconhecimento de Ibirá, cidade do noroeste de São Paulo, como capital nacional das águas medicinais. Em sua justificativa, ele afirma que o poder terapêutico das águas termais do município é conhecido desde 1909.
15: Segundo Paulo Alexandre Barbosa, as condições geológicas locais determinam os altos índices de vanádio, de ação antioxidante e controle glicêmico e o pH alcalino das águas. Para ele, a concessão do título busca também estimular o turismo e a preservação do patrimônio natural.
11: Consumidor.
18: Saulo Pedroso, do PSD de São Paulo, defende a criação de um sistema para rastrear e autenticar bebidas alcoólicas importadas. A medida prevê selos físicos e digitais com informações sobre origem, produtor, importador e lote, além de um aplicativo para que o consumidor possa verificar a autenticidade do produto.
15: Para Saulo Pedroso, a proposta ajuda no combate à falsificação de bebidas e aumenta a segurança dos consumidores. O sistema também deverá integrar informações com os órgãos de fiscalização e permitir a identificação de irregularidades ao longo de toda a cadeia de distribuição.
11: Direitos Humanos.
18: Eros Biondini, do PL de Minas Gerais, apresentou o projeto para assegurar a livre manifestação de crenças religiosas, incluindo pregações e citações de textos sagrados. A proposta determina que a simples expressão de dogmas ou convicções religiosas não seja enquadrada como crime.
15: O texto de Eros Biondini também pede que plataformas digitais retirem conteúdos exclusivamente por reproduzirem textos sagrados ou ensinamentos religiosos. A remoção poderá ocorrer por ordem judicial quando houver intenção comprovada de incentivar a prática de crimes violentos.
11: Educação.
18: Avança na Câmara a proposta que permite a prorrogação de bolsas de ensino superior por nascimento de um filho. A repórter Silvia Munhato tem os detalhes.
19: A Comissão de Educação da Câmara dos Deputados aprovou o projeto de lei que garante a pesquisadores e estudantes do ensino superior o direito de prorrogar o prazo de suas bolsas de estudo em caso de nascimento de filho. Pelo texto, bolsas de estudo com duração mínima de 12 meses poderão ter seus prazos estendidos por até 180 dias se houver comprovação de afastamento por nascimento, adoção ou obtenção de guarda judicial. A legislação atual já permitia a prorrogação dos prazos de vigência das bolsas de estudo em caso de adoção. A proposta também permite que dois bolsistas usufruam do benefício simultaneamente, pelo mesmo evento de adoção ou guarda. O relator, deputado professor Alcides, do PSDB de Goiás, diz que o texto é do interesse do sistema educacional.
20: Do ponto de vista educacional, a proposição é meritória, uma vez que apresenta medidas concretas para favorecer, de um lado, a participação dos pais no cuidado dos filhos, desde o nascimento ou adoção, ao mesmo tempo em que favorece a continuidade e conclusão de estudos e pesquisa dos estudantes pai. Ademais, na hipótese de ambos os pais da criança, nascida ou adotada, serem bolsistas, a matéria tem o mérito de assegurar aos dois o direito do afastamento das atividades acadêmicas e a prorrogação da bolsa de estudos.
19: O projeto que permite a prorrogação de bolsas de estudo do ensino superior pelo nascimento de filhos dos estudantes será analisado agora pelas comissões de Previdência, Assistência Social, Infância, Adolescência e Família e de Constituição, Justiça e de Cidadania. Da Rádio Câmara de Brasília, Silvia Minhato.
15: Tarcísio Mota, do PSOL do Rio de Janeiro, apresentou o projeto que garante tempo de planejamento para professores da educação básica. O texto estabelece que, quando a jornada for organizada por horas-aula, o limite de atividades em sala deve ser calculado pelo mesmo critério.
21: Tempo de planejamento para professor é decisivo para que a educação de qualidade aconteça. E nós não podemos deixar a covardia que alguns governos estão fazendo de contar o tempo de forma a obrigar o professor a pegar mais turmas sem receber um centavo a mais por isso. Esse projeto, portanto, garante a proporcionalidade. 3 aulas dadas, 1 aula de planejamento.
18: Tarcísio Mota sustenta que a regra mínima de proporcionalidade permite ao professor preparar aulas, elaborar provas e cuidar da saúde mental. Ele reforça que condições mais justas de trabalho para docentes asseguram melhor qualidade aos estudantes.
11: Trabalho.
15: Bibo Nunes, do PL do Rio Grande do Sul, é favorável ao projeto que amplia a licença paternidade para pais de recém-nascidos prematuros ou que precisem de internação hospitalar após o parto. O deputado explica que a prorrogação seria equivalente ao período de internação do bebê.
18: Ele acrescenta que, para ter direito ao benefício, será necessário comprovar a prematuridade ou a internação por meio de documentação hospitalar. Bibo Nunes explica que a ideia é garantir a presença do pai ao lado da mãe e do bebê durante um período de maior vulnerabilidade.
22: Um prematuro tem que ter uma necessidade reconhecida
0: de atenção especial. E o pai tem que estar junto com a mãe nesses momentos difíceis. Não é fácil ter filho prematuro. Imagine gêmeos, que normalmente são prematuros. E como é que ficam os pais se não tem o pai ao lado da mãe o tempo todo? Se o recém-nascido precisa de um mês, dois meses, três, quatro, o tempo que for. Isso é fundamental, isso não é regalia nenhuma, é simplesmente reconhecer a parte humana de quem está vindo ao mundo, que é o nascituro.
15: Fábio Garcia, do União de Mato Grosso, propõe criar uma política nacional de gestão de desempenho e eficiência para o serviço público. O projeto prevê avaliações periódicas dos servidores com base em critérios objetivos, como produtividade, qualidade do trabalho e atendimento ao público.
18: A proposta também reconhece o bom desempenho com bônus, capacitação e prioridade para ocupar funções de confiança. Fábio Garcia afirma que a intenção é melhorar a qualidade dos serviços públicos sem alterar os planos de carreira dos servidores.
11: Economia.
15: O plenário da Câmara pode votar projeto que inclui a sardinha em lata na lista de produtos da cesta básica isentos de impostos. Quem explica os detalhes é o repórter Antônio Vital.
4: Ganhou o regime de urgência e pode ser votado a qualquer momento no plenário da Câmara projeto que inclui a sardinha em lata na lista de produtos da cesta básica. Se a proposta virar lei, a sardinha passa a ter alíquota zero no pagamento de dois novos impostos criados pela reforma tributária e que passam a ser cobrados no ano que vem, o Imposto sobre Bens e Serviços, o IBS, e a Contribuição sobre Bens e Serviços, a CBS. O IBS será distribuído a estados e municípios. Já a CBS será um imposto federal. Eles vão incidir sobre mercadorias e serviços, inclusive importados. A reforma criou ainda outro tributo, o Imposto Seletivo, que será cobrado sobre produtos que fazem mal à saúde. Esses tributos vão substituir o PIS, a COFINS, o IPI, o ICMS e o ISS. A reforma tributária, aprovada no ano passado, isentou da cobrança do IBS e da CBS os artigos da cesta básica, inclusive carnes, o que não estava no texto e foi acrescentado durante a votação. Outros produtos com alíquota zero são alimentos como arroz, leite, manteiga e queijos. O projeto que ganhou o regime de urgência foi apresentado pelo deputado Luiz Nishimori, do PSD do Paraná, presidente da Frente Parlamentar da Pesca. A proposta será analisada junto com outra, parecida, apresentada pela deputada Ana Paula Lima, do PT de Santa Catarina. Ainda será designado um relator para apresentar um texto único. A justificativa dos autores é que a sardinha em lata é uma fonte de proteína importante para pessoas com menor renda, além de relevante para o setor pesqueiro nacional, que por ano produz mais de 100 mil toneladas do produto. O deputado Pedro Lupion, do Republicanos do Paraná, coordenador da Frente Parlamentar da Agropecuária, defendeu o regime de urgência para a proposta.
22: No dia da votação da reforma tributária, nesse plenário, a questão da sardinha estava no texto. Nós trabalhamos isso junto com as carnes, da mesma maneira que foi feito em relação às outras carnes, com a inclusão na cesta básica. E uma questão de texto prejudicou o setor inteiro pesqueiro, justamente nessa questão da sardinha.
4: Com o regime de urgência, o projeto pode ser votado diretamente no plenário, sem passar pela análise das comissões permanentes da Câmara. Mas a medida não foi unânime no plenário. O deputado Hildo Rocha, do MDB do Maranhão, criticou a urgência, que pode acelerar a análise do projeto e alterar a reforma tributária.
23: Essa matéria, além de não tramitar nas comissões, o que já está errado, essa proposta de lei complementar, ela altera uma regulamentação da reforma tributária que fizemos recentemente. Reforma tributária que entra em vigor a partir do ano que vem, de 2027. Ou seja, ainda nem entrou em vigor e já estamos mudando para beneficiar interesses particulares, não interesses da nação brasileira.
4: Ainda não há data para votação no plenário da Câmara do projeto que inclui a sardinha em lata na lista de produtos da cesta básica. Da Rádio Câmara, de Brasília, Antônio Vital.
11: Segurança Pública.
18: Delegado Palumbo, do Podemos de São Paulo, defende criminalizar a transmissão intencional de treinamento operacional a organizações criminosas. O deputado explica que a proposta também alcança agentes públicos que repassarem esse tipo de conhecimento.
15: Delegado Palumbo argumenta que facções têm atuado de forma cada vez mais profissional com o apoio de agentes que se corrompem. Essa prática, segundo ele, eleva o grau de letalidade das ações criminosas, comprometendo a efetividade das políticas públicas de segurança.
24: O indivíduo que faz isso tem que ficar preso. A pena é estipulada em 12 anos.
21: e tem que ficar preso mesmo. Todos aqueles que se corrompem, sejam policiais, agentes públicos, se corrompem e ensinam criminosos a matarem usando um fuzil, que é uma arma de guerra, tem que ficar preso sem benefício. Nós estamos lutando com o apoio do meu partido, que é o Podemos, para que esse projeto vire lei. Porque hoje os criminosos não estão mais agindo de forma amadora, não. Eles estão treinando e com a ajuda, infelizmente, de agentes que se corrompem.
18: Luiziane Lins, da Rede do Ceará, defende aumentar a pena para quem submeter trabalhadores a condições semelhantes à escravidão. Ela explica que a punição passaria a ser de 10 a 20 anos de prisão, além de multa, e o crime seria considerado hediondo e inafiançável.
15: Luiziane Lins também propõe detalhar na lei as situações que caracterizam esse crime, como trabalho forçado, jornada exaustiva, condições degradantes e restrição da liberdade por dívida. Pela proposta, a pena deve ser aumentada quando a vítima for criança ou adolescente.
18: Kiko Seleguin, do PT de São Paulo, quer proibir que pessoas que cometeram crimes hediondos recebam pagamento pela divulgação de seus delitos. A proposta prevê nulidade de contratos com produtoras, editoras e plataformas de streaming para livros, séries, filmes ou entrevistas sobre os crimes.
15: Pelo texto de Kiko Seleguin, os valores pagos aos criminosos ou a seus herdeiros deverão ser revertidos ao Fundo Penitenciário Nacional ou ao Fundo Nacional de Segurança Pública. Segundo o deputado, o objetivo é evitar que condenados lucrem com a violência e com a dor das vítimas.
18: Projeto de Pedro Lucas Fernandes, do União do Maranhão, determina que as unidades da Casa da Mulher Brasileira ofereçam acesso facilitado à perícia médico-legal para as vítimas de violência doméstica. O deputado explica que o exame poderá ser feito na própria unidade.
15: A ideia, segundo Pedro Lucas Fernandes, é evitar que a vítima se desloque para diferentes órgãos e enfrente novos constrangimentos, além de reduzir o risco da perda de provas. O texto também prevê atendimento humanizado e cooperação entre União, Estados, Distrito Federal e municípios.
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11: Justiça.
18: Marcelo Crivella, do Republicanos do Rio de Janeiro, destaca a promulgação de lei que responsabiliza civilmente pais ou mães por abandono afetivo dos filhos. O parlamentar afirma que o pagamento de pensão não substitui a presença familiar na rotina da criança.
5: Não basta pagar a pensão para o filho. É preciso que o pai ou a mãe participem da vida dele. Uma criança adoece, então o pai não vai estar lá para dar apoio a ela. Uma criança passa numa prova ou fica reprovada, ela não vai ter o carinho do pai. E uma criança que vai disputar uma competição na escola, os pais dos outros estão presentes e o dela ausente. Essa lei do abandono afetivo tornou um ilícito civil. Eu gostaria que fosse crime, mas o Congresso assim não aprovou. Ficou apenas o ilícito. Portanto, terá que pagar indenização pelo abandono afetivo.
15: Marcelo Crivella avalia que a nova lei pode reeducar responsáveis que cumprem obrigações financeiras, mas se afastam da vida dos filhos. Ele observa que a indenização passa a ser aplicada quando a ausência afetiva causar prejuízo à criança ou ao adolescente.
18: Termina agora o jornal Câmara dos Deputados, produzido pela Rádio Câmara, com trabalhos técnicos de Wellington Teles e apresentação de Luciana Vieira e Val Monteiro. Boa noite.
15: A Voz do Brasil está de volta amanhã. Uma boa noite para você.
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32: 20 horas e 3 minutos.
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2: Banhar o seu cão quando necessário é uma parte importante dos cuidados gerais com os animais de estimação. Para cães com pelo saudável e pelagem saudável, o motivo mais comum para tomar banho é remover um odor desagradável ou porque acumularam sujeira no pelo. Os benefícios do banho podem incluir a limpeza da pele e do pelo, o que ajuda a remover pelos soltos, escamas e detritos, e melhora também o brilho do pelo. Para cães com problemas de pele específicos, o banho pode fazer parte do seu plano de tratamento médico, conforme recomendado pelo seu veterinário.
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